0: As empresas têm até o dia 5 de outubro, próxima segunda-feira, para retirar as propagandas do ar, inclusive de patrocínios. Dia 5 também, às 11h59 da noite, é o prazo para retirada voluntária dos valores pelos apostadores. A partir de terça-feira, dia 6, os sites e aplicativos de apostas saem do ar. Entre os dias 7 e 8 de outubro, as bets devem informar as instituições financeiras os saldos remanescentes, discriminados por CPF. E de 9 a 14 de outubro, finaliza o prazo para devolução dos saldos aos apostadores pelos bancos. A partir do dia 14, se houve qualquer obstáculo para devolução dos valores, os saldos serão repassados à Caixa Econômica Federal, que receberá os recursos e vai providenciar a devolução aos apostadores. Luciana Colares de Holanda, para a Voz do Brasil.
1: E também está sendo feita a operação contra as bets que não eram regularizadas, as ilegais.
2: Já foram retirados do ar 506 sites suspeitos de oferecer apostas de forma irregular no Brasil.
1: A ação foi feita pelos Ministérios da Justiça e Segurança Pública e da Fazenda, que monitoram plataformas sem autorização para funcionar no país.
2: Levantamento também identificou 43 canais e grupos ativos no Telegram relacionados à divulgação de apostas e jogos de cassino online. Juntos, eles ultrapassam os 202 mil integrantes.
1: A iniciativa faz parte de um trabalho para interromper o acesso a plataformas que operem sem autorização e impedir que novos endereços sejam usados para oferecer apostas ao público brasileiro.
2: Uma questão de saúde mental.
1: Assim, o governo federal definiu a onda de vício em apostas online, as bets, que foram proibidas na semana passada em todo o país.
2: Transtornos e até mesmo casos de suicídio entre os jogadores tornaram o problema mais que uma questão financeira, segundo o Ministério da Saúde.
1: Mesmo com a proibição, o SUS segue oferecendo atendimento para os afetados.
3: Em 2022, o homem que vamos chamar de Reinaldo foi apresentado a uma plataforma de apostas de times de futebol. Ele gostou do que, até então, considerava uma brincadeira inofensiva. Mas, aos poucos, Reinaldo foi se afundando nas apostas online. Chegou ao ponto de comprometer a renda da casa e pegar empréstimos para tentar cobrir os rombos causados pelas bets.
4: Eu cheguei a pegar um empréstimo no banco de R$7 mil, botei uma banca e no outro dia eu já tinha perdido os mesmos R$7 mil. E eu fiz isso não foi uma vez, foram em outras vezes também.
3: Após 4 anos de vício, Reinaldo teve um princípio de infarto e entendeu que era hora de procurar ajuda.
4: Nesse dia eu tive uma virada de chave, assim, no sentido de que eu pensei, ou eu paro ou eu acabo com a minha vida.
3: Entre maio e junho, 50 milhões de brasileiros apostavam em bets, segundo pesquisa da Confederação Nacional de Dirigentes Lojistas e do Serviço de Proteção ao Crédito. De acordo com um estudo que considerou apenas as capitais, 43% dos apostadores já deixaram de pagar contas essenciais, como água e luz, ou abriram mão de lazer por conta dos jogos. Merula Borges, especialista em finanças da Confederação, diz que o vício não prejudica apenas os apostadores, mas a própria economia do país.
5: Ultimamente, só os custos negativos de saúde e no comércio ficam no Brasil, enquanto a maior parte do lucro acaba indo para fora, com empresas que estão instaladas fora, que não geram emprego.
3: Os efeitos colaterais das bets extrapolam as finanças. Um dos principais motivos para a proibição dos jogos no Brasil, segundo o governo federal, é que o vício se tornou um problema de saúde pública. Quadros como ansiedade, depressão, alterações no sono e no humor são associados ao transtorno do jogo. Segundo a OMS, a Organização Mundial de Saúde, o risco de morte por suicídio é 15 vezes maior entre pessoas que estão nessa condição. Entre 2018 e 2025, os atendimentos no SUS ligados a jogo e problemas com apostas cresceram 140%. O ministro da Saúde, Alexandre Padilha, lembra que as pessoas afetadas podem recorrer ao SUS para buscar buscar ajuda.
6: A gente oferece hoje já teleatendimento para as pessoas que, por vergonha, por estigma ou por dificuldade de acesso, não procuram uma unidade de saúde presencial, então elas podem acessar, vão continuar acessando através do Meu SUS Digital. Vamos continuar oferecendo os atendimentos presenciais.
3: Desde que entrou no ar, em dezembro de 2025, a plataforma de autoexclusão do governo federal registrou o pedido de bloqueio do CPF em sites de bets de mais de 1.300.000 pessoas. 51% dessas pessoas declararam relação direta com a saúde como motivo para a autoexclusão. Reportagem Luana Karen.
2: Está em vigor uma nova etapa do programa de renegociação de dívidas do governo.
1: Nas fases anteriores, a União dava uma garantia aos bancos para que eles dessem descontos. Agora o governo vai adquirir a carteira de débitos.
2: Os descontos devem começar a ser repassados aos devedores a partir de fevereiro de 2027. Entenda como vai funcionar com Pablo Mundim.
7: Uma nova etapa do programa de renegociação de dívidas, o Desenrola, prevê a compra pelo governo federal de carteiras de dívidas de pessoas físicas. A medida provisória estabelece descontos de, no mínimo, 90% para dívidas de até 10 mil reais. O ministro do Planejamento e Orçamento, Bruno Moretti, explica quais dívidas poderão ser incluídas no programa.
8: As dívidas em atraso, de um período de 2 a 4 anos e meio, mais ou menos, porque a partir de 5 anos essas dívidas prescrevem.
7: Na prática, bancos e demais credores poderão oferecer suas carteiras de dívidas em leilões. Será selecionada a instituição que oferece o maior desconto. Depois da compra, o consumidor poderá quitar o saldo restante à vista ou parcelar a dívida. Os juros e as demais condições de pagamento ainda serão definidos pelo Conselho Monetário Nacional. A economista e professora da FGV, Carla Beni, fala sobre a diferença dessa medida para outros programas de renegociação.
9: A mudança desse modelo é que o cidadão vai dever para o Tesouro Nacional. Então, o Tesouro que vai fazer toda a negociação com o banco e vai comprar os lotes pelo maior desconto possível.
7: A economista da FGV, Carla Beni, também orienta os consumidores sobre os cuidados para evitar um novo endividamento.
9: O importante é que a pessoa já comece a fazer uma programação, já vai tentando já juntar algum valor. Numa situação ideal, ela quitaria essa dívida à vista para não continuar com outra dívida. Mas se ela precisar parcelar, é importante que essa parcela caiba no orçamento para que ela não se frustre novamente.
7: O cronograma prevê o chamamento dos credores em novembro, a apresentação das propostas em dezembro e a homologação em janeiro. A previsão é que os contratos sejam assinados e os descontos comecem a ser repassados aos devedores em fevereiro de 2027. Para acompanhar as próximas etapas e saber como participar, o consumidor deverá consultar os canais oficiais do programa, que ainda serão divulgados. Reportagem Pablo Mundim.
1: O Setembro Verde chama a atenção para a importância da doação de órgãos.
2: E nós conversamos com a coordenadora geral do Sistema Nacional de Transplantes do Ministério da Saúde, Patrícia Freire, sobre a logística, as regras e as diferenças que esse gesto pode fazer para salvar vidas e dar uma nova chance a quem espera por um transplante. Acompanhe. Doutora Patrícia, bem-vinda à Voz do Brasil, um prazer ter a senhora conosco aqui. Vamos começar então essa conversa com uma dúvida que é muito comum, né? Qualquer pessoa pode ser doadora de órgãos e tecidos?
10: Sim, qualquer pessoa, primeiramente, obrigada, Mariana, pelo convite. Aqui no mês da doação é muito importante a gente falar sobre isso, né? Setembro é dedicado à doação, ao incentivo à doação de órgãos e tecidos, né? Então a resposta é sim. Qualquer pessoa saudável, que não tenha doenças transmissíveis, pode ser doadora de órgãos e tecidos, né? Para ser doador de órgãos após a morte, é preciso estar em morte encefálica. E para ser doador de tecidos, o coração já pode ter parado e é possível doar alguns tipos de tecidos.
2: Agora, existe idade mínima para essa doação ou idade máxima?
10: Idade máxima não tem. Idade mínima, sim, para aqueles pacientes que estão em morte encefálica, porque a morte encefálica, que é a morte cerebral, né? Ela só pode ser diagnosticada a partir de 7 dias de vida. Então, a idade mínima, é claro, tem que ser a partir de 7 vidas, mas a partir de 7 dias de vida é possível doar órgãos para transplante. Idade máxima não tem. Vai depender, é claro, da performance da pessoa, né? Hoje em dia, um idoso, por exemplo, de 70 anos, não é? Existem pessoas com 70 anos que estão, são atletas, que estão muito bem de saúde, então isso não impede a doação de órgãos. Então não existe idade máxima, existe a condição da pessoa naquela idade. Se ela estiver bem, saudável, sem doenças transmissíveis, não há impedimento só pela idade. A idade isoladamente não impede a doação de órgãos.
2: E aí, no caso, uma criança doa para outras crianças, idoso necessariamente vai doar para outro idoso? Tem essa relação?
10: Depende. Na verdade, o regulamento técnico do Sistema Nacional de Transplantes, ele prioriza que doadores abaixo de 18 anos, órgãos de doadores que tenham de 18 anos ou menos, vão primeiro para receptores também com abaixo de 18 anos. Mas isso varia um pouco, assim, por exemplo, porque nós podemos ter uma criança de 13 anos que seja muito grande, tenha, por exemplo, um coração já grande, né? Nós temos adolescentes aí de 13, 12 anos que tem 1,90m, né? Porte físico de adulto. Então, o coração desse adolescente provavelmente não vai caber numa criancinha de um ano que está precisando de um coração para transplante. Então, a gente faz essa relação antropométrica também, né? Mas a priori, órgãos de doadores infantis vão primeiro para receptores infantis. Se não tiver nenhum receptor dessa faixa etária compatível, aí ele vai para doação de órgãos para adultos normalmente. Mas a gente procura fazer essa compatibilidade antropométrica.
2: Agora, a senhora mencionou, né? A doação em casos de morte encefálica, a gente tem doação também de pessoas em vida, porque eu acho que a maioria das pessoas, quando pensa em doação de órgãos, já pensa em situação de morte, né? Mas a gente tem doação em vida também. A senhora pode falar um pouquinho pra gente dos dois casos, assim, quando que se trata de doação pós-morte, quando que é possível fazer doação em vida ainda?
10: Sim, a doação pós-morte, ela é prevista em lei, né? E ela ocorre numa situação que a gente chama de morte encefálica, que é quando a perda da função total das funções do cérebro, né? A gente sabe que todo o nosso organismo é comandado pelo nosso cérebro, então quando ele para de funcionar, isso é a morte de fato do indivíduo. E é na morte encefálica que é possível se doar coração, rins, fígado, pâncreas, intestino e tecidos também. É possível doar córneas, é possível doar pele, ligamentos, ossos, tendões, enfim. Mas na doação inter vivos, a gente só pode doar órgãos duplos ou órgãos que se regeneram, né? Então, em vivo, na doação em vivos, a gente pode doar um dos rins, parte do fígado e pode doar medula óssea. Esse é o tipo de doação em vida que pode acontecer.
2: Muito bem. Agora, doutora, uma única pessoa pode doar mais de um órgão, mais de um tecido?
10: Com certeza. Um único doador falecido, por exemplo, ele pode doar até 7, 8 órgãos e também pode doar todos os tecidos, exceto medula óssea. E o doador em vida é aquilo que eu falei, ele pode doar medula óssea, um dos rins ou parte do fígado.
2: E o Sistema Único de Saúde tem uma lista única para isso? Acho que essa também é uma dúvida que muita gente tem, né? Porque as pessoas têm aquele imaginário de que você pode... Ai, tendo dinheiro, você vai passar na frente. É uma lista única, né?
10: É uma lista única, critérios econômicos, sociais, políticos, enfim, isso não é um consenso comum, é uma lenda urbana, né? Isso não existe, a lista é única, a distribuição dos órgãos que são doados pelas famílias, ela é feita através de critérios técnicos e não é feita assim diretamente pelo humano, há um sistema informatizado que cruza os dados de compatibilidade dos candidatos a transplantes, ou seja, daquelas pessoas que estão inscritas na lista única, com os doadores, com os dados dos doadores, e existe um algoritmo. Então, ele cruza os dados dos doadores e dos receptores e vê qual é o mais compatível e organiza, assim, por critérios cronológicos, por critérios de urgência máxima, né? Então, você pode, por exemplo, uma pessoa pode passar na frente da lista, pode, se ela tiver muito urgente. Uhum. Porque tem aquela pessoa que está inscrita, mas que ela não está tão urgente, ela pode esperar um pouco. E tem alguns que entram no caso de urgência máxima, que ela precisa transplantar em 48 horas, ou senão ela morre. Então, nesses casos, a lista olha quem está em urgência. E, é claro, ela classifica classifica os urgentes primeiro e os eletivos na sequência. Então, a lista é única e não existe, o nosso sistema, ele prima por isso, sabe, Mariana? Ele prima pela transparência do sistema. Então, as pessoas que são candidatas a um transplante e que estão inscritas nas listas, elas têm acesso ao seu prontuário e elas podem acompanhar a sua situação na lista. Então, ela vai ver quem passou na frente por questões de urgência, enfim. Então, a lista é totalmente transparente e não é possível se passar na frente da lista por questões que não sejam urgência.
2: Agora, antes da gente encerrar, queria que a senhora falasse um pouco sobre como as pessoas devem proceder caso elas queiram ser doadoras, né? Acho que é muito importante, principalmente quando se você tem a intenção de ser doadora, mas você percebe que a sua família pode ter algum tipo de preconceito com aquilo ou algum tipo de resistência, né?
10: Na verdade, as famílias não têm preconceito, as famílias não têm conhecimento, porque a doação de órgãos é uma coisa, assim, a gente costuma dizer que é o suprassumo da alta complexidade, né? Quando todas os tratamentos falharam, o que que resta agora? Trocar o órgão? Então, as famílias têm desconhecimento, né? Mas o que é essencial, que fique assim de mensagem para quem está nos ouvindo, é que se você deseja ser um doador após a sua morte, você venha a falecer e quiser se tornar um doador, você precisa deixar claro para sua família. Então, você, sei lá, tá numa conversa de fim de semana, vocês estão ali no almoço de domingo na família, né? Você fala assim: ó, gente, lembra aquela coisa da doação de órgãos? Eu quero deixar bem claro, eu vou ser doador, viu? Se eu morrer, a gente até brinca, né? Se eu doer é para doar, se eu morrer é para doar tudo. Então, é isso que precisa ficar claro, porque a família, ela tende a fazer os gostos do seu ente querido quando ele fala,
2: né?
10: Ela tende a respeitar. Então, o que é muito claro é falar: gente, se eu morrer algum dia, eu quero, lembrem, eu quero ser doador de órgãos. Se eu não puder, por exemplo, se não houver morte cefálica, a pessoa já tiver o coração parado de cara, né? Assim, por exemplo, num acidente de trânsito, o coração parou ali, dá para doar córneas, dá para doar ossos, dá para doar pele, dá para doar músculos, tendões, dá para doar uma série de outros tecidos. Principalmente, a gente tem que lembrar das córneas. A nossa lista de córneas hoje é gigante. E você imagina você poder doar os seus olhos e fazer com que uma pessoa volte a enxergar. Então, isso é muito importante. Então, a mensagem que precisa ficar para as famílias, para a pessoa que quer se tornar um doador, avisa a sua família, porque quem vai autorizar a doação é a sua família.
2: Muito bem, nós conversamos com Patrícia Freire, coordenadora-geral do Sistema Nacional de Transplantes do Ministério da Saúde. Doutora Patrícia, muito obrigada pela entrevista à Voz do Brasil.
10: A gente é quem está dando.
1: 2027 vai ser o ano da Copa do Mundo Feminina no Brasil.
2: E de olho no futebol feminino brasileiro, foi sancionado nesta segunda-feira um marco legal para a modalidade.
1: A legislação prevê medidas para profissionalização nas competições, proteção à maternidade e prevenção e combate à discriminação no futebol.
11: Foi sancionada nesta segunda-feira a Lei do Futebol Feminino, que estabelece diretrizes nacionais para o desenvolvimento do esporte. Entre as medidas, está a redução gradual do número de atletas não profissionais nas competições oficiais. Na principal divisão nacional, cada equipe poderá ter inicialmente até 4 jogadoras não profissionais. Nas demais divisões nacionais e na principal divisão estadual, o limite será de 6. A lei também estabelece medidas para ampliar a participação das mulheres em diferentes áreas do futebol e garantir mais direitos às atletas, como explica o ministro do Esporte, Paulo Henrique Cordeiro.
12: É uma lei que também se preocupa com a formação de gestoras, com técnicas, com a arbitragem feminina no futebol, com condições como a proteção à maternidade, com a busca da igualdade salarial entre as jogadoras do futebol feminino e do futebol masculino, que se preocupa essencialmente com o desenvolvimento desse futebol feminino, de nós virarmos a chave.
11: As atletas também deverão ter acesso a condições equivalentes de treinamento, espaços, equipamentos e profissionais de suporte. A legislação inclui ainda medidas de prevenção e combate à discriminação, ao racismo, à intolerância e à violência contra as mulheres no futebol. A medida entra em vigor durante a preparação do Brasil para sediar, em 2027, a Copa do Mundo Feminina. O Mundial será realizado de 24 de junho a 25 de julho em 8 cidades brasileiras. Reportagem Thaís de Araújo.
2: governo federal divulgou hoje uma série de medidas que vem tomando para evitar que o aumento do preço do petróleo, causado pela guerra no Oriente Médio, traga prejuízos para a população brasileira.
1: A cotação internacional do barril do petróleo Brent, o tipo que é para comercialização, já acumula uma alta de 40% desde o início dos conflitos.
13: As medidas fazem parte de um conjunto de ações para evitar o aumento do preço dos combustíveis no país diante da alta dos preços internacionais do petróleo. O pacote inclui nova portaria do Ministério da Fazenda, que prorroga a subvenção de R$ 2,12 por litro de óleo diesel, publicada na última sexta-feira. Segundo o ministro do Planejamento e Orçamento, Bruno Moretti, a política de concessão de subsídios aos combustíveis ainda é necessária e precisa ser mantida para atenuar os efeitos da guerra no Oriente Médio entre Estados Unidos, Irã e Israel.
14: A política de subvenção, ela funciona sempre como um amortecedor, né? Ela é do tamanho necessário para amortecer o choque e nunca ela é discricionária, sem parâmetros.
13: Na semana passada também foi deflagrada a Operação Carga Pesada. De acordo com o balanço divulgado nesta segunda-feira, entre 21 e 25 de setembro, 241 fiscalizações foram realizadas em postos, distribuidoras e revendedoras para checar preços e qualidade dos combustíveis e do GLP, o gás de cozinha. O ministro da Justiça e Segurança Pública, Wellington Lima, destacou que o reforço na fiscalização não vai de encontro ao livre mercado. O ministro disse ainda que é preciso diferenciar a liberdade para definição de preços das situações consideradas abusivas.
15: A necessidade de nós, a todo instante, chamarmos atenção para a distinção entre o uso, a liberdade de preço e o abuso. O uso dessa faculdade não se confunde com esse abuso indiscriminado de preço. Imaginar 1.300% de incremento na margem de lucro é algo que atenta frontalmente contra o interesse da sociedade brasileira, da cidadania, da dimensão dos consumidores, e o nosso aparato de Estado deverá estar absolutamente mobilizado para reprimir esse tipo de conduta.
13: O governo também aumentou as penalidades previstas para infrações cometidas por integrantes da cadeia de combustíveis. Com a nova regra, o teto para as multas passou de 14 para 500 milhões de reais. Reportagem Gabriela Noronha.
2: E devido à elevação abusiva de preços, a ANP, Agência Nacional do Petróleo, Gás Natural e Biocombustíveis, já aplicou multas que somam mais de 700 milhões de reais a distribuidoras de combustíveis.
1: E essas foram as notícias do governo federal.
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2: Fique agora com as notícias do Poder Judiciário e do Congresso Nacional. Boa noite.
1: Boa noite para você e até amanhã.
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18: STF vai definir limites para quebra de sigilo telemático em fiscalização tributária.
19: Acordo prevê medidas para combater o assédio eleitoral na administração pública da Paraíba.
18: Para o STJ, condenação por violência doméstica é fundamento suficiente para impor a participação do agressor em grupo reflexivo.
19: Boa noite, eu sou Marcela Luiza.
18: E eu sou Walter Lima.
19: Supremo Tribunal Federal vai definir se a justiça pode autorizar a quebra de sigilo telemático em fiscalizações de tributos.
18: A decisão final do STF deverá ser aplicada por todo o judiciário do país. Marcelo Della Libera.
20: O caso começou com uma ação da União que pediu acesso a e-mails e arquivos armazenados em nuvem de um investigado para apurar um suposto esquema de emissão de notas fiscais falsas. No recurso ao Supremo, a União sustenta que o Marco Civil da Internet permite, mediante ordem judicial, o acesso a dados armazenados também em processos de outras áreas. O relator ministro Dias Toffoli destacou que a discussão envolve, de um lado, o direito à privacidade e ao sigilo das comunicações e, de outro, o interesse público na arrecadação de tributos. Ainda não há data para o julgamento do mérito no Supremo.
19: Acordo homologado pela Justiça do Trabalho prevê medidas para combater o assédio eleitoral na administração pública da Paraíba.
18: O Estado também vai pagar indenização por dano moral coletivo. Samanta Flor.
0: O acordo foi firmado entre o Ministério Público do Trabalho e o Estado da Paraíba. A previsão é de ações para identificar e coibir práticas de assédio eleitoral e também discriminatórias nas relações de trabalho da administração estadual. O Estado ainda vai pagar R$200 mil por dano moral coletivo em 20 parcelas. A decisão prevê multa em caso de descumprimento.
21: Mesários preparam sessões eleitorais antes da abertura da votação.
22: Equipes orientam o eleitorado e garantem o funcionamento das sessões. Estevam Furtado.
23: No dia 4 de outubro, as sessões eleitorais vão funcionar das 8 da manhã às 5 da tarde, no horário de Brasília. Durante o pleito, mesárias e mesários conferem a identificação, registram a presença, liberam a urna e orientam eleitoras e eleitores sem interferirem na escolha do voto. Celulares e outros equipamentos que possam gravar ou transmitir imagens devem ficar desligados e guardados no local indicado pelos mesários, enquanto a pessoa vota. Ao final do horário de votação, a equipe imprime o boletim de urna e encaminha a mídia de resultado para a transmissão dos dados.
21: Condenação por violência doméstica é fundamento suficiente para obrigar agressor a participar de grupo reflexivo como condição de suspensão da pena.
22: O entendimento é do STJ, Fátima Uchoa.
24: Um homem condenado por violência doméstica teve a execução da pena suspensa desde que cumprisse algumas condições, como a de frequentar 5 sessões de grupo reflexivo. O Tribunal de Justiça do Rio de Janeiro afastou essa condição por entender que não houve fundamento específico para determiná-la, o que resultou em recurso do Ministério Público. O STJ restabeleceu a obrigação. Segundo o relator ministro Rogério Schietti Cruz, o juiz só precisa apresentar justificativa específica se decidir não aplicar a medida. Para o ministro, os grupos buscam responsabilizar o agressor e ajudar a romper o ciclo de violência doméstica.
21: Justiça bloqueia 146 milhões de empresas acusadas de envolvimento em garimpo na terra indígena Yanomami.
22: A decisão é fruto de um pedido do MPF, Vanessa Pereira.
25: Segundo a ação, a cassiterita era extraída clandestinamente da terra indígena Yanomami, em Roraima, transportada por aeronaves a partir de pistas de pouso clandestinas, registrada como se fosse produção de cooperados e, em seguida, adquirida pela White Soul de Metalurgia e Mineração Limitada, que transformava o minério em lingotes de estanho. Com isso, além do bloqueio de bens, direitos e valores, a Justiça também determinou que a Receita Federal informe os dados de faturamento das 4 empresas de 2021 a 2025. Essas informações servirão de base para sanções e eventual revisão de valores bloqueados.
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21: Uma boa noite.
22: E até amanhã.
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1: Eu sou Humberto Pinheiro e estes são os destaques de hoje do Jornal do Senado, que começa agora. Congresso vai iniciar a análise da medida provisória que proíbe as BETs em todo o país. CCJ analisa punições para quem desiste de criança adotada. Sancionada lei que cria Universidade Federal da Fronteira Norte em Oiapoque, no Amapá. Boa noite. Já está no Congresso Nacional a medida provisória 1394 de 2026, que proíbe em todo o país as chamadas BETs. Pelo texto, que será analisado por uma comissão mista de senadores e deputados federais, antes de ser votado pelos plenários da Câmara e do Senado, a restrição valerá para as apostas sobre eventos reais de temática esportiva e sobre eventos virtuais de jogos online. As informações com o repórter Alexandre Campos.
2: Além de acabar com as atuais concessões no prazo de 30 dias, a MP prevê o bloqueio do acesso a sites e aplicativos de apostas. As empresas que exploram a atividade não terão direito a qualquer indenização nem a devolução do valor que repassaram ao governo pela outorga do serviço. A conta vinculada a algum operador que continuar explorando ilegalmente a atividade será bloqueada e os valores serão destinados ao Fundo Nacional de Segurança Pública. O dinheiro referente a jogos não apurados e os recursos de prêmios de apostas cujo resultado tiver sido concluído antes da vigência das novas regras deverão ser devolvidos aos apostadores. O texto ainda veda publicidade, propaganda e patrocínio relacionados a esse tipo de atividade e impõe obrigações aos provedores de aplicações de internet e lojas virtuais, como impedimento de oferecer produtos ou serviços referentes a apostas. O vício em bets tem levado famílias ao endividamento e há mais registros de casos de depressão e de ansiedade, com aumento do risco de suicídio, problemas que, de acordo com o governo, motivaram a edição da medida provisória. A população pode se manifestar sobre a MP clicando em consulta pública no endereço senado.leg.br/e-cidadania.
1: O Congresso também recebeu o projeto de lei do Executivo que tipifica crimes relacionados às BETs. O texto torna crime tanto a exploração quanto a publicidade de BETs, tipificando 5 condutas como criminosas. A proibição das BETs prevista em medida provisória já está valendo, mas o projeto que trata dos crimes ainda precisa ser votado pela Câmara e pelo Senado para virar lei e entrar em vigor. A Comissão de Constituição e Justiça do Senado deve discutir uma alteração no Estatuto da Criança e do Adolescente para punir adultos que desistem do processo de adoção. A proposta busca introduzir sanções específicas para desencorajar a chamada desistência tardia, quando a criança já consolidou laços afetivos com os adotantes. Repórter Douglas Castilho.
3: De 2019 a 2024, mais de 2.000 crianças registradas para adoção passaram por pelo menos um processo de devolução, segundo dados do Conselho Nacional de Justiça. Foi pensando nesse cenário que o ex-senador Major Olímpio apresentou o projeto de lei que estabelece sanções para os adotantes que desistirem durante o processo. A relatora da proposta na Comissão de Direitos Humanos, senadora Damares Alves, do Republicanos do Distrito Federal, falou das consequências dessa espécie de segundo abandono.
4: Agravam ainda mais a vulnerabilidade de crianças e adolescentes que, por vezes, já sofrem trauma anterior de exclusão ou perda da família de origem.
3: A proposta prevê punições como o pagamento de indenização e até responsabilização por crime de abandono de incapaz, se a desistência ocorrer após a sentença judicial definitiva de adoção.
1: Foi sancionada a lei aprovada pelo Senado que cria a Universidade Federal da Fronteira Norte, com sede em Oiapoque, no Amapá. Repórter Rodrigo Rezende.
5: A Universidade Federal da Fronteira Norte, a UFFN, terá sede em Oiapoque, na fronteira com a Guiana Francesa, e será vinculada ao Ministério da Educação. O campus da Unifap, Universidade Federal do Amapá, que fica no município, passa a integrar a nova universidade, com a transferência dos cursos, estudantes e cargos. A UFFN terá como objetivos oferecer graduação e pós-graduação, desenvolver pesquisa, extensão e cultura e promover a inovação e o desenvolvimento regional. O presidente do Senado, Davi Alcolumbre, destacou o papel da instituição na formação de profissionais e pesquisadores, principalmente com a possível exploração de petróleo na região.
6: De formarmos capacidade intelectual na academia, na universidade, no conhecimento, nessa nova perspectiva das riquezas da exploração do petróleo e das riquezas que o petróleo pode proporcionar para o Brasil e vai proporcionar para a Amazônia, de conhecimento, de inteligência, e a universidade, só ela é capaz de gerar todas essas perspectivas.
5: Para 2027 e 2028 estão previstos investimentos de R$20 milhões por ano na nova universidade.
1: Uma proposta em análise na Comissão de Educação propõe que bibliotecas de escolas públicas disponibilizem livros sobre proteção à mulher. Obras que abordem o tema e igualdade entre homens e mulheres também devem constar nos acervos. A medida tem como objetivo atuar preventivamente no combate à violência contra o público feminino e deve ser adotada conforme a previsão orçamentária. A relatora, senadora Ivete da Silveira, do MDB de Santa Catarina, enfatiza que a iniciativa pode ser implementada de forma gradual. Para ela, o acesso a obras literárias, informativas e pedagógicas sobre esses assuntos contribui para o desenvolvimento de atitudes compatíveis com a dignidade da pessoa humana e com a não discriminação.
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0: inclusive para download. Isso vale tanto para o primeiro turno quanto para o segundo. O anúncio foi feito pelo presidente do TSE, ministro Cássio Nunes Marques, destacando as funcionalidades.
1: A Justiça Eleitoral iniciou o envio de notificações oficiais pelo aplicativo e-título. A iniciativa busca facilitar o acesso a informações importantes para o exercício do voto, como a consulta antecipada ao local e a sessão de votação. Reforçamos, portanto, a recomendação para que eleitoras e eleitores mantenham o aplicativo atualizado, façam o primeiro acesso e confiram seus dados com antecedência.
0: De acordo com o TSE, quem tem biometria cadastrada e fotografia digital poderá utilizar o e-título como documento oficial de identificação na hora de votar, apresentando o documento diretamente pelo celular ao mesário. Não serão aceitas capturas de tela nem documentos sem foto.
2: Emissoras de rádio de todo o país poderão transmitir gratuitamente a cobertura especial da Rádio Senado no primeiro turno das eleições. A programação começa às 8 da manhã, com informação e análises sobre a votação. Às 5 da tarde, após o fechamento das urnas, um programa especial acompanha a apuração voto a voto. O sinal está aberto às emissoras parceiras da Rádio Agência Senado. Entre em contato e receba os links de transmissão mandando um e-mail para radioagencia@senado.leg.br, repetindo radioagencia@senado.leg.br. Com trabalhos técnicos de Eliseu Caires, o Jornal do Senado fica por aqui. Acompanhe agora as notícias da Câmara dos Deputados. Boa noite e até amanhã.
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4: Câmara analisa a destinação de percentuais mínimos de recursos ao esporte.
5: Projeto de lei cria uma política nacional de educação para jovens e adultos.
4: Parlamentares apresentam propostas para fiscalizar a qualidade da água.
6: Boa noite. Encerramos hoje o projeto de gravação de edições do Jornal Câmara dos Deputados em emissoras da rede Câmara de Rádio neste ano de 2026. Este programa está sendo produzido diretamente da cidade de Vitória da Conquista, com a participação do colega Guilherme Barbosa, da Rádio Câmara de Vitória da Conquista. Eu sou Márcio Aquilissardi, bem-vindo, Guilherme.
7: Boa noite, obrigado, Márcio. É uma honra profissional participar da apresentação desse jornal da Câmara dos Deputados, dentro da Voz do Brasil. Vamos agora às notícias da Câmara dos Deputados. O Wellington Roberto, do PSD da Paraíba, apresentou proposta de fiscalização e controle para verificar a origem e a regularidade da água utilizada na fabricação de refrigerantes e cervejas no Brasil. A iniciativa prevê a revisão das autorizações realizadas nas fábricas nos últimos 5 anos.
6: O Wellington Roberto quer saber se as empresas usam água mineral dentro dos padrões exigidos pelos órgãos de controle. O deputado também solicita explicações sobre a ausência nos rótulos dos refrigerantes de informações relacionadas à origem da água utilizada na produção.
7: Júlio Arcoverde, do PP, quer discutir a prestação dos serviços de abastecimento de água e esgotamento sanitário no estado do Piauí. O deputado cita relatos de falhas no fornecimento e defende mais acompanhamento da execução dos contratos de concessão.
6: Júlio Arcoverde sugere reunir representantes da concessionária, de órgãos reguladores e do poder público em uma audiência sobre o tema. Ele explica que o objetivo é avaliar a fiscalização do setor e discutir medidas para melhorar a qualidade e a continuidade dos serviços prestados.
3: Saúde.
7: Dorinaldo Malafaia, do PDT do Amapá, defende a aprovação de projeto de lei complementar que inclui o combate à malária entre os objetivos da atuação conjunta da União, dos estados, do Distrito Federal e dos municípios. A proposta prevê ações articuladas aos processos de licenciamento ambiental.
6: Dorinaldo Malafaia alerta que grandes empreendimentos instalados em regiões com alta incidência de malária devem considerar durante o processo de licenciamento os riscos da doença. O deputado avalia que a cooperação entre os entes federativos pode fortalecer a prevenção e o controle.

0: Sargento Faur, do PL do Paraná, defende o aumento das penas para motoristas alcoolizados que causarem acidentes com vítimas. Ele cita casos recentes de atropelamentos fatais e mortes de motociclistas provocados por condutores embriagados.
1: Eu apresentei, baseado nessa carnificina que estamos vivendo no trânsito, um projeto duríssimo, que ele aumento de pena, reclusão de 6 a 20 anos quando o motorista sob influência de álcool ou outra substância psicoativa provocar morte no trânsito, crime inafiançável. Ou seja, chega de fiancinha de 3 mil, de 1.000, de 2 mil, não, vai ficar preso até decisão judicial. Multas mais severas.
2: A proposta também prevê 10 anos de suspensão da carteira de motorista em casos de morte e 7 anos quando houver invalidez permanente da vítima. Para Sargento Faur, as mudanças evitam a sensação de impunidade e tornam mais rigorosa a punição para crimes cometidos por motoristas embriagados.
0: Favorável à redução da maioridade penal de 18 para 16 anos, Paulo Freire Costa, do PL de São Paulo, considera que as regras atuais de punição para adolescentes precisam levar em conta a gravidade dos acontecimentos. Ele é um dos autores de PEC sobre o tema.
2: O texto assinado por Paulo Freire Costa também inclui a responsabilização penal de adolescentes maiores de 12 anos que cometam crimes violentos e hediondos. A justificativa aponta que o limite de 3 anos de internação pode estimular o recrutamento de menores para a prática de crimes.
3: Justiça.
0: Projeto de Alexandre Guimarães, do MDB do Tocantins, cria regras para punir a chamada litigância abusiva reversa. A proposta prevê punições para réus que descumpram decisões judiciais de forma reiterada ou apresentem recursos sucessivos apenas para atrasar as determinações da justiça.
2: De acordo com Alexandre Guimarães, grandes litigantes costumam transformar a demora dos processos em estratégia de negócio, o que sobrecarrega o judiciário. Para ele, a medida combate o abuso de poder econômico nos tribunais e assegura que as decisões sejam cumpridas.
3: Educação.
0: A Câmara analisa a criação de uma política nacional de educação de jovens e adultos. A proposta pretende avançar na construção de medidas para estimular milhões de brasileiros que não conseguiram concluir os estudos. A repórter é Maria Neves.
4: A Comissão de Educação da Câmara dos Deputados aprovou o projeto que institui a Política Nacional de Educação de Jovens e Adultos. Pela proposta, o poder público deverá adotar ações para assegurar o acesso e a permanência na escola de todos os cidadãos que não concluíram o ensino fundamental ou médio na idade própria. Dentre as medidas previstas estão a busca ativa de estudantes que abandonaram os estudos, a previsão de orçamento próprio para o programa em igualdade de condições com o ensino regular e a oferta de bolsas de estudo. Ainda de acordo com o texto aprovado, a União deverá oferecer assistência técnica a estados e municípios para ampliar a oferta de vagas na educação de jovens e adultos. Nessa modalidade, as instituições de ensino deverão oferecer cursos em horários flexíveis, inclusive aos fins de semana. Para a deputada professora Luciene Cavalcante, do PSOL de São Paulo, que integra a Comissão de Educação, a proposta é fundamental, uma vez que o Brasil ainda conta com milhões de pessoas que não concluíram a educação básica.
5: Hoje, no nosso país, mais de 1.000 cidades não têm sequer uma turma de EJA. Isso é um escândalo. Quando a gente vai olhar que são quase 70 milhões de brasileiros que hoje não concluíram a educação básica.
4: O projeto ainda determina a formação de professores especializados e a realização de concursos públicos para a contratação de profissionais específicos para a formação de jovens, adultos e idosos. Os governos também terão de assegurar aos alunos da modalidade de jovens e adultos participação igualitária em programas de material didático, transporte, alimentação e assistência à saúde. Além disso, as instituições de ensino deverão oferecer espaço para acolhimento de crianças entre 4 e 12 anos, sob a responsabilidade de estudantes jovens, adultos ou idosos. A proposta que institui a Política Nacional de Educação de Jovens e Adultos ainda será analisada pelas comissões de Finanças e Tributação e de Constituição e Justiça. Da Rádio Câmara de Brasília, Maria Neves.
3: Economia.
2: Lucas Ramos, do PSB de Pernambuco, apoia a criação de regras mais claras para responsabilizar os sócios pelas obrigações que permanecem após a extinção de uma empresa. A proposta, segundo ele, protege credores, trabalhadores e fornecedores, além de ampliar a segurança jurídica.
0: Relator da matéria na Comissão de Indústria, Comércio e Serviços, Lucas Ramos avalia que a mudança contribui para reduzir disputas judiciais e fortalecer o ambiente de negócios. Ele afirma que a medida ajuda a coibir o uso indevido da personalidade jurídica para evitar o cumprimento de obrigações.
2: Projeto de Júnior Ferrari, do PSD do Pará, amplia a desoneração tributária para serviços de conservação, modernização e reparo de embarcações listadas no Registro Especial Brasileiro. O texto também inclui as empresas brasileiras de navegação como beneficiárias do Renaval, o programa de incentivo ao setor.
0: Júnior Ferrari alega que a reforma tributária acabou com benefícios que garantiam a competitividade do setor de reparos navais. Ele entende que as mudanças são necessárias para preservar empregos, atrair investimentos estrangeiros e manter a infraestrutura de atendimento à frota brasileira.
2: Juarez Costa, do Republicanos de Mato Grosso, integra a Frente Parlamentar em Defesa do Mutualismo. O grupo pretende acompanhar a regulamentação do sistema em que associados dividem os custos de proteção de seus bens como alternativa ao seguro tradicional.
0: Juarez Costa apoia a articulação entre o poder público, entidades do setor e a sociedade civil para fortalecer esse modelo de proteção patrimonial. A frente também busca contribuir para a aplicação das regras estabelecidas pela lei que regulamentou o mutualismo no país.
3: Agricultura.
2: Produtores rurais endividados poderão ter até 25 anos para pagar seus financiamentos, conforme substitutivo apresentado por Dilceu Esperafico, do PP do Paraná. O relatório do deputado também estabelece carência de até 3 anos para o início dos pagamentos.
0: Dilceu Esperafico considera que a renegociação das dívidas pode ajudar os produtores afetados por perdas na safra, aumento dos custos de produção ou dificuldades na comercialização. O texto também prevê a suspensão de cobranças judiciais durante o período de adesão ao programa de renegociação.
2: Raimundo Costa, do PSD da Bahia, é autor de projeto que cria um selo nacional para a identificação de pescado proveniente da pesca artesanal sustentável. A proposta também institui um programa de rastreabilidade para informar a origem do produto e a comunidade responsável pela captura.
0: Raimundo Costa aponta que a certificação pode aumentar o valor comercial do pescado artesanal, ampliando o acesso a mercados diferenciados. O texto prevê também que produtos certificados tenham prioridade em compras públicas, feiras e ações de promoção comercial.
3: Trabalho.
2: Mauro Benevides Filho, do União do Ceará, apoia a PEC que reduz de 44 para 40 horas semanais a jornada, com 2 dias de descanso a cada 5 trabalhados e sem redução salarial. Ele ressalta a importância da mudança para o bem-estar da população.
6: Eu bato muito que para você crescer, você tem que melhorar na sua função estudando. O que é que essa emenda constitucional está fazendo? É tentando reduzir, em vez de um dia por semana de folga, de lazer, de cuidar da casa, enfim, do que seja, de estudar, é reduzir de 5 por 2. O que é isso? É trabalhar 5 dias e conseguir folgar 2. Isso não significa que sábado e domingo não poderão trabalhar. Poderão sim. Você pode substituir um dia da semana, quarta-feira, trabalhar no sábado e assim por diante. Ou seja, a emenda constitucional prevê isso.
0: Mauro Benevides Filho considera que a redução da jornada também pode aumentar a produtividade. Segundo o parlamentar, empresas que já adotaram a escala de 5 dias de trabalho por 2 de descanso relatam funcionários mais motivados e redução das faltas justificadas por atestados.
2: Zé Adriano, do PP do Acre, apresentou requerimento para a realização de audiência pública para debater o fim da escala 6x1. O deputado propõe ouvir representantes da construção civil sobre os possíveis impactos da mudança nos custos, na produtividade e na manutenção dos empregos.
0: Zé Adriano considera que a construção civil deve participar do debate por empregar grande contingente de trabalhadores e depender intensamente de mão de obra. Ele avalia que a audiência pode contribuir para a análise das propostas sobre o tema que tramitam no Congresso Nacional.
2: Missionário José Olímpio, do PL de São Paulo, apresentou o projeto que autoriza a criação de um Programa Nacional de Proteção a Motofretistas e Mototaxistas. A proposta prevê recursos federais para municípios e o Distrito Federal oferecerem gratuitamente equipamentos de segurança e cursos de qualificação.
0: Missionário José Olímpio defende a priorização de trabalhadores de baixa renda com adesão voluntária aos cursos e sem novos custos para a categoria. Segundo o deputado, o objetivo é reduzir os acidentes e as mortes no trânsito relacionados ao uso profissional de motocicletas.
2: Ercílio Coelho Diniz, do MDB de Minas Gerais, apresentou o projeto que cria o Programa Nacional de Requalificação Profissional para pessoas acima de 45 anos. Segundo ele, o objetivo é oferecer cursos gratuitos de tecnologia e serviços digitais, bolsas de qualificação e incentivos para empresas que contratarem os beneficiários.
0: O projeto de Ercílio Coelho Diniz também prevê prioridade para pessoas desempregadas há mais de um ano. O deputado argumenta que a iniciativa combate o etarismo no mercado de trabalho e reduz o desemprego prolongado entre trabalhadores com mais de 45 anos.
3: Esporte.
2: A Câmara analisa uma proposta que prevê a destinação de recursos ao esporte. A repórter Paula Bittar tem mais detalhes sobre a medida.
7: A Comissão de Constituição e Justiça da Câmara aprovou uma proposta de emenda à Constituição que estabelece que União, Estados, Distrito Federal e municípios deverão destinar anualmente pelo menos 1% da receita de impostos à promoção do desporto educacional e de alto rendimento. Além de definir percentuais mínimos, a proposta propõe um sistema de repasse de recursos entre os entes federativos para viabilizar políticas públicas integradas. Assim, do mínimo previsto para a União, 25% serão destinados aos estados e ao Distrito Federal e 25% aos municípios. Os critérios de rateio dos recursos serão definidos em lei complementar. O relator na comissão, deputado Helder Salomão, do PT do Espírito Santo, defende que a destinação de recursos mínimos pode colaborar para o incentivo ao esporte desde cedo.
8: A escola é a primeira oportunidade que o jovem, que o adolescente tem de começar a prática esportiva. E muitas escolas não têm a estrutura necessária, não têm o apoio. Nós precisamos ter recursos disponíveis, e nós estamos falando de 1% do total dos impostos arrecadados, para investimento em infraestrutura nas escolas do nosso país. Eu tenho certeza que nós vamos revelar muito mais talentos.
7: Segundo Helder Salomão, no futuro, mais dinheiro investido se transformará em mais medalhas para o país.
8: Hoje, nós temos o Bolsa Atleta, que é uma experiência bem sucedida, porque vários ganhadores de medalha nas Olimpíadas que o Brasil participa são de atletas que tiveram o apoio do Bolsa Atleta. Eu acredito que nós, ao aprovarmos essa PEC e ela se transformar numa legislação que garante recurso para infraestrutura e apoio aos nossos jovens, adolescentes, nós teremos muitos talentos. O Brasil vai se destacar muito mais nas Olimpíadas, nas competições nacionais e internacionais.
7: A análise da proposta pela CCJ é apenas o primeiro passo da tramitação na Câmara. Agora, a PEC que destina recursos para o esporte, assim como outras que estão sendo analisadas em conjunto e tratam do mesmo tema, precisa passar por uma comissão especial e pelo plenário em 2 turnos de votação. Da Rádio Câmara, de Brasília, Paula Bittar.
0: A Câmara analisa projeto que cria uma política nacional para ampliar o acesso de crianças e adolescentes com autismo a atividades esportivas adaptadas. Autor da matéria, André Fufuca, do PP do Maranhão, afirma que a iniciativa utiliza o esporte como ferramenta de desenvolvimento, autonomia e inclusão social.
2: A matéria prevê a criação de núcleos e centros de esporte inclusivo e a capacitação de profissionais para atender esse público. André Fufuca destaca também a integração de ações nas áreas de esporte, educação, saúde e assistência social.
0: Termina agora esta edição especial do Jornal Câmara dos Deputados, produzida e apresentada pela Rádio Câmara de Brasília, em parceria com a Rádio Câmara de Vitória da Conquista, integrante da Rede Câmara de Rádio.
2: Eu agradeço ao Guilherme e a toda a equipe da Câmara de Vereadores de Vitória da Conquista pelo excelente trabalho conjunto.
0: Obrigado à Câmara dos Deputados por esta oportunidade. Este programa teve trabalhos técnicos de Everson Urani e apresentação de Márcio Aquilissardi e Guilherme Barbosa. Boa noite.
2: O Jornal Câmara dos Deputados volta amanhã. Fique agora com as notícias do Tribunal de Contas da União.
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3: 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Boa noite.

0: Amados e amadas, é noite, e a noite é sempre bela, porque tudo é belo quando o coração está cheio de Deus. Não se perturbe, porque não chegou o sono, vai chegar. Relaxe, se entregue, se abandone, não fique tenso, tensa, senão os seus nervos ficam enrijecidos e você não vai conseguir dormir. Relaxe, entregue-se nas mãos de Deus, ore, tome um pouco d'água, desliga o televisor, fique em silêncio. O silêncio traz a paz interior e o sono vem em consequência. Acenda uma velinha, se puder, longe de panos, e reze. Adormeça na presença dos anjos para amanhã acordar bem e continuar sua caminhada. Deus lhe abençoe.
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0: 10:22.
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10: Quando estiveres muito cansado, pare um pouco. Descanse, ore e depois retome aos seus trabalhos com vigor, esperança e fé.

0: gente, tudo bem com vocês? Então, hoje eu tô aqui com o Mozart. Muito obrigada por você ter vindo aqui tocar comigo essa música. E, gente, o significado mais lindo da Páscoa é ter Jesus Cristo vivo no nosso coração. Por isso que Páscoa é o momento para renascer bons sentimentos e boas atitudes. E por isso que eu gravei essa música hoje aqui e queria desejar uma feliz Páscoa para todos vocês. Beijão, até a próxima!
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Vieste por um momento ficar ao meu lado e me tocaste com o grande mistério da mulher que está no coração do mundo. A mulher está sempre devolvendo a Deus a sua ternura transbordante. Ela é a beleza sempre fresca e jovem da natureza. A mulher dança na espuma das correntes e canta na luz da manhã. Com ondas de anseio, ela empapa a terra sedenta. Na mulher, o eterno se reparte em dois, numa alegria que não pode mais se conter.

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0: doente. Eu não vou temer, porque Jesus está comigo.
1: Ei, olha aí, rapaz.

meu Pai, agora que as vozes silenciaram e os clamores se apagaram, aqui, ao pé da cama, minha alma se eleva a ti para dizer: creio em ti, espero em ti, amo-te com todas as minhas forças. Glória a ti, Senhor. Deponho em tuas mãos a fadiga e a luta, as alegrias e desencantos deste dia que ficou para trás. Se os nervos me traíram, se os impulsos egoístas me dominaram e dei lugar ao rancor e à tristeza, perdão, Senhor, tem piedade de mim. Se fui infiel, se pronunciei palavras vãs, se me deixei levar pela impaciência, se fui um espinho para alguém, perdão, Senhor. Nesta noite não quero me entregar ao sono sem sentir sobre minha alma a segurança da tua misericórdia, tua doce misericórdia, inteiramente gratuita, Senhor. Eu te agradeço, meu Pai, porque foste a sombra fresca que me cobriu durante todo este dia. Eu te agradeço porque, invisível, carinhoso, envolvente, cuidaste de mim como uma mãe em todas estas horas. Senhor, ao redor de mim, tudo já é silêncio e calma. Envia o anjo da paz a esta casa. Relaxa meus nervos. Sossega o meu espírito. Solta as minhas tensões. Inunda meu ser de silêncio e de serenidade. Vela por mim, Pai querido, enquanto eu me entrego, confiante, ao sono, como uma criança que dorme feliz em teus braços. Em teu nome, Senhor, descansarei tranquilo.

0: 6:08.
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4: Conselho do padre. Hoje eu quero me dirigir a você que anda abatido, triste, talvez deprimido. A depressão é uma doença terrível que faz sofrer muitas pessoas, mas ela tem cura, e a cura da depressão começa quando você se ajuda. Não há possibilidade de você superar desânimos se você não redescobre as capacidades e as potencialidades que você possui. Não se entregue à tristeza, porque era uma coisa inútil. O conselho de hoje é este: não se entregue à tristeza, ela é uma coisa inútil. Palavra de Deus, no livro do Eclesiástico, capítulo 30, versículo 21.

meia-noite e 31. 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

0: 1:03.
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0: Porque eu amo Maria? Porque o Senhor está nela. E porque ela está no Senhor. E porque ela me ensina a estar no Senhor. Hoje nós vamos ver mais uma frasezinha da primeira parte da Ave Maria. Cheia de graça, o Senhor é convosco. Primeiro esse cheia de graça. Em grego, Lucas usa a palavra kekaritomene, que é muito mais do que cheia e muito mais também que transbordante. Porque veja bem, quando eu pego um copo, coloco água nesse copo até a borda, eu digo que o copo está cheio de água, certo? No caso, a água seria Jesus e o copo seria Maria. Se eu coloco mais água, aquela água começa a transbordar. Mas Maria continua sendo o copo e Jesus continua sendo a água, mesmo que a água esteja transbordante. A palavra grega kekaritomene é muito mais forte do que cheia. Ela significa que Nossa Senhora se confunde com a graça. Ela não é a graça, mas ela é tão plena, ela é tão aberta à graça, ela é toda sim a Deus, toda humildade, toda abertura à graça, de tal forma que ela se confunde com a graça. É esse o significado de kekaritomene, que infelizmente em português nós não temos uma palavra para expressar. E nós usamos plena de graça ou cheia de graça. Mas nós temos que nos lembrar sempre que esse cheia de graça é como Maria continua a ser Maria, a graça continua a ser a graça, mas as duas se confundem. Né? Maria e Jesus, Maria e a Graça, Maria e o Espírito Santo se confundem. Embora ela continue a ser uma criatura, mas ela é uma criatura kekaritomene, a mais cheia de graça entre todas as criaturas que Deus criou e criará. Ninguém é comparável a Maria. Ninguém recebeu a graça de forma tão intensa como Maria, porque ela na sua concepção recebeu toda a salvação de Jesus Cristo, toda a ressurreição, a morte, a paixão de Cristo, sem nenhum obstáculo, sem o obstáculo do pecado, num sim pleno dado a Adão. Nós dizemos Ave Maria cheia de graça, ou então Shalom Miriam, ou então Kekaritomene. O Senhor é convosco. Olha, essa frase quer dizer muito mais coisa do que a gente imagina. O anjo diz Shalom a Maria, como nós vimos no programa passado. Maria diz Shalom ao anjo e é o encontro da plenitude do Shalom em duas criaturas plenas do Shalom de Deus, plenas da graça, da paz de Deus, plenas da graça de Jesus Cristo. E o anjo vai adiante e reconhece Maria como esse receptáculo do Senhor. Ele diz, o Senhor é convosco. Ele não diz, o Senhor está convosco. Mas ele diz, o Senhor é contigo. Não tinha jeito do Senhor não estar, não ser em Maria. Porque pelo seu sim, Maria se encheria de Deus também na forma do Deus feito homem. Mas pelo seu sim, na sua concepção sem pecado, Maria se confundia, vamos dizer assim, com a graça, sem deixar de ser ela. E o Senhor estava presente nela, como estava presente no Templo de Jerusalém, como hoje está presente na Eucaristia. Maria, eu, o anjo de Deus, reconheço, o Senhor habita em ti, o Senhor é contigo. E nós, Maria, agora aqui reunidos aos teus pés no programa Porque Amo Maria, nós também dizemos, tu és o templo do Senhor, tu és o sacrário vivo da Santíssima Trindade, o Senhor é contigo. Porque eu amo Maria, porque ela é o sacrário vivo da Santíssima Trindade. E você?
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0: 1:32. 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

0: 2 e 3.
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Todas as vezes que ouvires o bater do relógio, às 3 horas, deves mergulhar toda na minha misericórdia, adorando-a e glorificando-a. Implora a onipotência dela em favor do mundo inteiro, especialmente dos pobres pecadores, porque nesse momento foi largamente aberta para toda a alma. Nessa hora, conseguirás tudo para ti e para os outros. Nessa hora, realizou-se a graça para todo mundo. A misericórdia venceu a justiça.

0: 3 horas da tarde.
1: Implora a minha misericórdia, especialmente pelos pecadores, e ao menos por um breve tempo, reflete sobre a minha paixão, especialmente sobre o abandono que me encontrei no momento da agonia. Esta é a hora de grande misericórdia para o mundo inteiro. Permitirei que penetres na minha tristeza mortal. Nesta hora, nada negarei à alma que pedir pela minha paixão. Em nome do Pai, do Filho e do Espírito Santo.
0: Amém. Amém.
1: Pai nosso, que estais nos céus, santificado seja o vosso nome. Venha a nós o vosso reino. Seja feita a vossa vontade, assim na terra como no céu. O pão nosso de cada dia nos dai hoje. Perdoai-nos as nossas ofensas, assim como nós perdoamos a quem nos tem ofendido. E não nos deixeis cair em tentação, mas livrai-nos do mal. Amém.
2: Ave Maria, cheia de graça, o Senhor é convosco. Bendita sois vós entre as mulheres. Bendito é o fruto do vosso ventre, Jesus. Santa Maria, Mãe de Deus, rogai por nós, pecadores, agora e na hora de nossa morte. Amém.
1: Professemos a nossa fé.
3: Creio em Deus, Pai Todo-Poderoso, Criador do céu e da terra, e em Jesus Cristo, seu único Filho, nosso Senhor, que foi concebido pelo poder do Espírito Santo, nasceu da Virgem Maria, padeceu sob Pôncio Pilatos, foi crucificado, morto e sepultado, desceu à mansão dos mortos, ressuscitou ao terceiro dia, subiu aos céus, está sentada à direita de Deus Pai Todo-Poderoso, de onde há de vir a julgar os vivos e os mortos. Creio no Espírito Santo, na Santa Igreja Católica, na comunhão dos santos, na remissão dos pecados, na ressurreição da carne, na vida eterna. Amém.
0: Nesta primeira dezena, nós colocamos aos pés de Jesus misericordioso a sua vida, suas intenções, suas necessidades mais profundas do íntimo do seu coração. Nos unimos às almas do purgatório. Rezamos pela conversão dos pecadores do mundo inteiro, pela conversão da nossa família. Eterno Pai, eu vos ofereço.

0: Cordeiro, pela sua dolorosa paixão,
1: tende misericórdia de nós e do mundo inteiro.
0: Pela sua dolorosa paixão,
1: tende misericórdia de nós e do mundo inteiro.
0: Pela sua dolorosa paixão,
1: tende misericórdia de nós e do mundo inteiro.
0: Pela sua dolorosa paixão,
1: tende misericórdia de nós e do mundo inteiro.
0: Pela sua dolorosa paixão,
1: tende misericórdia de nós e do mundo inteiro.
0: Pela sua dolorosa paixão,
1: tende misericórdia de nós e do mundo inteiro.
0: Pela sua dolorosa paixão,
1: tende misericórdia de nós e do mundo inteiro.
0: Pela sua dolorosa paixão,
1: tende misericórdia de nós e do mundo inteiro.
0: Pela sua dolorosa paixão,
1: tende misericórdia de nós e do mundo inteiro.
0: Pela sua dolorosa paixão,
1: tende misericórdia de nós e do mundo inteiro. Nesta segunda dezena, nós rezamos por você que está doente, por você no leito do hospital, por você que traz uma doença incurável, e com você dizemos: Jesus, eu confio em vós. Convidamos você agora a abandonar-se inteiramente na misericórdia de Jesus que o envolve agora. Nós colocamos aos pés de Jesus todos os enfermos, aqueles que nós conhecemos e amamos, e especialmente rezamos por aqueles enfermos esquecidos, pelos quais ninguém mais reza, e por isso rezamos com imensa confiança. Eterno Pai, eu vos ofereço o corpo e o sangue, a alma e a divindade de vosso diletíssimo Filho, nosso Senhor Jesus Cristo, em expiação dos nossos pecados e os do mundo inteiro. Pela sua dolorosa paixão,
0: tende misericórdia de nós e do mundo inteiro.
1: Pela sua dolorosa paixão,
0: tende misericórdia de nós e do mundo inteiro.
1: Pela sua dolorosa paixão,
0: tende misericórdia de nós e do mundo inteiro.
1: Pela sua dolorosa paixão,
0: tende misericórdia de nós e do mundo inteiro.
1: Pela sua dolorosa paixão,
0: tende misericórdia de nós e do mundo inteiro.
1: Pela sua dolorosa paixão,
0: tende misericórdia de nós e do mundo inteiro.
1: Pela sua dolorosa paixão,
0: tende misericórdia de nós e do mundo inteiro.
1: Pela sua dolorosa paixão,
0: tende misericórdia de nós e do mundo inteiro.
1: Pela sua dolorosa paixão,
0: tende misericórdia de nós e do mundo inteiro.
1: Pela sua dolorosa paixão,
0: tende misericórdia de nós e do mundo inteiro. Nesta terceira dezena, nós apresentamos a

0: do diletíssimo coração de Jesus, envolva agora, na paz que vem do Senhor, toda e qualquer pessoa que se sente em desespero, as famílias, os doentes, os agonizantes deste dia, os endividados, que recebam agora, no nome de Jesus, do coração misericordioso de Jesus, a paz que o mundo não conhece. Rezemos agora com imensa confiança. É Jesus, misericordioso, quem nos visita. Eterno Pai, eu vos ofereço o corpo e o sangue, a alma e a divindade de vosso diletíssimo Filho, nosso Senhor Jesus Cristo, em expiação dos nossos pecados e os do mundo inteiro, pela sua dolorosa paixão.
1: Tende misericórdia de nós e do mundo inteiro.
0: Pela sua dolorosa paixão.
1: Tende misericórdia de nós e do mundo inteiro.
0: Pela sua dolorosa paixão.
1: Tende misericórdia de nós e do mundo inteiro.
0: Pela sua dolorosa paixão.
1: Tende misericórdia de nós e do mundo inteiro.
0: Pela sua dolorosa paixão.
1: Tende misericórdia de nós e do mundo inteiro.
0: Pela sua dolorosa paixão.
1: Tende misericórdia de nós e do mundo inteiro.
0: Pela sua dolorosa paixão.
1: Tende misericórdia de nós e do mundo inteiro.
0: Pela sua dolorosa paixão.
1: Tende misericórdia de nós e do mundo inteiro.
0: Pela sua dolorosa paixão.
1: Tende misericórdia de nós e do mundo inteiro.
0: Pela sua dolorosa paixão.
1: Tende misericórdia de nós e do mundo inteiro. Nesta quarta dezena, nós apresentamos a Jesus as necessidades mais íntimas de cada um de nós. E por isso agora você apresenta a sua necessidade. Fale com Jesus agora, que ouve-nos em oração. Porque Jesus tudo pode, nós queremos também nesta dezena pedir por nossas famílias e em especial por todos aqueles que precisam de um trabalho. Jesus, nós pedimos por todo pai de família, por toda mãe de família, por todo jovem que precisa trabalhar. Nós pedimos, Senhor, que tua divina misericórdia, unida à tua divina providência, abra os caminhos para todos os trabalhadores que precisam hoje de um emprego. Rezemos com imensa confiança. Eterno Pai, eu vos ofereço o corpo e o sangue, a alma e a divindade de vosso diletíssimo Filho, nosso Senhor Jesus Cristo, em expiação dos nossos pecados e os do mundo inteiro. Pela sua dolorosa paixão,
0: tende misericórdia de nós e do mundo inteiro.
1: Pela sua dolorosa paixão,
0: tende misericórdia de nós e do mundo inteiro.
1: Pela sua dolorosa paixão,
0: tende misericórdia de nós e do mundo inteiro.
1: Pela sua dolorosa paixão,
0: tende misericórdia de nós e do mundo inteiro.
1: Pela sua dolorosa paixão,
0: tende misericórdia de nós e do mundo inteiro.
1: Pela sua dolorosa paixão,
0: tende misericórdia de nós e do mundo inteiro.
1: Pela sua dolorosa paixão,
0: tende misericórdia de nós e do mundo inteiro.
1: Pela sua dolorosa paixão,
0: tende misericórdia de nós e do mundo inteiro.
1: Pela sua dolorosa paixão,
0: tende misericórdia de nós e do mundo inteiro.
1: Pela sua dolorosa paixão,
0: tende misericórdia de nós e do mundo inteiro. Nesta quinta dezena, nós apresentamos a Jesus

possível aos nossos olhos, mas não é para Jesus. Pedimos a Jesus pelas curas físicas, por todas aquelas enfermidades que diante da medicina não há cura, por todos os desenganados, por todos aqueles que passam nesse exato momento por muitas aflições e provações na própria carne. Nós pedimos, Jesus, cura, libertação, restauração, pelo poder da tua infinita misericórdia. Jesus, tu és a nossa solução. Nós pedimos,

0: que de maneira especial recorra à intercessão de Santa Faustina, aquela que foi e é a secretária da Divina Misericórdia. Jesus disse a Santa Faustina: peçam muito, muito mesmo, porque o meu desejo é dar muito. Faça seu pedido e reze com um coração feliz e repleto de confiança. Eterno Pai, eu vos ofereço o corpo e o sangue, a alma e a divindade de vosso diletíssimo Filho, nosso Senhor Jesus Cristo, em expiação dos nossos pecados e os do mundo inteiro. Pela sua dolorosa paixão,
1: tende misericórdia de nós e do mundo inteiro.
0: Pela sua dolorosa paixão,
1: tende misericórdia de nós e do mundo inteiro.
0: Pela sua dolorosa paixão,
1: tende misericórdia de nós e do mundo inteiro.
0: Pela sua dolorosa paixão,
1: tende misericórdia de nós e do mundo inteiro.
0: Pela sua dolorosa paixão,
1: tende misericórdia de nós e do mundo inteiro.
0: Pela sua dolorosa paixão,
1: tende misericórdia de nós e do mundo inteiro.
0: Pela sua dolorosa paixão,
1: tende misericórdia de nós e do mundo inteiro.
0: Pela sua dolorosa paixão,
1: tende misericórdia de nós e do mundo inteiro.
0: Pela sua dolorosa paixão,
1: tende misericórdia de nós e do mundo inteiro.
0: Pela sua dolorosa paixão,
1: tende misericórdia de nós e do mundo inteiro.
2: Deus Santo, Deus Forte, Deus Imortal, tende piedade de nós e do mundo inteiro. Deus Santo, Deus Forte, Deus Imortal, tende piedade de nós e do mundo inteiro. Deus Santo, Deus Forte, Deus Imortal, tende piedade de nós e do mundo inteiro.
1: Em nome do Pai, do Filho e do Espírito Santo.
0: Amém.

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1: Amados e amadas, é madrugada. Se você me escuta, permita-lhe dizer, nada lhe perturbe. Nada lhe perturbe. Retome o caminho da paz, da integridade. Silencie. Descubra que esse momento de insônia ou essa preocupação que lhe tirou o sono são insignificantes diante da grandeza da alma que você possui. Deus está com você. Ele não lhe abandonará jamais. Procure tranquilizar-se, relaxe, durma novamente, faça esse exercício de não se perturbar, não se agitar, tome um pouco d'água, reze um pouco, abandone-se nas mãos de Deus e você voltará a dormir tranquilamente. Assim desejo e por isso lhe abençoo, em nome do Pai, do Filho e do Espírito Santo. Amém.
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0: 3:50.
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0: 4:30.
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1: Conselho do padre. Hoje eu quero me dirigir a você que anda abatido, triste, talvez deprimido. A depressão é uma doença terrível que faz sofrer muitas pessoas, mas ela tem cura, e a cura da depressão começa quando você se ajuda. Não há possibilidade de você superar desânimos se você não redescobre as capacidades e as potencialidades que você possui. Não se entregue à tristeza, porque era uma coisa inútil. O conselho de hoje é este: não se entregue à tristeza, ela é uma coisa inútil. Palavra de Deus no livro do Eclesiástico, capítulo 30, versículo 21.
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Fala, povo sertanejo, aqui na Mais Vida, são 5h30, começando agora o Esquenta Moreninha, é o programa das emoções, é o seu programa de todas as manhãs aqui, pela Rádio Agnus Dei. Na comunicação, Edmilson Mendonça, na técnica, é o Matheus, no oferecimento do supermercado Panificadora e Frigorífico Almeida de Fernando Sibirino, Vitor Popular, Fernando Cibo e Zanara. 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São os patrocinadores do programa Canta Nordeste, do seu programa de todas as mães. Aqui você tem vez, é o seu programa, é o Esquenta Moreninha. E vamos chegando aí pra você curtir a primeira de hoje. Boiadeiro Solitário, Zezinho de Garanhuns e Marcolino.

Olha, são 5 horas e 34 minutos. É o seu programa de todas as manhãs. 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E vamos chegando aí a pedido, deixa eu ver aqui. É a pedido de Amadeus, lá do povoado Trapiá, lá de Iati, Pernambuco, que ficou de ontem. Ele pediu a casa do vovô Lourenço e Loriva.

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2: Olha a hora, olha a hora, olha a hora. São 5:39 aqui na Mais Ouvida. 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E vamos chegando aí, a pedido, deixa eu ver aqui. A pedido é de Marilma, Marilma lá do Sucupira, que ficou de ontem, viu? Marilma lá do Sucupira pediu em dias de vaquejada. É de meus pedaços, nem Walter.

0: Olha, olha, olha, olha, são 5 horas e 45 minutos. O Jeque tá amarrado lá na casa de Helena Santino. É, de lá tem outro Jeque que tá lá na casa de. Lá no Henrique Dias, na casa de Evila Ciscão Bichado.
1: Já peguei.
0: Já pegou? É, monta aí. Monta aí, Evila Ciscão Bichado aí.
1: Já caiu, ele é mole.
0: Esse é Helena Santino, rapaz, derruba o homem, rapaz. Esse é uns colegas. É, amigo da onça. Ah, pois é, vamos atender agora José Barbosa, lá de Garanhuns. Ele tá em São Paulo, viu? Ligou agora que tá em São Paulo, tá em Sampa, né? Ele pediu boi salgadinho, Cláudio Rios, o vaqueiro do forró.

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1: Pô, certo, deixa aqui na Mais Vida, são 5:50. Vamos atender a Antônio Luiz da Boa Vista. Antônio Luiz da Boa Vista pediu boi de carro, Delmiro Barros.

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1: Olha a hora, olha a hora, Deca, Deca do Leite, né? Ai, conversa demais, Deca conversa demais, lá da Malhada Branca. Ah, pois é, vamos atender agora, deixa eu ver aqui, vamos atender a José Severino Espíndola, lá de Garanhuns, ele pediu Petrone Pracildo, Vaqueiro Vai.

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1: Olha a hora, são 5 horas e 56 minutos. Vamos atender agora a dona Nalvinha lá do JK. Ela pediu Lourinha linda, Edmilson Mendonça e Nevaldo.

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1: É, agora vem a hora do Ângelus, para você meditar ou apreciar quem você ama, com Padre Adil Simões e Antônio Justo.
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3: Queridos irmãos e irmãs, comecemos esse dia na presença do Senhor, sob o olhar de Nossa Senhora, nossa amada mãe e mestra. A oração do Ângelus nos leva aos braços de Maria. Reze conosco, amemos a Nossa Senhora, que ela nos apresente a Jesus. Em nome do Pai, do Filho e do Espírito Santo.
4: Amém.
3: O anjo anunciou a Maria.
4: E ela concebeu do Espírito Santo.
3: Ave Maria, cheia de graça, o Senhor é convosco. Bendita sois vós entre as mulheres, bendito é o fruto do vosso ventre, Jesus.
4: Santa Maria, Mãe de Deus, rogai por nós, pecadores, agora e na hora de nossa morte. Amém.
3: Eis aqui a escrava do Senhor.
4: Faça-se em mim segundo a vossa palavra.
3: Ave Maria, cheia de graça, o Senhor é convosco. Bendita sois vós entre as mulheres. Bendito é o fruto do vosso ventre, Jesus.
4: Santa Maria, Mãe de Deus, rogai por nós, pecadores, agora e na hora de nossa morte. Amém.
3: E o Verbo se fez carne
4: e habitou entre nós.
3: Ave Maria, cheia de graça, o Senhor é convosco. Bendita sois vós entre as mulheres. Bendito é o fruto do vosso ventre, Jesus.
4: Santa Maria, Mãe de Deus, rogai por nós, pecadores, agora e na hora de nossa morte. Amém.
3: Glória ao Pai, ao Filho e ao Espírito Santo.
4: Como era no princípio, agora e sempre. Amém.
3: Oremos. Ó Deus, derramai a vossa graça em nossos corações, para que, conhecendo pela mensagem do anjo a encarnação do vosso Filho, cheguemos por sua paixão e cruz à glória de sua ressurreição. Por nosso Senhor Jesus Cristo vos pedimos, Pai, na unidade do Espírito Santo.
4: Amém.
3: Tenham todos um abençoado dia na presença de Jesus nosso Senhor.
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2: Olha a hora, olha a hora, olha a hora, são 6:08 aqui na Mais Ouvida. Ah, pois é, vamos atender, deixa eu ver aqui, vamos atender a Iraci lá do Açude do Campo. Ela pediu do lado que relampeia. Luiz Gonzaga canta pra

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1: Olha a hora, são 6 horas e 11 minutos. 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
2: Edmilson Mendonça, tá com forró pra nós, ó. Deixa de conversa.
1: Ô, cabelinho, tu quer comer bolo hoje? Lá em Henrique Dias tem bolo lá.
2: Assim eu quero.
1: Na casa de Maria.
2: Sim.
1: Se tiver carne de bode assada, nós vamos, né, cabelinho?
2: Assim eu quero.
1: Nós vamos comer bolo, né?
2: É, sim.
1: É, nós leve poeira daqui pra até lá, mas lá nós desconta comendo bolo e carne de bode, né?
2: Sim.
1: Ah, pois tá certo, nós vamos se convidar a gente, né? Ah, pois é, Maria Luísa, filha da Adventurosa. Ela pediu Amor Inocente, Lourenço e Lorival.

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1: 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E vamos chegando aí para você curtir. Deixa eu ver quem pediu. Neide, lá do Riacho do Meio. E Neide, lá do Riacho Meio, ela pediu Meu Coração Mandou. Zezé de Camargo e Luciano.

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1: Olha a hora, são 6:21. Vamos atender agora a Nenê de Toinha, lá do Riacho do Feliciano. Ele pediu Me Laça Esse Boi, música minha, e também pra Moisés Jorge, lá do Recife, tá com a gente também, né? É, meio aperreado, né? Aí pra Rosa de Gonzaga, lá da Serra das Vales, também pra Severina e Doge, da Cidade da Pedra. E deixa eu ver aqui pra Lúcia Porto, aqui de Arco Verde. E também Eduardo Nascimento, lá de Osasco, São Paulo, oferece ao sítio Cajueiro 2 e o sítio Fundão. Ah, pois é, Me Laça Esse Boi, Edmilson Pedro Cineval.

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1: Ah, pois é, agora vem um comercial, depois nós volta com a Hora da Viola, Pinho de Ouro.
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1: Olha a hora, olha a hora, são 6:32. É, agora tocar aqui a música de parabéns pra Maria. Maria lá de Henrique Dias, é Maria, completando a nova filha Dona Miciene e de Helene Santino. É, recebo os parabéns de Edivaldo, seu esposo e de Arthur Vaqueiro, o Arthur Vaqueiro, lá de Henrique Dias, ah, pois é, e também o Márcio lá do Sítio Pintada pede música de parabéns para sua mãe, completando idade nova, os Nonato canta pra gente.

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1: Ah, pois é, o cabelinho, Marcos Viana disse que você tomasse banho.
2: Eu mesmo não.
1: Você toma banho pra ir pro aniversário, menino?
2: Assim eu quero.
1: Comer bolo?
2: Assim.
1: Mas vamos pra Henrique Dias hoje comer bolo.
2: É assim.
1: Comer bolo assado.
2: Assim eu quero.
1: Ah, pois é, vamos atender agora, deixa eu ver aqui, vamos atender.

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1: Olha a hora, olha a hora. São 6:37. Vamos atender agora meio mundo de gente, Vamos atender a Gilvana lá do sítio Cavalinho. Pediu troco, ódio pelo amor, padre Alessandro Campos. Deixa eu ir pra Marlos, lá de Cariacica, Espírito Santo. Para Lindinalva, lá de Sanharó, tem muito aqui. Maria Santos, do sítio Queimada Nova, oferece a ouvir a sua mãe lá no sítio Cachoeirinha de Buíque. Deixa eu ver para Célia. Célia da, deixa eu ver aqui. A Célia da Água Branca, de Sanharó, sítio Água Branca de Sanharó. Rita da Conceição, lá de Sanharó, é o pessoal de Sanharó, né? E também para a Andréia da Conceição de Barreiras, tá curtindo. Também para dona Didiga, lá do sítio Climério.

Ó, vamos tocar agora, vamos ver, tocar duas toadas agora. Duas toadas. É, Dia dos Pais, quem pediu foi Antônia Leite, lá do JK. Ela pediu Dia dos Pais com Zito e Zete. E também Neide Guaxinim, lá do Sítio Zé, pediu o Velhinho da Estrada. Vamos tocar essas duas. Aí vai ficar essas duas aqui: Os Relatos da Vida e a toada de Delfonso Freire, pra gente tocar amanhã.

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1: Ah, pois é, vamos atender agora a Marcondes Viana, lá do Secor, ele pediu com o Raul de Taba, rapaz, aí ficou aqui, Romilda Lazaro pediu Terra da Misericórdia, Dona Eunice também pediu Terra da Misericórdia, fica pra amanhã, tem quatro cantacas aqui de Rosa, lá do Brejo Véi, e também

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1: Ah, pois é, muito pedido, né? Aquele tempo ficou Rosa do Brejo Velho, ficou Quatro Cantos da Casa, Totó do São Francisco ficou O Que É Que Eu Sou Sem Jesus, Marinha, Olho d'Água de Dentro, ela pediu o Relato da Vida, também Romilda de Saro pediu Terra da Misericórdia, Dona Eunice da Torre, também Terra da Misericórdia e Jean, atualidade de Alfonso Freire, fica pra amanhã. Ah, pois é. Ah, pois não fica triste não, meus caboclos e minhas caboclas, que se Deus quiser amanhã, nós estamos de volta com o programa Canta Nordeste. Eu queria pedir a você que não é cooperador ainda dessa casa, seja cooperador, ajuda essa casa a se manter, essa casa pertence a todos nós. Aí você bota um pix aí, bota 20 conto aí. Ô Jean, bota 30 conto aí, tu tem dinheiro. Tem dinheiro aí, pede mais 20 conto a Sônia, bota 50 conto aí. Deus te dá 500, 300 para a Sônia e 20 para a Azul. Ah, pois é, 87 991 28 5594. Ah, pois é, isso aí é a chave do Pix, você pode participar ajudando essa casa a se manter, que essa casa pertence a todos nós.
2: Oi, Edmilson Mendonça, rapaz, tu fica nesse lenga-lenga, vai, mas não vai, tu vai ou não, homem?
1: Deixa eu pedir dinheiro, menino, esse menino é chato.
2: Eu
1: tô pedindo dinheiro pra rádio, tu fica dizendo coisa, menino.
2: Assim eu quero.
1: 87 991 28 5594.
3: Eu não sei quem é mais chato, se essa véia ou esse menino. Oi, Edmilson. Leva esse menino mais tu, vai, cuida.
1: Vai mais, Matheus.
4: Vai não.
1: Vai sim.
4: Não vai não.
1: Eu vou embora, sabe,
4: programa. Vai não.
1: Eu vou embora. Após é final do programa Canta Nordeste, a liderança e a audiência. Prometo tentar de volta, se Deus quiser, amanhã. Que era o nosso pai, amanhã às 5h30. Tem alegria em seu lar, né? É o programa Canta Nordeste, é o Esquenta Moreninha. Você vai ficar agora com o horário eleitoral gratuito, a mentira vem chegando, né? E logo mais às 7h30 tem, deixa eu ver aqui, rapaz. Bom dia, povo de Deus, com o Padre Adilson Simões. E logo mais às 8h tem Manhã Viva com o Tiago Felipe. E 1h da tarde tem ali Vasconcelos, o baixinho de Pesqueira, fazendo o show da tarde. Um abraço e um beijo com a sua toda a família. Canta Nordeste, amanhã nós se vê. Se Deus quiser, às 5h30 da amanhã. Fui.
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0: dia, meu irmão, bom dia, minha irmã. Louvado seja nosso Senhor Jesus Cristo.
1: Para sempre seja louvado.
0: A graça de nosso Senhor Jesus Cristo. O imenso amor do Pai misericordioso. A comunhão consoladora do Espírito de Deus. Estejam abundantemente com vocês.
1: Bendito seja Deus que nos reuniu no amor de Cristo.
0: Amados irmãos, amadas irmãs, estamos começando mais um dia. Deus nos permite vivenciar esse momento. Estarmos vivos. Tudo é graça de Deus. Os homens, as mulheres, digo, as pessoas nem sempre compreendem que cada instante, cada impulso, cada batimento cardíaco, cada segundo é sempre uma graça de Deus. Porque o tempo tem seus limites. De repente para, termina, você sabe disso. E ninguém pode deter o tempo. Nem os homens mais ricos do mundo podem acrescentar nada ao seu tempo, diz Jesus. Não é uma verdade? Agora, nós cristãos devemos viver do tempo alegria da certeza da eternidade. Por isso devemos nos esforçar para viver cada instante bem. Você deve estar bem consigo mesmo, para poder estar bem com os outros. Pessoas amarguradas, tristes, nervosas, agressivas, elas não estão bem consigo. Falta-lhes a paz interior. Por isso são ásperas, às vezes grosseiras. Facilmente ofende os outros por palavras e atos. O que lhes falta? São pessoas boas, muito boas, eu conheço muitas delas. E então o que lhes falta? Porque são assim. Porque falta oração, deixa eu dizer. Isto é, falta intimidade com Deus, falta alimentar-se das coisas de Deus. Quando a gente não busca Deus, fica só a matéria, que por si é rebelde, muito rebelde, teimosa, impulsiva. Não nos estranhemos. Somos o que somos. Mas Deus, na sua bondade, na sua infinita misericórdia, nos acompanha. Convida-nos a fazermos a experiência de estarmos com Ele. Olha, parece que Ele pede até permissão para entrar dentro de nós. Não está lá no livro do Apocalipse, eu sou aquele que bate a tua porta. Se abrires, eu entrarei. É palavra dEle. Quantas portas fechadas, quantos corações absolutamente acorrentados. Tudo depende.

da pessoa. Deus chama, mas lembre-se, Ele nos fez livres. Podemos dizer não. Mas se dissermos sim, a vida, o amor, a graça santificante, seremos templos do seu Espírito. São Paulo não diz, vós sois templos do Espírito. Escute bem, vós sois templos do Espírito. Talvez você esteja dizendo, mas eu, padre, nos meus pecados, nos meus defeitos. Sim, o Espírito habita no ser humano, independente de sua condição pecadora. Mas o desenvolvimento espiritual, o aperfeiçoamento da pessoa, dá-se a partir do seu querer, isto é, da sua abertura para Deus, da permissão para que Ele trabalhe em nós e nos transforme em criaturas novas, homens novos, pessoas novas, como Deus tanto deseja. Ah, como é importante! Como é importante dizer essas coisas no começo de mais um dia. Abra-se à ação de Deus. Permita que Ele fale o seu coração. Abra a porta. Deixe-o entrar. Se abrires, eu entrarei, diz Ele, e juntos faremos a ceia do amor. Mas se não abres, Ele fica à porta, batendo, mansamente esperando que tu possas fazer aquilo que é a tua parte, que Ele tanto deseja. Permitas que Ele seja o teu Deus, que Ele more, possa morar contigo, dentro de ti. É algo encantador, meu irmão, minha irmã. E quem faz essa experiência cresce interiormente, se fortalece, supera dificuldades, não desanima e vai dizer como São Paulo: Cristo habita em mim, Cristo habita em mim. Tudo depende, porém, do querer, porque Ele nos fez livres e Deus respeita a liberdade de cada um. Foi assim que Ele nos fez. Às vezes pessoas dizem, mas Ele sendo Deus Todo-Poderoso, por que Ele não age? Né? Porque aquela pessoa continua resistente? Porque Ele a fez livre. Ele não nos quer aprisionados. Ele quer que você, eu, que nós estejamos absolutamente livres para amar, para perdoar, para viver nele, para voar, para pensar mais longe, mais alto, ainda estando no tempo. E o tempo carrega todos os seus limites. Você conhece, sabe disso. Feliz quem sabe aproveitar bem o seu tempo. Não se cansa de procurá-lo e de dizer: amado Senhor, meu Deus, habita dentro de mim. Feita essa pequena introdução, saúdo a todos quantos nos escutam e os convido para fazermos, como sempre o fazemos, o sinal da cruz. Pelo sinal da Santa Cruz, livrai-nos Deus, nosso Senhor, dos nossos inimigos. Em nome do Pai, do Filho e do Espírito Santo. Amém. Queridos irmãos, vamos dar continuidade ao programa. Fazendo o quê? Você já sabe. Pedindo que o Espírito Santo se derrame sobre nós. Vem, Espírito Santo. Vem com teu poder sobre cada pessoa que agora me escuta. Somos milhares e milhares de vozes. Vem, ó amor de todo amor. Cura
as nossas feridas no corpo e na alma. Vem libertar-nos das tristezas, liberta-nos. Vem confirmar-nos na fé, na esperança e na caridade. Vem, vem, ó amado meu, em nome de Jesus. Ilumina nossos caminhos. Dissipa as trevas de nossos medos, de nossas inseguranças. Liberta-nos das ansiedades, coisas nossas que fazem tantas pessoas sofrer. Liberta-nos das depressões. Liberta-nos desse malefício que oprime o corpo e a alma. Toca essas pessoas agora, reanima-as com a tua presença para que se levantem dessa prostração. Reencontre sempre esse sentido novo de viver. Sejam combatentes na fé. Que não se entregue à tristeza, ao desânimo. Que elas escute a voz de Jesus. Levanta-te, anda. Foi assim que ele disse para aquele homem prostrado numa cama. Que além de doente estava depressivo. Levanta-te. Mas ele não levantou o homem. Ele mandou que ele se levantasse. Veja bem, em outros momentos ele toca, puxa, aquele homem, ele diz, levanta-te, faz tua parte, vem a mim, vem para o meio. É maravilhoso perceber a força da palavra. Ó Espírito Santo, realiza a força dessa palavra agora em tantas pessoas depressivas. Cansadas, elas têm motivos humanamente, vós tudo conheceis, tudo sabeis. Não permitais que elas fiquem assim, prostradas nos seus desânimos, entregues aos seus cansaços. Vós sois Deus e tudo podeis. Iluminai-as agora, fazei-as sentir vossa amável presença. Santo Espírito, cuidai de cada um de nós. Somos tão frágeis, tão pequenos, tão limitados. Mas vós sois Deus, que procedeis do Pai e do Filho. Sois luz de toda luz. Sois dia que não conhece o ocaso. Realizai no coração dos fiéis aquelas obras extraordinárias que operastes no início da pregação do Evangelho. Prodígios, milagres. Suplico-vos humildemente, confiantemente, tende piedade de todos nós. Tende piedade dos doentes, curai-os. Visitai os enfermos em casa, nos hospitais. Dá-lhes um raio de vossa luz. Olhai, benigno, para aqueles que fazem tratamentos tão pesados, sofrimentos tão grandes. Os que estão fazendo tratamento de câncer, quimioterapia, radioterapia. Os que nessas estradas do sertão percorrem centenas de quilômetros para ir fazer um tratamento em Recife. Noites de viagem. Olhai para esses irmãos. Vós sabeis que eles me fazem sofrer muito, vendo-os assim. Consolai, consolai, mas não permitais que eles desanimem dessa luta. Os que fazem hemodiálise duas vezes por semana e que moram tão distante dos centros médicos, enxugar as lágrimas da humanidade sofrida, daqueles que sofrem os terrores das guerras. Nós
nós não podemos imaginar o que são os terrores das guerras na Ucrânia pela bestialidade demoníaca de um homem chamado Vladimir Putin, presidente da Rússia, que invadiu esse pequeno país sem nenhuma necessidade. Já vamos completar 5 anos de sofrimentos, de mortes de inocentes. Ó Espírito de Deus, inspirai os governantes para que cessem as guerras. Iluminai o presidente americano, Trump, para que cesse essa sua mania de fazer guerras, coisa demoníaca. Os bombardeios terríveis. Dai a paz à terra de Jesus, Israel, Palestina. Que os grupos terroristas terríveis, terríveis, cegos, encontrem o sentido da vida, da paz, que não é a violência. Dai a paz a este mundo tão sofrido, Santo Espírito de Deus. É o clamor dos que creem em vós e que temos também de sofrer os sofrimentos de nossos irmãos. Tende misericórdia da vossa igreja, perseguida brutalmente na Nigéria, onde irmãos nossos são mortos todos os dias, os mártires de hoje, simplesmente por seguirem Jesus. Vós sabeis que o sangue de tantos mártires na Nigéria e outras partes da Ásia seja como a semente, como foi no começo do cristianismo, de uma igreja forte, brava, corajosa no testemunho de Jesus. Mas dai-nos um sentimento de solidariedade, de compaixão, de fraternidade universal.

vejo tantas pessoas que agora estão rezando conosco, que elas possam sentir a vossa amável presença, ó Santo Espírito Paráclito, Consolador, Hóspede de nossas almas. Acolhei cada pessoa que agora reza comigo, do jeito que cada um é, com seus fardos, as suas dores, os seus ais, suas esperanças, seus projetos, suas vidas. Iluminai, santificai o vosso povo. Dai a nós, sacerdotes, ó Espírito Santo, suplico-vos, um coração generoso, semelhante ao de Jesus. Santificai o clero, para que não sejamos funcionários da igreja, mas servos de Jesus Cristo, por amor. Livrai-nos dos apegos, da tentação, dos apegos às coisas materiais. Dai-nos santas vocações, sacerdotais, religiosas e leigas. Olhai, protegei nossos bispos, sucessores dos apóstolos. Dá-lhes a graça do dom da sabedoria, para que possam governar suas dioceses, suas igrejas particulares em santidade. Confortai o coração daqueles pastores que em silêncio carregam pesadas cruzes, sofrimentos, por causa do ministério que receberam da igreja, incompreensões, dificuldades muito grandes. Protegei e abençoai o Colégio Universal dos Bispos. Dai ao Santo Padre essa luz que vós fizestes brilhar sobre a igreja em tempos difíceis. Saúde, paz, coragem para continuar o seu ministério petrino, governando a igreja no mundo inteiro, apacentando o rebanho que lhe foi confiado como vigário de Jesus Cristo. Por fim, eu vos peço, ficai conosco. Acompanhai todos quantos estão rezando e dizem comigo confiantemente: ó Deus, que instruístes os corações de vossos fiéis com as luzes do Espírito Santo, fazei que apreciemos retamente todas as coisas segundo o mesmo Espírito e gozemos sempre de suas consolações. Por Cristo nosso Senhor. Amém.

dia, povo de Deus. Bom dia, meus irmãos, minhas irmãs. Bom dia, você que está na estrada. Deus lhe conduza em segurança ao seu destino. Bom dia, família. Família de Deus. Os filhos. Família é dom de Deus. Ninguém vai destruí-la. Mas querem destruí-la, você sabe disso. Se opõem. Agora, até nas escolas públicas não é mais permitido celebrar o dia da mãe no dia do pai. É, os tempos são difíceis, o materialismo ateu propõe esse veneno maldito, mas nós não devemos provar do veneno da serpente. Somos de Deus. O Senhor é o nosso pastor. Ele nos alimenta com o pão vivo descido do céu. Bom dia, trabalhadores e trabalhadoras do campo, homens e mulheres, que eu tenho uma profunda admiração, vocês que moram nos sítios, nos povoados, nas vilas e nos escutam, onde a nossa audiência é tão grande. Em pesquisa na zona rural, nós chegamos a 84% da audiência. Obrigado por esse gesto de amor para com esta emissora, que é toda de Jesus, toda de Nossa Senhora, portanto é toda sua. Bom dia, médicos e

médicas, enfermeiros, enfermeiras, todos quantos trabalham na saúde, Deus lhes proteja. Um bom dia especial às crianças, um beijo. Estão indo para a escola estudar. Deus abençoe. Escuta, criança, você é o sorriso de Deus para nós adultos. Viva como crianças, brincando, alegre, estudando e obedecendo a papai e a mamãe. Porque quem obedece a papai e a mamãe, escute, terá vida longa e prosperidade. Não é o Padre Adilson que está dizendo, não. É a palavra de Deus, é a Bíblia que lhe diz. Obedecer a papai e a mamãe. Bom dia, juventude. Bom dia, FMJ. Bom dia a vocês que estão preparando o grande momento, a nossa jornada eucarística jovem. Vamos trabalhar, porque o tempo corre contra nós e precisamos nos organizar para realizar um grandioso e belíssimo evento para a honra e glória de nosso Senhor Jesus Cristo. Um abraço carinhoso, amo apaixonadamente vocês. Jovens evangelizando jovens, bom dia a vocês que me escutam e convido a todos agora para rezarmos juntos o salmo do dia de hoje.

0: Agora vem o quê? Mensagem do dia.
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0: Uma mensagem que brota de um coração sacerdotal. Não cultive ódio. É veneno que mata. Não alimente raivas. É coisa que faz mal ao coração. Não cultive pensamentos negativos. Eles lhe empurram para baixo. Deixe-se guiar pelo Espírito. E você superará tudo e será uma pessoa muito mais feliz.
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0: 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Queridos irmãos e irmãs, o tempo está correndo e corre porque o tempo não para. Vamos agora ouvir palavras vindas do céu.
2: Que os santos nos falam e nos ensinam. 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

0: pessoa humana tem uma necessidade que é ainda mais profunda, uma fome que é maior que aquela que o pão pode saciar. É a fome de possuir o coração humano cheio da intimidade de Deus. São João Paulo II.
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0: São João Paulo II, rogai por nós. Estamos chegando ao final do programa. Vamos agora, porque o cronômetro aqui está apitando, dizendo, terminou o tempo, consagrar-nos a Nossa Senhora.

Maria Santíssima, pelos méritos de Nosso Senhor Jesus Cristo, em vossa querida imagem de Aparecida, espalhais inúmeros benefícios sobre todo o Brasil. Eu, embora indigno de pertencer ao número de vossos filhos e filhas, mas cheio do desejo de participar dos benefícios de vossa misericórdia, prostrado aos vossos pés, consagro-vos o meu entendimento, para que sempre pense no amor que mereceis. Consagro-vos a minha língua, para que sempre vos louve e propague a vossa devoção. Consagro-vos o meu coração, para que depois de Deus vos ame sobre todas as coisas. Recebei-me, ó Rainha incomparável, vós que o Cristo crucificado deu-nos por mãe, no ditoso número de vossos filhos e filhas, e acolhei-me debaixo de vossa proteção. Socorrei-me em todas as minhas necessidades espirituais e temporais, sobretudo na hora da minha morte. Abençoai-me, ó celestial cooperadora, e com a vossa poderosa intercessão, fortalecei-me em minhas fraquezas, a fim de que, servindo-vos fielmente nesta vida, possa louvar-vos, amar-vos e dar-vos graças do céu por

0: Salve Maria, nossa alegria. O Senhor esteja convosco.
1: Ele está no meio de nós.
0: Abençoe-vos, o Deus Todo-Poderoso, Pai, Filho e Espírito Santo. Amém.
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0: Bom dia, bom dia, bom dia, bom dia. Feliz com a sua companhia, coisa boa. Vamos juntos com mais um Manhã Viva. Na sua Agnus DFM. Como é que você tá? Tudo bem? Tudo em paz? Alegria desta terça-feira, dia 29 de setembro de 2026. E nós vamos ligados, conectados, sintonizados na melhor, na Agnus Day 106.7. Como é que você está? Tudo em paz? Tudo bem? Pronto para mais um dia? Pronto para mais uma manhã? Então vamos embora. Cuida para cuidar. Quem já tá na luta, quem já tá no trabalho, Deus te abençoe. Um dia de trabalho próspero, de paz, de produtividade e na presença de Deus, que é o melhor, né? Não tem coisa melhor. E ouvindo a Agnus Day, por que não? Ouvindo belas canções, tendo contato cada vez mais com Deus, através da 106.7, que é a rádio da misericórdia dele. Então vamos juntos. Peço para que você ligue, participe, interaja conosco. É muito fácil.
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0: Muito bem, esse menino. Desse jeito você liga, pede a sua canção e faz amanhã muito mais feliz aqui no Manhã Viva da Agnus Day, né? Tem notícia, tem informação, tem música e muito mais. Então vamos juntos. A gente sempre começa daquele jeito, né? Ouvindo uma mensagem inspiradora, uma mensagem edificante, que vem através do bispo diocesano de Pesqueira, Dom José Luiz Ferreira Salles. Meditemos, pois. Muito bom dia para você.
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Bendita seja a luz do dia, bendito seja quem tudo cria. Bendito seja o fruto sagrado da sempre puríssima Virgem Maria. Espírito Santo, torna o meu coração aberto à palavra de Deus, torna o meu coração aberto à bondade, torna o meu coração aberto à beleza de Deus todos os dias. Senhor meu Deus, mais um dia está começando. Agradeço a vida que se renova em mim, os trabalhos que me esperam, as alegrias e também os pequenos dissabores que nunca faltam. Que tudo quanto viverei hoje sirva para me aproximar de vós e dos que estão ao meu redor. Creio em vós, Senhor. Eu vos amo e tudo espero de vossa bondade. Fazei de mim uma bênção para todos que eu encontrar. Amém.

Meus queridos irmãos e irmãs, com alegria chego à sua casa nessa terça-feira da 26ª semana do Tempo Comum, dia 29 de setembro. Hoje celebramos a festa de São Miguel, São Gabriel e São Rafael. O Evangelho de hoje é de João, capítulo 1, os versículos de 47 a 51. Convido você para rezar e refletir comigo o versículo 47. Vamos

Jesus viu Natanael que vinha para ele e comentou: aí vem um israelita de verdade, um homem sem falsidade. Meus irmãos e minhas irmãs, São João nos apresenta um Jesus conhecedor de tudo e de todos, que não precisa de alguém que lhe conte e mostre quem são as pessoas com as quais ele se relaciona. Deus conhece todas as ações humanas, e ele é o justo juiz, e o seu reino não terá fim. O mal um dia será vencido, e não mais estará presente entre os homens. Mas isto somente vai acontecer quando vermos o céu aberto e os anjos de Deus subindo e descendo sobre o Filho do Homem. Todavia, meus irmãos e irmãs, somos convidados já a nos alegrarmos. Por isso, alegra-te, ó céu, e todos os que viveis nele. O convite é extensivo aos coros celestes, serafins, arcanjos e anjos. É Cristo quem nos chama para estar junto dele e participar de sua obra redentora. A função dos anjos na Bíblia é de serem mensageiros. Deus, o Todo-Poderoso, misterioso, deseja se comunicar com o ser humano e para isso utiliza os anjos como porta-vozes. Eles fazem a ligação entre o céu e a terra, entre Deus e a humanidade. São muitos os exemplos, tanto no Antigo quanto no Novo Testamento. O significado do nome dos arcanjos que hoje festejamos é extremamente peculiar e manifesta essencialmente o sentido de intermediação entre Deus e a humanidade. Miguel, quem é como Deus? Patrono da sinagoga, agora da igreja. Gabriel, Deus mostra a sua força, que anunciou a encarnação do Verbo. Rafael, Deus cura, o guia dos viajantes. Rezemos.

Ó Jesus, Salvador nosso, teu Pai Celeste confiou aos arcanjos Miguel, Gabriel e Rafael importantes intervenções na história da salvação. Faze-nos, Senhor, compreender a nobre missão desses mensageiros do alto e gloriar a Deus pela cooperação deles na tua obra redentora. Amém.

0: brilhe em nossa vida a bênção e o amor de Deus, nosso Pai e Criador, de Jesus, nosso irmão Salvador, e do Espírito Santo, fonte de amor, que nos une. Abençoe-nos o Deus cheio de amor e de bondade, o Pai, o Filho e o Espírito Santo. Amém. Fique bem, fique com Deus, tenha um dia abençoado.
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2: Muito bem, são 8:20, tá valendo a sua participação pelo nosso WhatsApp nessa manhã viva de terça-feira. Vamos juntos, Deus abençoe você, Deus abençoe a sua vida. Muito obrigado pelo carinho da sua audiência. Eu sempre peço para que você compartilhe, né? Mande para os amigos, mande para os familiares. É bom demais ter você conosco. E traga mais gente para ouvir a rádio Agnus Dei, para ser abençoado também, ter a companhia da Agnus Dei 24 horas. Bom demais. Quem já chega? Bom dia.
3: Bom dia, que Deus te abençoe, que Deus te ilumine. Todos os padres do Brasil, Padre Edilson, todos os padres. Que Jesus ilumine. Que a gente seja os padres, nós não somos ninguém. É a bênção do Senhor Jesus Cristo, é nossos padres. Estou muito feliz que o Padre Edilson hoje está na capelinha Santa Terezinha e vai jantar na casa da minha filha. Estou muito feliz. Josilene de São Geraldo. Tchau.
2: Tchau, Josilene. Obrigado, querida. Também tem a mensagem aqui da Jandira Camelo, do sítio Capoeira de Dentro, na Pedra, que pediu para ouvir Jorge Pai, Jorge Filho, Misericórdia. Obrigado, viu, Jandira? Tem áudio também, bom dia.
4: Bom dia, Thiago Felipe, Danilo da Boa Vista. Queria a música Alberto Carlos, toda Nossa Senhora, desse é você, Macuniana, esposa Ana, Vanessa Cora, Iris França, seu Manuel Câncer, Dona Nevinha, minha sobrinha Alanê, fica com Deus.
2: Amém, Antônio Luiz da Boa Vista, Deus abençoe, meu querido. Iris França falou nela, ela tá por aqui também. Bom dia, Iris, tá chegando.
5: Bom dia, meu querido Tiago, e aí, como é que você está? Tá tudo, tudo bem? Olha, bota aí uma mandar música do Fernando Mendes pra mim, por favor, só para mim, porque um abraço, Jesus, que te abençoe. Tenha um bom dia.
2: Amém, Iris. Obrigada, querida. Deus abençoe. Vamos juntos, hein? Começando com muita alegria esse Manhã Viva. E lembrando, hein? Vai ter muita música, vai ter informação também. Tudo que você gosta na Agnus Dei FM.

0: 8:33.
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1: Tô de volta com Manhã Viva na sua Agnus DFM, 8 horas e 48 minutos. Como é que você tá? Tudo em paz? Tudo bem? Já tá na luta? Vamos juntos, viu? Deus abençoe você no dia de trabalho, na casa, no comércio, na zona rural, enfim, onde você estiver, Deus seja contigo. E você sintonizado, claro, na Agnus Day, o dia fica melhor, o dia fica muito mais feliz. Deixa eu ver quem tá chegando agora para participar com a gente aqui pelo nosso WhatsApp. Bom dia!
2: Bom dia, Thiago. Deus abençoe vocês, a sua família e a minha também. Espero que você passe essa canção, passe lá em casa, Senhor, com o Padre Edson. E ofereça a todos os ouvintes que estivessem curtindo essa rádio, para o Padre Edson, para o Padre Edson, para o Padre Mané, Serrinho, com a família toda, minhas afiadas e todas minhas amigas. E um abraço, Thiago, e tenha uma boa terça-feira, que Jesus lhe abençoe.
1: Amém, Maria, Deus abençoe você também, querida. Tem mensagem da Eleni também, do Boa Esperança, em Arco Verde. Colocou aqui, bom dia, Thiago. Toca pra mim Pegadas na Areia. Oferecendo a todos os ouvintes. Obrigado, viu, Eleni, Deus abençoe. Em áudio chegando, bom dia.
3: Bom dia, Thiago Felipe. Espero que esteja tudo bem com você. Gostaria de ouvir a música com o Marcos Góes. Senhor Formoso Eds. Eu fiz para você e para todos os ouvintes de Arco Verde região, para todos os ouvintes daqui de Recife, região metropolitana, para todos os ouvintes anônimos, para todos os ouvintes espalhados por todo o Brasil e pelo mundo, e também para os ouvintes que estão na internet, da rádio e nos aplicativos. Deus abençoe o seu dia, abençoe o dia de todos os ouvintes dessa rádio. E paz e bem para todos.
1: Amém, seu Moisés. Obrigado. Deus abençoe. Obrigado pela participação. 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Quantas e quantas pessoas, né? Não são impactadas, não são alcançadas pelas canções, pelas mensagens, pelas celebrações que são aqui transmitidas. Então, para que isso permaneça, para que a rádio cada vez chegue mais longe e mais alto, nós contamos com você. Escuta só.
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1: Pois bem, você pode ajudar também através da nossa chave Pix, que é o número do nosso WhatsApp, fácil, 879-9128-5594, 879-9128-5594, qualquer valor. Deus te abençoe, vamos juntos levar a misericórdia de Deus para o mundo. 8h52, tem mais um bloco.

Como é bom, meus amigos, meus irmãos e minhas irmãs, ter a certeza e viver da certeza de que Deus nos toma em seus braços nas horas mais difíceis da nossa vida. Acredite nisso, meu irmão. Acredite nisso, minha irmã. Não duvide nunca do amor de Deus por você.

0: 9 horas.
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6: Muito bem, muito bom dia para você. São 9:07, 9:07 na Agnus DFM. Grande abraço a você que nos acompanha em 106.7, também pelo nosso aplicativo e através do site radioagnusday.com.br. E agora também pelo nosso YouTube com som e imagem. Aproveita para se inscrever no nosso canal, ativar o sininho das notificações. Sempre que a gente entrar ao vivo, você recebe o nosso conteúdo aqui na Agnus Dei FM. Recebendo agora nos nossos estúdios para mais uma Manhã Viva Entrevista, com muito carinho, com muita alegria, o Dr. Drauter Hernani Pantaleão, juiz da 57ª Zona Eleitoral aqui em Arco Verde. Doutor Drauter Hernani, seja muito bem-vindo, muito obrigado por ter aceito o convite e estar aqui conosco, viu?
7: Bom dia, Tiago, bom dia, ouvintes da Rádio Agnus Dei, bom dia a toda a população de Arco Verde e região. É um prazer estar aqui com vocês, a gente trazer informações a respeito das eleições agora, as que se avizinham, né? Então, bom dia para todo mundo.
6: A gente estava conversando aqui antes de começar, né, doutor? Do tanto de coisas e do trabalho que está extenso, realmente. E o senhor ainda encontrar o tempo para vir aqui, a gente fica muito feliz, muito grato pela consideração e pela atenção conosco, viu? Seja bem-vindo.
7: É uma honra.
6: Já quero começar falando a respeito do que o senhor já trouxe para mim, que aconteceu ontem, né? Lacração de urnas, essa reta final, a gente está na última semana, né? Semana aí antecedente para as eleições do dia 4 de outubro. Como é que tá, doutor, esses últimos dias? Muito trabalho, com certeza, né?
7: Ah, com certeza. E aqui eu rendo uma homenagem especial aos servidores da Justiça Eleitoral, lá capitaneado por Jaqueline Feitosa. É uma mestra, uma pessoa que tem uma grande dedicação pela Justiça Eleitoral. E o processo, né, administrativo, os trâmites de você colocar todos em dia, toda aquela... aquele maquinário, todas aquelas condições, está tudo em dias, né? Ontem foi a cerimônia de preparação das urnas, todas as urnas. Houve também uma auditoria nessas urnas, para que a gente confirmasse que estão todas aptas e prontas e regulares para poder estarem a serviço da população no dia da eleição.
6: O senhor trouxe um número aqui, 190 sessões, não é isso, doutor?
7: Nós temos 171 sessões, temos 17 agregadas. São sessões que você, pela quantidade de eleitores, a gente agrega a outra, né? Então, temos um universo da faixa de 190 sessões dentro de Arco Verde.
6: Dessas urnas que o senhor falou que foram lacradas ontem, quantas foram disponibilizadas para essa região? O senhor tem esses números?
7: Assim, cada... Na região de Arco Verde, uhum. cada, vamos dizer, zona eleitoral preparou a sua. Há poucos dias foi a cidade pesqueira, né? A pedra, aqui é polo, né?
6: Sim.
7: Então todas as urnas da região ficam aqui no juiz eleitoral de Arco Verde e cada juiz prepara, vem com sua turma, prepara as eleições. E então é o universo da região todo em Arco Verde, que é o polo. Agora de Arco Verde mesmo, né? 171 sessões aptas com... para o eleitorado.
6: E o senhor estava falando também, a gente estava conversando antes de entrar no ar, sobre toda a logística que é envolta a esse processo, né? Não é só cuidar da sessão, das urnas, mas é lidar e cuidar dos funcionários, dos cooperadores que trabalham, enfim. Como é que é essa logística também nessa reta final, doutor? Porque além de monitorar e deixar tudo certinho para acontecer, há o processo eleitoral também com relação... os trâmites que acontecem até o dia da votação, não é isso?
7: A convocação.
6: Exato.
7: De pessoas da população para nos ajudar. Né? Cada sessão funciona com um presidente, dois vocais, tem um coordenador de prédio. Né? Todo esse pessoal foi convocado e a gente vê cada vez mais a população se prestando a ajudar a Justiça Eleitoral. Né? O número de pessoas que se oferece, né, para trabalhar nas eleições
6: voluntários,
7: voluntários, vem, aprende e nos ensina, né? E esse pessoal recebe as orientações dessas mudanças que o Tribunal, o TRE e o TSE apresentam nas resoluções e estamos prontos, preparados, né, para a eleição.
6: Show de bola. Muito obrigado, viu, doutor? Eu imagino o trabalho, tem sido muito extenso, realmente. Para seguir... eu queria que o senhor falasse um pouco a respeito da expectativa do senhor pessoal. O senhor já participou de várias eleições, já tem uma experiência de dezenas de anos aí. Essa eleição, ela tem algo diferente das outras que o senhor já acompanhou, visto que as coisas se acirram ainda mais, né? E tem a questão da tecnologia também envolta a todo o processo. Como é que é para o senhor pessoalmente essa eleição de 2026?
7: O começo saiu da rua e foi para o celular, né?
6: Pois é.
7: A gente está vivendo um país dividido, né? E aí isso reflete no comportamento do eleitor e do povo, né? Agora, do ponto de vista local, por ser uma eleição geral, presidencial, o índice de broncas pequenas, sim, sim, de acirramentos de eleitores, de partidos, é menor. Não obstante, o juiz numa eleição dessa, o juiz daqui, da parte, vamos dizer assim, dos ilícitos eleitorais, fica mais na coordenação e o poder de polícia sobre a propaganda eleitoral, né? De cada partido que esteja participando, né? A competência, no geral, fica a cargo do Tribunal Eleitoral.
6: Sim.
7: Muito embora o eleitor que cometa um crime aqui, dependendo da tipificação, ele pode ser julgado aqui ou julgado pelo TRE. Dependendo do tipo de quem seja a
6: gravidade
7: vítima.
6: Do ato também.
7: Por,
6: né,
7: exemplo, nós tivemos no período antes da propaganda, pessoas de Arco Verde que praticou, em tese, crime de calúnia contra candidatos a cargo majoritário. A queixa foi registrada no Tribunal Eleitoral e o desembargador decidiu que esse processo deve ser julgado em Arco Verde porque o fato, o crime havia sido praticado aqui em Arco Verde. Agora, no mais, posso tratar a questão de competência das pessoas envolvidas, deputado estadual, deputado federal, senador, governador, os crimes, as questões todas serão resolvidas na maior parte lá no TRE. E a gente fica aqui mais com o poder de polícia,
6: sim, sim,
7: sobre essa questão do comportamento da propaganda.
6: Uhum. O senhor sempre fala, né? Nas outras entrevistas que eu também tive com o senhor, a oportunidade, o senhor sempre falou, é diferente na eleição de município, né? Quando é no município é sempre mais acirrado, o trabalho é maior, né?
7: Exatamente.
6: Essa questão da proximidade.
7: A eleição municipal tem aquele interesse maior, uhum. né? Há um envolvimento do cidadão, do cabo eleitoral, né? É uma coisa muito...
6: Isso.
7: É
6: localizada. Mais ferrenho, né?
7: É ferrenho. Aí a gente tem, em regra, um maior trabalho, né?
6: O senhor falou sobre esse cuidado com a propaganda eleitoral e, para explicar para quem está acompanhando, doutor, o que seria, né? A gente estava conversando também antes com relação ao material que é lançado nas ruas, no dia anterior, na madrugada, enfim. Eu queria que o senhor também explicasse mais para a população com relação a essa propaganda, o que pode, o que não pode, porque o eleitor tem dúvida, né? Eu posso ir com camisa, posso ir com crachá, posso ir com boto, enfim. Como é que funciona também essa fiscalização?
7: Não pode. O direito do eleitor, no dia da eleição, de ter ele fazer a sua manifestação silenciosa, né? Uhum. Não pode haver aglomeração de um grupamento político. Aglomeração. O eleitor pode ir com seu boné, sua camisa, com seu broche, né? Com sua bandeira, não, nenhum problema. Pode votar, sim, nenhum problema. Você viu aí no... ao longo desses dias, até domingo, se houver segundo turno, várias bandeiras espalhadas, né? Nas ruas, várias bandeiras, as fixadas nos canteiros aí da cidade, já com algumas reclamações no Pardal, principalmente porque existe uma regulamentação dessas bandeiras, é um direito,
6: uhum.
7: desde que onde colocado não atrapalhe o pedestre.
6: Visibilidade, né?
7: Não,
6: a
7: visibilidade não atrapalhe o movimento de veículos.
6: Uhum.
7: Então, há uma recomendação que elas sejam fixadas de 1,5 metro de distância entre elas. E também que obedeça aquela distância para que caia com o vento, né? Com aquelas hastes que não são tão seguras.
6: Não são seguras.
7: E algumas caem. A gente tira foto, chama as agremiações para poder uhum. regulamentar. Mas os partidos têm o direito de distribuir
6: Sim.
7: santinhos, broches, mesa para distribuir sua propaganda, não há nenhum problema, né? Desde que não seja fixado em prédios públicos ou postes de iluminação, essas não podem, né?
6: Uhum.
7: E essa parte aí, então, de uma certa forma, tirando algumas coisas, o problema foi menor para a gente, né?
6: Uhum.
7: E apenas algumas regulamentações, conversei, mandei notificação para os partidos para que siga, né, essas orientações. Alguns, né? Alguns até bota a bandeira junto uma da outra.
6: Pois é.
7: Órgãos públicos já fez ligação para que a gente tirasse aquelas bandeiras que estão ali de frente do posto Cruzeiro. Mas eu vi ali, naquela rotação, eu vi que na posição que estava, não estava prejudicando o trânsito, nem estava fazendo cortina.
6: Sim.
7: Então eu permiti que continuasse aquela propaganda ali.
6: Essas bandeiras, elas podem ficar até quando, doutor?
7: Olha, eles colocam de manhã de 6 horas até às 22 horas, né?
6: Uhum.
7: Então, à noite tem que tirar. Todo dia eles vão lá e tira e coloca, né?
6: E nessa semana elas vão ser retiradas quando?
7: Olha, não,
6: vão até o dia da eleição?
7: Até o dia da eleição,
6: ah,
7: pode,
6: sim.
7: Não há problema, não.
6: É liberado.
7: Propaganda normal, liberada.
6: Uhum.
7: É.
6: Essa questão do papelzinho, doutor, a distribuição desses papéis, como é a regulamentação para isso? Porque a gente vê e sempre é comum, né? No dia da eleição, aquele mar de papel no chão e o pessoal joga mesmo, distribui na madrugada. Como é que é?
7: Eu já fui acordado de madrugada diversas vezes, né? Quando o juiz eleitoral aqui em Arco Verde, para poder atuar nesses derramamentos de santinhos de propaganda naqueles locais de votação. Ontem nós fizemos um termo de cooperação com o município, né? E está havendo uma fiscalização com a polícia militar nos locais de votação, à noite, tudo, para que não haja. E o comum é que eles façam esse derramamento de propaganda de santinhos na madrugada, na véspera da eleição.
6: Uhum.
7: A gente está com esse termo para que o município já faça a varrição a limpeza durante o dia e até o final da rotação. Então já está tudo ok, sem, né, sem olvidar da possibilidade da pessoa que pratica esse tipo de... É um crime eleitoral.
5: Sim.
7: De ser processado e podendo até ser recolhido, né, e pagar a multa e ser processado por crime eleitoral. Então, eu peço, recomendo de que não pratique esse tipo de crime, de derramamento de santinho na boca das urnas, na boca das, dos locais de votação. Primeiro que é um crime ambiental, né? Uhum. De mau gosto, suja, né? E o eleitor já vai sabendo o que é que vai fazer no dia da votação.
5: É, e pode levar a colinha também, né, doutor?
7: Pode sim, o eleitor pode levar a colinha, uhum, para poder expressar, perfeito, seu voto.
5: Vou fazer uma rápida parada para o senhor tomar um cafezinho, mas já vou deixar o senhor pensando aí para responder no próximo bloco, viu? Com relação a dentro do ambiente da votação, como se comportar, o que é permitido ou não. Porque hoje a gente tem o quê? Celular, esses óculos agora com câmera, né? É muita coisa, enfim, a tecnologia vem para ajudar, mas também atrapalha um pouquinho. Então, rápido intervalo, daqui a pouco a gente volta com o Manhã Viva Entrevista. Até já.
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8: Nove e 21.
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0: Muito bem, são 9 horas e 29 minutos, 9h29, de volta com Manhã Viva, entrevista na sua Agnus DFM, ao vivo pelo rádio, também pela plataforma digital, né? Tem o nosso aplicativo, tem o nosso site e o nosso canal no YouTube com som e imagem, onde você também acompanha a nossa entrevista com o Dr. Drauter Hernani Pantaleão, juiz eleitoral aqui em Arco Verde. Deixei uma pergunta, não foi, doutor, no último bloco, com relação a celular, essas mídias aí, essas tecnologias dentro. O que é que pode e o que não pode dentro da área de votação?
1: É, exatamente. No dia da eleição, cada sessão obedece, para local de votação, obedece um layout.
0: Uhum.
1: Ali vai ser colocado, naquela sessão, uma mesa para que o eleitor coloque seus pertences, sua bolsa, né? Sua bolsa, as mulheres que trazem seus apetrechos,
0: uhum,
1: celular, né? Chaves, ali, no local que ela possa ir para a urna e veja onde estão seus pertences e que deixa ali o celular. Né? Porque não pode, de forma alguma, o eleitor levar o celular a próximo da urna. Isso porque a gente sabe que é uma das formas de burlar o sigilo do voto.
0: Uhum.
1: Alguns eleitores desavisados, praticando crime, tirar foto na hora da votação, passado fazer alguém.
0: Está
1: sendo prejudicado. Por isso que o eleitor vai votar, mas deixa seu celular nessa mesa e lá ele vai estar vendo seus objetos. Terminou a votação, ele recebe suas coisas, né? O eleitor que tiver algum problema de locomoção, ele poderá levar alguém de sua confiança, desde que seja 16 anos acima.
0: Sim.
1: Tem gente que diz assim, pô, levar meu menino de 5, 6, não é bom. Porque o menino às vezes traquina,
0: uhum,
1: aperta ali
0: pois é,
1: uma tecla e termina prejudicando o voto do seu parente, né?
0: Uhum.
1: Mas vamos dizer, um cidadão, um ancião, uma velhinha que vai votar e quer ajuda, aquela pessoa que vai ajudar, de sua confiança, pode até digitar o voto.
0: Legal.
1: A pedido, né?
0: Acompanhado, logicamente.
1: Acompanhado,
0: né,
1: daquele eleitor.
0: Uhum.
1: Não pode um fiscal de partido, não pode um cabo eleitoral, pessoas que vai para fila procurar um eleitor, eu vou lhe ajudar, mesmo que seja um conhecido, vou lhe ajudar. Não, não pode.
0: Uhum.
1: É uma pessoa escolhida, um parente, uma pessoa da confiança do eleitor.
0: Sim. Né?
1: E vai ser ajudado ali, tem um local, dependendo da idade, um local para sentar um pouquinho ali, tudo. Vai ter os fiscais, né? Um por cada partido, para funcionar aquela sessão.
0: Sim.
1: Então, já ouvi história, né? Em alguns locais aqui, eu nunca peguei uma bronca dessa, de óculos com a possibilidade
0: de
1: filmar a hora do voto.
0: Qual a recomendação desse?
1: Canetas, já ouvi falar também em canetas.
0: Uhum.
1: Mas a gente está de olho, né? Presidente, pessoal da mesa, todos estão orientados de como proceder numa situação dessa. E a pessoa que for praticar esse crime vai certamente ser levado lá para, uhum, para a justiça.
0: Quer dizer que os mesários, o pessoal ali já está orientado com relação a esses óculos que tem câmeras.
1: Todos
0: já
1: estão,
0: sabe como proceder, né?
1: Presidente, os mesários, todos estão treinados, sabendo como proceder numa situação dessa.
0: Não pode de jeito nenhum, então.
1: Não pode não.
0: Muito bem. Informação importantíssima, viu, doutor? Porque a tecnologia tem avançado nesse sentido aí, né? Tem pessoas que também vão usar o óculos no lugar do celular, né? Mais portátil. O senhor trouxe aqui uma informação muito importante também com relação a uma experiência que vai ser feita nessas eleições com relação aos pontos de transmissão dos dados. Eu queria que o senhor explicasse melhor isso, porque é um avanço também muito grande e é algo inovador que vai ajudar bastante no processo de apuração, né?
1: Estamos em fase de teste aqui em Arco Verde. Vai funcionar três locais. Um é na ESA, que é um local com boa quantidade de urnas, na Ipujuca, né? E nas Caraíbas. O que é isso? É que, terminada a votação naquele local, as sessões vão estar preparadas para fazer a transmissão dos dados direto para a junta apuradora. Então, é um avanço que, no futuro, acredito que cada local de votação já possa fazer a transmissão com segurança para a junta e para o TSE. Isso é um avanço, principalmente naquela cidade onde tem sessões em locais altamente, né, distantes, né? Eu já trabalhei em comarcas onde o pessoal da mesa apuradora vinha chegar com as mídias 10 horas da noite, 11 horas da noite.
0: Nossa. Né?
1: Dependendo do problema de transporte, uhum, piloto. Então, naqueles estados que a pessoa vai de barco.
0: Sim, sim, sim.
1: Isso vai trazer uma inovação e é seguro, né? Porque aquela sessão ali vai estar preparada com toda a tecnologia de segurança para fazer a transmissão de dados. E Arco Verde já está com essa experiência, né?
0: Muito bom, viu? Muito bom, por sinal. Então são 3 sessões com essa experiência nessas eleições.
1: Exato.
0: E com certeza vai ser algo que vai ajudar bastante nesses dados. Como o senhor falou, né? Essas áreas mais remotas vai ajudar e muito, né? Com certeza. Agiliza ainda mais o processo,
1: agiliza,
0: né, doutor?
1: Exato.
0: Muito bom. Doutor, com relação a fiscalização e o acompanhamento das redes sociais. A gente estava falando também aqui em off dos trabalhos que o senhor já teve com relação às campanhas e aos candidatos, enfim, cada partido botar processo em cima de processo com relação à manifestação nas redes sociais. Nessa eleição também, qual é o procedimento, as orientações, não só para o eleitor, mas também para os candidatos com relação às redes sociais, às fake news, como é que está sendo?
1: Exatamente. Desde que começou a propaganda eleitoral,
0: uhum,
1: nós já tivemos aí 6 a mais carta de ordem. São determinações de citação,
0: uhum,
1: para responder, para se defender em processos que envolvem o crime eleitoral de calúnia, difamação e injúria praticado nas redes sociais, né, WhatsApp e TikTok, essas coisas assim.
0: Uhum.
1: É aquele eleitor apaixonado, radical, que vai fazer uma crítica e termina ultrapassando o limite,
0: extrapola, né,
1: da opinião, ultrapassa o limite da lei, e como é rede social, é o mundo.
0: Uhum.
1: Então a vítima denuncia direto no tribunal, principalmente porque os candidatos têm foro privilegiado.
0: Sim.
1: E o tribunal determina, com oferecimento da queixa ou da denúncia, que o juiz da comarca, quando ocorreu o fato, faça a citação. E eu já fiz várias aqui de pessoas de Arco Verde, e remeto para a sede no Recife, e essas pessoas vão responder a um processo criminal eleitoral do Tribunal Eleitoral.
0: Mesmo sendo uma eleição que não é municipal, mas já tem vários casos.
1: Você pega o celular e ultrapassa, né?
0: Uhum.
1: A opinião ou a crítica, o limite da crítica, contra um deputado estadual, um candidato a deputado federal, um senador, governador, e havendo a representação, vai atingir aquela pessoa que cometeu o delito, né?
0: Uhum. Show de bola. Doutor, é sempre importante a gente lembrar também o que é necessário para a votação, né? Às vezes os eleitores também têm essa dúvida. Nesse ano são o quê? 5 candidatos, né? 5 votos? Deputado estadual, federal, senador, 2 senadores.
1: 2 senadores,
0: governador, são 6.
1: Exato.
0: 6 candidatos a votar. É necessário muita atenção com relação aos números também, a colinha, enfim. Mas o que é preciso? O que é necessário para o eleitor levar de documentação? Como é que ele está apto ou não para participar do processo?
1: É um documento oficial com foto. Identidade, carteira de trabalho, aquela azulzinha, né?
0: Uhum.
1: Carteira Nacional de Habilitação, né? Um documento oficial com foto. Para que ele possa. Não pode levar uma xerox, sabe? Uma cópia.
0: Tem que ser original.
1: Tem que ser original. Não pode ser print. Tem gente que tira um print dos seus documentos no celular e chega lá, apresenta. Não vale. Tem que ser ou a carteira de identidade digital, né? Que é fácil de comprovar. Sim. Onde o mesário, o presidente, vai poder conferir ali se de fato aquele documento é o oficial. Mas um print, uma foto, não vale. O que vale é o documento oficial. Isso é para maior garantia e maior segurança do voto.
0: Exato. Muito bom, muito importante. Fazer mais um rápido intervalo, daqui a pouco a gente volta com o nosso Manhã Viva Entrevista. Até já.
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0: 7:39.
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0: Muito bem, são 9 horas e 46 minutos, 9h46, eu tô de volta aqui no Manhã Viva, com o Manhã Viva Entrevista, na sua 106.7, recebendo o doutor Drauter Hernani Pantaleão, juiz da 57ª Zona Eleitoral, aqui em Arco Verde. Estamos falando sobre o processo eleitoral, essa reta final da campanha e também os preparativos para o próximo dia 4 de outubro, nas eleições 2026. Bem, doutor, a gente estava falando também em off, e o senhor tem informações importantes concernentes à mudança de local, não é isso? Em algumas sessões.
1: É. Então, foram poucas, né? As sessões da escola Alfabeto, né? O antigo METS, vão funcionar no SEJA. Então é o único local dessa mudança, né? Só nesse local de votação, do antigo Colégio Médio para o SEJA, que é também praticamente em cima, né?
0: Atravessou ali, tá perto.
1: A questão só de logística e...
0: A escola está em obra, né? Está em reforma. Não,
1: exato, é.
0: Perfeito. Doutor, eu também pedi para o senhor trazer dados e números com relação a essas eleições aqui em Arco Verde. Doutor, eu também pedi para o senhor trazer dados e números com relação

0: mas com um grande colégio eleitoral, né? É uma cidade que realmente é um polo e que é muito vista. Por isso as visitações recentes, né? É sempre um centro político importante. Transporte, doutor. Outra informação muito importante. A gente tem uma zona rural também extensa, a população que se desloca. Como é que está essa questão da preparação do transporte? Como é que vai funcionar e quais as regras?
1: Nessa preparação de eleição, nós requisitamos os veículos dos órgãos públicos, de prefeitura, câmara, DENOR, Ministério do Trabalho, INSS. A lei eleitoral dá esse poder ao juiz, porque é um veículo público, não é? E o veículo já está requisitado e com um motorista habilitado. O veículo tem que estar em boa condição, documentado, e com a faixa da Justiça Eleitoral, com a finalidade de transportar o eleitor. O eleitor não se preocupa, porque em cada local de votação existe uma rota, principalmente os eleitores vindo da zona rural. Vai haver uma rota, um motorista e veículos trazendo e levando eleitores, né? Então já existe uma recomendação a todos os motoristas para não colocarem adesivos, não deixar colocar adesivos de candidatos ou de partidos nos veículos que estão a serviço da Justiça Eleitoral. É recomendado também que o motorista evite, que ele está ali requisitado, ele está a serviço da Justiça, ele evite, né, tá com camisa, com broche, e nem impedir que eleitores de vontades diferentes, né, sejam impedidos do transporte, né? Isso eu já ouvi, queixas não comigo, isso não fosse, mas eu já vi pessoas falarem de um eleitor estava com a camisa de um candidato e aquele veículo não ter levado.
0: Ah, rapaz.
1: Isso não funciona aqui em Arco Verde. Aí a gente entra mesmo com... Graças a Deus a gente tem tido aqui dado uma boa orientação e a gente recomenda que o eleitor tenha esse comportamento, porque aí um veículo está à disposição e não vai faltar carro. Tem um programa devido na Justiça Eleitoral, aqueles eleitores com mobilidade reduzida, deficiência, eles foram avisados, comunicaram à Justiça Eleitoral com antecedência e o veículo vai buscar em sua residência. Vai buscá-lo, ele vota e vai devolvê-lo em casa. Então, é um avanço da Justiça Eleitoral.
0: Muito bem.
1: Para isso foi divulgado e aqueles que precisarem, mesmo assim, numa situação de emergência, a gente tem veículo à disposição para poder facilitar a vida do eleitor.
0: Para quem não fez ainda, é possível então fazer essa solicitação? Está valendo ainda ou não?
1: Então, a gente vai fazer o possível para ajudar, mas já houve...
0: Foi comunicado antes,
1: A comunicação antes para que a gente já possa ter toda essa logística para que o eleitor seja...
0: Transportado. Fazer essa... Votação, perfeito, doutor. E aí o senhor falou de transporte, né, dos veículos e a proibição, não pode ter nada, nenhum adesivo, nada. Mas se o eleitor se depara com alguma situação assim, do condutor, enfim, ou dentro do processo alguma coisa que deva denunciar, como é que ele denuncia, quais os canais, o que é que ele pode fazer?
1: Ele pode ir pelo Pardal, né, como também fazer a ligação direta para a Justiça Eleitoral. Nós temos vários canais de facilidade aqui. O eleitor pode ligar para o número 3036-5457, como também nós temos o telefone 999-63-6611. E aí, poder entrar em contato, vai ter toda uma equipe no TRE pronta para poder recepcionar toda e qualquer queixa e tomada de providência. No dia vai as delegacias, a Polícia Militar, todas estão dentro de um sistema de apoio, né? O Ministério Público, todos estamos aptos para poder atuar. Inclusive, Arco Verde funciona como polo do juiz de garantia. Então, eu acumulo também essa função como juiz das garantias. O que é isso? O eleitor, mesmo numa cidade próxima, e cometer um crime eleitoral, ele vai ser trazido para ser analisado. A audiência de custódia, eu vou ficar de plantão junto com o promotor, para que haja audiência de custódia. Ou seja, Se o eleitor for pego

0: fazendo boca de urna, comprando voto, o eleitor, qualquer pessoa. Sim. Comprando voto, e se for preso, autuado na hora por crime eleitoral, ele será encaminhado para audiência de custódia de imediato, para que eu e o promotor e um defensor analise a necessidade de mantê-lo recolhido ou conceder a liberdade mediante condições.
1: Perfeito, doutor. Outra pergunta com relação a essa propaganda eleitoral, doutor, até quando ela vai rodar, até quando ela é permitida? O senhor também trouxe essa informação para mim aqui em off, eu queria também que o senhor compartilhasse.
0: Até o dia primeiro, uhum. Né? Até o dia primeiro as propagandas, rádio e televisão poderão ouvi-las, né?
1: Uhum.
0: No dia 2 se encerram as propagandas pagas, né? Jornal e mídia, tudo, né?
1: São aqueles patrocinados, né?
0: Exatamente, uhum. Mas a propaganda eleitoral no dia 1º se encerra.
1: Perfeito. Outra pergunta também importante, doutor, é sobre a distribuição das urnas, né? Que é aquele dia que todo mundo também entende que vai começar de fato, né? Porque o senhor já começou há muito tempo, mas para o eleitor, quando ele vê essa movimentação também, das escolas se preparando, como é que está sendo também a preparação para essa logística e quando é que vai ser?
0: Cada pessoa responsável pela recepção das urnas já estão treinados, tudo, inclusive com a presença da Polícia Militar dando todo esse apoio.
1: Sim.
0: Então, a zona rural, na sexta-feira, vão receber todo o material de votação, urna, tudo aquilo outro. E a zona urbana no sábado, que é mais próximo ao apoio da gente aqui. Uhum. Mas está tudo já, como é que se diz, planejado, determinado e certo, né?
1: Uhum. Já são quantos anos, doutor?
0: Olha, eu sou juiz desde 97, uhum. Né? E já entrei numa comarca fazendo eleição. Antes de ser juiz, eu tinha sido promotor de justiça,
1: uhum.
0: Por um tempo, 4 anos praticamente, de 93 para 97, e também promotor de justiça eleitoral. E antes de ser promotor de justiça eleitoral, eu tinha sido servidor do TRE. Eu trabalhei por quase 12 anos lá no Tribunal Eleitoral, no Recife. Então eu já venho com eleição há bastante tempo, né?
1: Uhum.
0: Então a gente já vai levando aí uma certa experiência, né?
1: Experiência de sobra, realmente, já sabe muito bem, doutor. Mas a experiência também com a prudência, né? Sabe todos os trâmites que devem ser seguidos à risca e também para que essas eleições sejam do jeito que tem que ser.
0: Eu sempre encarei a eleição como uma grande festa cívica.
1: Sim, sim.
0: E a gente sempre trabalha para que o eleitorado, aquele que você tem a responsabilidade de guiar, de presidir, de exercer o seu direito de votação com cuidado, porque é a sua vida, é o seu futuro, é o futuro de seus filhos. Então, a eleição é de suma importância, que a pessoa pense no futuro de uma geração, né? Não seja levado pela uma compra fácil de um voto, a vender seu voto, a trocar seu voto por uma ajuda momentânea. Isso se desgraça uma nação, uma cidade. Então, o eleitor tem que ser consciente de votar conforme sua consciência e escolher o melhor candidato, escolher aquilo que possa de fato trazer com dignidade um futuro para o Brasil.
1: Perfeito, doutor. Atenção aos números, né, e à ordem, né? Primeiro é o quê, doutor? Deputado federal? Estadual? É nessa ordem, né?
0: A própria urna, quando ela
1: abrir, já mostra, né?
0: Ela tem uma sequência, né? Onde ele vai ser avisado ali para cada voto. Deputado estadual, federal, senador, governador, presidente.
1: Importante confirmar o número e aparece a foto do candidato
0: aparece
1: também na tela.
0: Na hora que ele digitar, que ele levar seu número, colocar, seja de memória ou na sua guia, uhum. Vai aparecer o candidato dele. Ele tem que observar lá, apertar lá, confirme, ele vai ver o plim-plim com Deus, né?
1: Na Doutor Dalton Hernando, eu quero que o senhor também traga a sua mensagem final, agradecendo a sua presença aqui conosco. Sei que tem muita demanda, muita coisa para fazer. Agradeço mais uma vez o carinho e a atenção para conosco aqui na Agnus Dei. E a mensagem do senhor para o eleitor que está nos acompanhando agora para participar desse processo.
0: Eu já vi aqui no celular que o pessoal lá do fórum já está me chamando para fazer audiências agora, né?
1: Uhum.
0: Eu até aqui. Então, as assessorias estão ligando. É. Eu agradeço, né, o convite aqui, é uma grande honra estar aqui na rádio, comunicando, avisando e transmitindo essa segurança, né, das eleições. E minha palavra final é de que o eleitor seja consciente e vote, né? Pense em Jesus e pense em Maria, e na hora de votar, vote com a verdade, né? Com o amor. E com a certeza da gente construir um futuro melhor. E obrigado aí a todos vocês. Estou a qualquer momento aí apto para poder a gente conversar de novo.
1: Coisa boa. Muito obrigado, doutor. Vou entrar assim em contato com o senhor dessa cobertura ainda essa semana, tenho certeza, viu? Obrigado, doutor Dalton Hernani. Agradecer a presença aqui da Josi na rede social, também na rádio. E a gente segue com a nossa programação. Daqui a pouco tem mais músicas para você aqui na Agnus DFM.

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7: Muito bem, tô de volta com Manhã Viva na sua Agnus Dei FM, 10 horas e 13 minutos, 10 e 13, você ligado e sintonizado na melhor. Deus abençoe você. Deixa eu trazer aquele recado importante, né? 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Muito bem. Quem chega para participar conosco agora? Bom dia.
8: Bom dia, Tiago. Que a paz do Senhor esteja contigo.
7: Amém.
8: Socorro Souza aqui do Comunidade Quilombola, Mundo Novo. Eu queria pedir uma música. Música Filha, de Rick Renner. É, para oferecer a meus filhos, minhas irmãs. A Nira, aí em Arco Verde. A Nilda, Elza. E para todos vocês daí da rádio, viu? Que o Senhor Jesus nos abençoe sempre. Tá bom? Bom dia, Tiago, pra você. Um abraço.
7: Amém, querida. Muito obrigado. Deus abençoe pra você também. Tem mais gente que chega e participa. Chegou, pediu. Bom dia.
9: Bom dia, Tiago Felipe. Aqui é Balsito Guilherme. Gostaria de ouvir a música Um Milagre no Caixa 7 para oferecer a minha esposa Joyce, meu filho de Luan, minha avó Lourdinha, minha mãe Betinha, meu pai Chiquinho, minha irmã Guilherme, minha irmã São Paulo, seu Paulo em Ipanema, seu Fernando da Melanzinha em Pesqueira, Fernando em Pesqueira, Zé Bastinho Picolé em Pesqueira, Iraci também em Pesqueira, Dona Socorro em Laje Grande, Kiki Pesqueira. E de Siquilimé e todos os ouvintes da rádio, tenham um bom dia abençoado por Deus. Uma ótima terça-feira.
7: A todos nós, Bal, Deus abençoe, meu querido. Quem chega mais para participar? Bom dia.
10: Bom dia, Tiago. Aqui é Laíde do Assentamento Serra do Redondo. Tenha uma abençoada terça-feira, cheia de muita paz e saúde para você e sua família, meu amigo. Tiago, por gentileza, hoje eu gostaria que você passasse o hino de Nossa Senhora das Graças para dedicar para meus familiares, para minhas irmãs, para todos meus parentes em Pesqueira, em Garanhuns, no Descobrimento, para minhas amigas aqui no assentamento, inclusive de Janice e seu Jurandi, com Madilita, Nailda com os filhos, o esposo Frávio, os filhos Vitor Manuel e Luiz Augusto, para Dona Eunice Nas Torres, Dona Ritinha Sanharó, para você, com seu papai, sua mamãe, no Recife, tua esposa e teus filhos, Dona Clara, no Gravatá e Amando, e Poliane, não esquecendo também a minha afilhada Jamile. Fica na paz de Deus, tenha um abençoado dia, cheio de muita paz e muita saúde para você e para todo, meu amigo. Feliz terça-feira.
7: Amém, Elaide, a todos nós. Deus abençoe. Muito obrigado pelo carinho, pela sintonia. E nós vamos juntos, né? É mais um bloco musical, viu? Música! Pra animar, pra alegrar seu dia, pra trazer paz, bênção sem medida. É bom demais. Sintonizado na melhor. Agnes.

0: 10:30.
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0: Muito bem, 10 horas e 38 minutos. 10h38, tô de volta com Manhã Viva aqui na sua Agnus DFM, sintonizado na melhor, viu? 106.7, já sabe, né? Melhor companhia impossível. Quem chega agora para participar conosco no WhatsApp 879-9128-5594. Bom dia.
1: Bom dia, Tiago. Aqui é a Jéssica Quilmer. O Tiago toca para mim, já parou para pensar. Com Batista Lima, oferecendo para minha esposa Evaldo, para meu filho Diego e Luan, e para todo mundo que está rádio maravilhosa. E um bom dia abençoado por Deus.
0: Obrigado, Joyce. Deus abençoe você. Grande abraço. Quem chega mais para participar? Bom dia.
2: Bom dia, Tiago. Aqui quem fala é Josenildo Gomes da Fredeira.
0: Josenildo.
2: Gostaria de ouvir, meu irmão, uma música com Lourenço e Lorival, Pedido de um Pai para Filho. Oferecer para você, sua família, todos da rádio aí que estão vindo. Dona das Neves lá no Tigre, Dona Anice das Torres, para todos os filhos dela. Dona das Neves aí, um abraço para todos vocês, ouvintes aí da rádio, é maravilhosa, uma bênção de Deus. Um abraço, meu irmão.
0: Valeu, meu querido. Grande abraço pra você também, viu? Quem chega mais pra participar, bom dia.
3: Bom dia, Tiago. Muito bom dia pra você, amigo. Desejo que você toque aquela mesma música, né? E sexta-feira a mansão está velha para ouvir e oferecer a todos que curtem essa rádio maravilhosa. Ah, especialmente meu sobrinho Rafael da Divina Construções, e que Deus abençoe o nosso dia, todos que curtem essa linda rádio. Tiago, aí eu vi, mandei o comprovante, né, da minha contribuição. Precisamos ser contribuidor dessa rádio, gente. Não podemos ficar sem ela, porque sem ela é como se faltasse algo na nossa vida, nas manhãs de todos os dias. Desculpa, Tiago. É um dia abençoado pra você. Não tô muito legal hoje, mas tudo vai passar. Na graça de Deus, da misericórdia divino, Pai Eterno. Um bom dia pra você e pra todos que curtem essa rádio maravilhosa.
0: Amém, Helena. Coisa boa, Deus abençoe. Amém. Obrigado. Você também, viu? Muito obrigado pelo carinho, pela sintonia. 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Tá bom? Deus seja contigo, contamos com você. Vamos juntos! 10h41 e tem mais um bloco musical na sua Agnus Dei FM.

0: agradeço a Deus por você estar aqui hoje comigo, meu irmão. Obrigado, meu Deus, por mais um momento que estamos juntos. Amém. Só que dessa vez, louvando ao Senhor. Obrigado. Que Deus te abençoe, meu irmão. Estou muito feliz de estar aqui comigo. Aleluia. Palmas, Edson Lima. Alegria nossa, mas a honra é tua, Senhor. Palmas para o Senhor.
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4: Tô de volta, 11 horas e 1 minuto. Saudando você que nos acompanha em 106.7. Deus te abençoe. Quem tá em casa, quem tá na rua, quem tá na estrada, ouvindo a melhor. Coisa boa, hein? Está na melhor sintonia, na Rádio da Misericórdia de Deus. E como é bom ter você aí do outro lado acompanhando a nossa programação. Traga mais gente, compartilhe, mande para os amigos e familiares para sintonizarem também na Agnus Dei FM. Contamos com você, tá bom? Deixa eu ver quem chega, muitas participações, viu? A gente já corre para atender os melhores ouvintes do mundo. Vocês aí do outro lado, sintonizados. Bom dia.
5: Olá, meu amigo, meu irmão, meu bom dia, que seja um bom dia abençoado, com muita saúde e muita paz. Aqui quem fala é Gilberto Santo Barbosa, do sítio da Rote Brabo, no município das Águas Belas. Eu gostaria de ouvir hoje aquela canção, O Deus Passa Lá em Casa, para oferecer a minha esposa e a minha filha Gislane, esposa e filho, a minha filha Gislane, esposa e filho, e a meu filho que já no povoado de Assis com toda a sua família. Ofereço também para meu amigo Abel lá no sítio Peba com toda a família. E a todos vocês que fazem essa maravilhosa raida, raida abençoada de Deus. E Deus te abençoe, meu irmão, a você e a toda a sua família. Um abraço, fica com Deus.
4: Amém, meu querido, Deus abençoe você também. Obrigado pela sintonia, abraço a todos os nossos irmãos aí em Águas Belas, acompanhando, coisa boa. Quem chega mais por aqui, bom dia.
6: Oi, Tiago Felipe, bom dia.
4: Bom dia.
6: Aqui é Ilza de Olhos d'Água. Oi, Ilza. Como é que você tá, meu amigo?
4: Tudo bem.
6: Um bom dia para você e toda a sua família, que Deus abençoe todos. Tô passando por aqui para pedir uma música de Padre Edson, de Padre Alessandro, O Valor de uma Alma. Fala com ela, oferecer a todos os ouvintes desta maravilhosa rádio. Tchau, meu amigo, bom dia, Deus abençoe.
4: Amém, querido. Passarinho é cantador, viu? Passarinho deu recado dele ali, não foi? Não entendi a música que ele pediu, mas ele pediu uma música aí também. Deus abençoe, abraço, querida. Quem chega mais para participar, bom dia.
7: Bom dia, Tiago. Aqui é Vilma, sei que baixinha. Parece que o senhor passou a música com o padre Marcelo. Pode ser qualquer uma. Para oferecer a Daniela, que Jesus dê a saúde dela. Jesus, Maria e José dê a saúde da minha filha, Nossa Senhora de Aparecida. E a saúde a todos meus filhos, aí o primeiro Deus e a saúde da gente. Eu oferecer a Daniela, a Evandra, Rosângela e a Luna que está aqui mais eu, minha netinha que eu amo de coração, e a seu pai, a sua mãe, a sua família, a todos da rádio. Um bom dia, fique com Deus e uma boa terça-feira, em nome de Jesus. Jesus abençoe, Deus, Maria e José, dê a saúde da gente. Tira o que é ruim, afasta o que é ruim. O que é ruim sai, o que é bom vem. Em nome de Jesus, quando a gente abrir o celular, vem a notícia boa, porque ruim está repreendido. No nome de Jesus e a Santíssima Virgem. Uma boa terça-feira.
4: Muito bem, Vilma. Tá dado o recado, viu? Coisa boa. É desse jeito, viu? Nada de notícia ruim, né? Já basta o que a gente já vive. Tem gente que já acorda, já vai ligar a rádio aí que mostra tragédia o dia todo. Coisa ruim, quem morreu, quem deixou de morrer. Meu Deus do céu, não. Como é que seu dia vai ser de bênção? Como é que você vai ter paz durante o dia se você já começa o dia assim? Não! Sintoniza na Agnus Dei. 106.7. Tenha um dia abençoado, tá bom? Tamo juntos. Deixa eu ver quem chega mais pra participar e mandar seu alô. Muita gente, muita gente. Bom dia.
8: Bom dia, Tiago. Tiago, eu vi com o Padre Pedro Maria. Ninguém te ama. Oficina para o socorro. Minha filha Maíra, oficina feira pelo Camargo. A senhora Antônia Boa Vista, a Rian, a Beto Baixinho, a Abdias, a Gilson Mena, a Dona Fátima, a Bel e a Sônia, a Dona Nevinha e a dançarina Dona Nira, que está na escuta. Um abraço, meu irmão. Bom dia.
4: Amém, Marcondes. Deus abençoe, meu querido. Vamos juntos para mais um bloco musical, para alegrar e para abençoar seu dia. Você sabe aonde, né? Sabe? Sabe ou não sabe? Sabe ou não sabe? Na Agnus Dei FM.

0: 11:21.
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1: Tô de volta para atender você que participa conosco na melhor sintonia, na Agnus DFM. Deus te abençoe. São 11h27, viu? 11h27. Cuida pra cuidar. O almoço já tá no fogo já. Tá chegando aquela hora boa, né? É, que o Thiago começa a falar de comida. Parece um morto de fome, meu Deus. Deixa de coisa, menino. Deixa eu trazer Nira. Nira com aquela alegria dela. Sempre chega. Bom dia, Nira.
2: Bom dia, meu querido Tiago. Tiago, hoje eu quero ouvir. Jesus Cristo, eu estou aqui. Olho para o céu e vejo uma nuvem branca que vai passando. Olho pra terra e vejo uma multidão que vai caminhando. Eita, Tiago, eu gosto muito de cantar. Cuida! Oferecer a todas as meninas socorro. A todos que escutam essa rádio maravilhosa. Canta, mas eu que eu canto daqui, tu canta daí. Cuida,
1: canta
2: pra cuidar.
1: Jesus Cristo, eu estou aqui. Esse não cantou? Deixa pra você, né? Você canta melhor, viu? Quem chega mais? Bom dia. Valeu, Ramon. Obrigado, meu querido. Deu pra entender. Texto dos homens, né? Tá joia. Deus te abençoe. Quem chega mais por aqui, bom dia.
3: Bom dia, Tiago. Aqui é Junaís do Horizonte Alegre, Zona Rural da Pedra. Eu gostaria de ouvir a música Quem Como Deus, com a irmã Kelly Patrícia. E com ela oferecer a todos que estão ouvindo essa rádio abençoada. Especialmente a minha amiga Cristina, aqui no Horizonte Alegre, que está sempre ligadinha. A Chica aí em Arco Verde. A todos, né, que estão ouvindo essa rádio abençoada. Tenham todos um excelente dia. Que Deus abençoe a cada um.
1: Amém, querida. Todos nós vamos juntos. Mais um bloco musical. Vamos alegrar cada vez mais o nosso dia na presença de Deus. E sintonizados na Agnus DFM.

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1: Tô de volta, são 11 horas e 46 minutos. 11:46. Deus te abençoe. Vamos juntos, sintonizados, conectados na melhor. Na Agnes Day. Deixa eu mandar um abraço, um cheiro grande pra dona Sara. Sara, um cheiro pra senhora, dona Sara Amaral, lá do restaurante Saaras. Bom demais, viu? Eita, lugar de almoçar, viu? Eu falo de almoço direto aqui, né? Se você não foi ainda, vá lá conhecer, viu? Saaras Restaurante. Bom demais. Cheiro, viu, dona Sara? Deus abençoe. Vou tentar na vez aqui agora. Deixa eu correr, que já tem horário eleitoral, né? Tá acabando, meu povo. Tá acabando, meu povo. Tá perto. Domingo as eleições. Deixa eu ver quem chega. Bom dia.
2: Bom dia, Thiago. Thiago, aqui é Maria, um baixo do Pelo. Thiago, eu gostaria de ouvir a música com Maria do Rosário, Tu És a Razão da Jornada, para oferecer para todos vocês desta abençoada rádio, da Padre Adilson, para todos que escutam essa rádio, abençoada por Deus. Tenha um bom dia, Thiago, Deus te abençoe.
1: Amém, Maria. Uma é a música do Padre Adilson, né? Canção que ele gosta bastante, né? Deus abençoe, obrigado pelo pedido, viu? E mais gente, bom dia!
3: Bom dia, Thiago. Ô, Thiago, eu desejo ouvir a música hoje. Todos comemoram seu aniversário. Para oferecer a meu neto Miguel, neto e afiado. Que Deus nos abençoe. Nos dê muitos e muitos e muitos anos de vida para ele. São Miguel Arcanjo, hoje é o dia de São Miguel Arcanjo. Nos livre de todo perigo, de todos os males da nossa vida. E todos nós, né? E a você, muita saúde, muita paz. Que Deus nos abençoe, você, com toda a sua família. Derrame chuvas de bênçãos sobre todos nós, nossa comunidade e o mundo inteiro. Amém. Aqui é Expedita, do sítio Resende de Simbres. Tchau, um bom dia, que Deus abençoe.
1: Tchau, Expedita, obrigado, Deus abençoe. Parabéns pro Miguel, aniversariante, né? Parabéns, tem. Parabéns. Sempre. Parabéns pra você. Pra quem completa mais um ano de vida, Deus abençoe. Aqui tem parabéns garantido, viu? Cheiro grande pra ele, Deus abençoe. Que essa data se repita e se multiplique por muitos e muitos anos. Com saúde, paz e muito mais. Dá tempo de ouvir mais um, viu? Deixa eu ver quem chegou mais mandando alô, bom dia.

0: 11:57.
1: Queridos irmãos e irmãs, louvado seja nosso Senhor Jesus Cristo. 12 horas. Na hora média, vamos elevar ao céu nossos corações. Apresentemo-nos a Nossa Senhora, auxílio dos cristãos, medianeira de todas as graças. Ó Virgem Clementíssima, escutai-nos, porque em vós confiamos e em vós esperamos. Reze conosco a belíssima oração do Ângelus. Estamos reunidos e reunidas em nome do Pai, do Filho e do Espírito Santo.
2: Amém.
1: O anjo do Senhor anunciou a Maria.
2: E ela concebeu do Espírito Santo.
1: Ave Maria, cheia de graça, o Senhor é convosco. Bendita sois vós entre as mulheres. Bendito é o fruto do vosso ventre, Jesus.
2: Santa Maria, Mãe de Deus, rogai por nós, pecadores, agora e na hora de nossa morte. Amém.
1: Eis aqui a serva do Senhor.
2: Faça-se em mim segundo a vossa palavra.
1: Ave Maria, cheia de graça, o Senhor é convosco. Bendita sois vós entre as mulheres, bendito é o fruto do vosso ventre, Jesus.
2: Santa Maria, Mãe de Deus, rogai por nós, pecadores, agora e na hora de nossa morte. Amém.
1: E o Verbo se fez carne
2: e habitou entre nós.
1: Ave Maria, cheia de graça, o Senhor é convosco. Bendita sois vós entre as mulheres, bendito é o fruto do vosso ventre, Jesus.
2: Santa Maria, Mãe de Deus, rogai por nós, pecadores, agora e na hora de nossa morte. Amém.
1: Glória ao Pai, ao Filho e ao Espírito Santo.
2: Como era no princípio, agora e sempre. Amém.
1: Rogai por nós, Santa Mãe de Deus,
2: para que sejamos dignos das promessas de Cristo.
1: Oremos. Derramai, ó Deus, a vossa graça em nossos corações, para que, conhecendo pela mensagem do anjo a encarnação do vosso Filho, cheguemos por sua paixão e cruz à glória da ressurreição. Por nosso Senhor Jesus Cristo vos pedimos, na unidade do Espírito Santo.
2: Amém.
1: Tenham todos e todas uma abençoada tarde. Permaneçamos na emissora de Jesus, na Rádio Católica. Agnus Dei.

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0: 12:25.
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0: Muito boa tarde para você. Agora são 12 horas e 32 minutos. Começa mais um Jornal Agnus Dei, destacando as notícias de Arco Verde e região, do Brasil e também do mundo. Ao vivo em 106.7, pelo nosso aplicativo e também pelo site radioagnusdei.com.br. Edição dessa terça-feira, 29 de setembro de 2026.
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0: Na edição de hoje você vai acompanhar que Arco Verde reconhece 6 mestres da cultura popular com premiação de R$60 mil pelo PNAB. Setembro Verde reforça a importância da doação de órgãos. O governo de Pernambuco realiza a primeira reunião do grupo de trabalho para apoiar clubes pernambucanos de futebol. Eleições 2026 mobiliza forças de segurança e terá atuação integrada em Pernambuco. Setembro Vermelho, cardiologista faz alerta sobre as doenças cardiovasculares. As informações da igreja e os destaques do futebol no Jornal Agnus Dei, que começa agora.
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0: Nós abrimos a edição dessa terça-feira destacando que a Prefeitura de Arco Verde, por meio da Secretaria Municipal de Cultura, homologou o resultado definitivo do edital de chamamento público destinado ao reconhecimento de mestres e mestras da cultura popular e tradicional do município. A iniciativa integra as ações da Política Nacional da Lei Aldir Blanc a fomento de cultura, e também destina recursos diretamente a artistas e também representantes que contribuem para a preservação e também transmissão das manifestações culturais da cidade. Ao todo, 6 mestres e mestras foram selecionados, cada um com uma premiação de R$10 mil, totalizando R$60 mil em investimentos. Entre os contemplados estão representantes de diversas áreas da cultura popular e tradicional do município. Maria José de Souza Silva, a mestra Maria do Coco Trupé de Arco Verde. Pedro Gilberto da Silva, professor, escritor, bailarino e artista plástico. Francisco de Assis Calixto Montenegro, o mestre Assis Calixto do Coco Raízes de Arco Verde. Francisca Batista de Santana, mestre Francisco da Banda de Pífanos Santa Luzia. Maria Márcia Moura Brito Andrade, professora, escritora e pesquisadora, e também Maria Irã Bezerra Montenegro, a Irã Calixto, mestra de cozinha e também gastronomia. Além dos 6 contemplados,

contemplados, outros 8 proponentes habilitados foram incluídos no cadastro de reserva do edital. Com a iniciativa, a Prefeitura de Arco Verde amplia o acesso aos recursos da PNAB e reconhece trajetórias que ajudam a manter vivas expressões culturais transmitidas entre gerações, fortalecendo o patrimônio cultural e também a identidade cultural do município.

0: Agora são 12 horas e 35 minutos, meio-dia e 35. O governo do estado e também as forças de segurança estão mobilizadas para a Operação Eleições 2026, para atuar de forma integrada. Em traz as informações é o repórter Diogo Bastos.
1: A Operação Eleições 2026 terá ações integradas do dia 1º de outubro até o dia 5 do próximo mês. Os detalhes da operação foram divulgados pela Secretaria de Defesa Social em entrevista coletiva nesta segunda-feira. A ação para o período eleitoral conta com as participações da SDSPE, da Polícia Federal, do Tribunal Regional Eleitoral e da Polícia Rodoviária Federal. A Operação Eleições 2026 será a maior realizada em Pernambuco. Entre os dias de ação, serão mais de 32 mil postos de trabalho na segurança pública. Esse número refere-se ao lançamento das equipes e não ao número de profissionais. O investimento total para o pagamento de diárias supera 5 milhões de reais. Apenas no dia das eleições, mais de 15 mil profissionais de segurança estarão atuando do litoral ao sertão. De acordo com o secretário de Defesa Social de Pernambuco, Alessandro Carvalho, o planejamento tem como objetivo atuar de forma preventiva.
2: Eleições já há alguns meses, isso de forma integrada com o Tribunal Regional Eleitoral, com a Polícia Federal, com a Polícia Rodoviária Federal e pela Secretaria de Defesa Social, nós teremos 32 mil lançamentos entre o dia 1º de outubro e o dia 5, com um investimento de R$5.900.000 para pagamento de diárias extras. E só no dia das eleições serão mais de 15 mil policiais e bombeiros trabalhando para garantir a segurança do pleito. Nós procuramos agir de maneira preventiva para tentar inibir que crimes sejam praticados, principalmente a compra de voto, transporte irregular de eleitores.
1: Uma novidade para a Operação Eleições 2026 será o aumento do uso de drones para atuar durante o dia. Na coletiva foi apresentado o caso de compra de votos em Pesqueira nas eleições de 2024, que teve a prisão em flagrante possível por meio das imagens aéreas. Todas as delegacias do estado vão ficar abertas em regime de plantão a partir das 7 da manhã do sábado, dia 3, e seguem até o fim da apuração dos votos no dia seguinte. A Polícia Federal tem como missão atuar na repressão aos crimes eleitorais. No período das eleições, há uma ação conjunta com as polícias civis dos estados. A superintendente da Polícia Federal em Pernambuco, Adriana Vasconcelos, pontuou quais ações são realizadas durante o período eleitoral.
3: Geral, nas eleições, por comando normativo, ela atua com prioridade na repressão aos crimes eleitorais. A Polícia Federal é a Polícia Judiciária da União, é a Polícia Eleitoral. No entanto, há um ajuste com as polícias civis dos estados para atender, apoiar a Polícia Federal nesse trabalho de investigação, seja durante as eleições, na deflagração do pleito eleitoral, seja imediatamente antes, imediatamente depois. Então, a nossa organização, como eu comentei, contemplando aí aproximadamente 70% do nosso efetivo, e só fica de fora o efetivo relacionado ao oferecimento de serviços de polícia administrativa, que os senhores bem sabem, a expedição de passaportes, controle migratório, controle de armas e químicos, todo o restante do efetivo é empregado nas eleições e aí ele é distribuído nos três polos da Polícia Federal, que são as três unidades no estado de Pernambuco, aqui em Recife, em Caruaru e em Salgueiro.
1: A diretora do Tribunal Regional Eleitoral em Pernambuco,

0: Pernambuco, Bruna Campelo, destacou que a segurança é uma preocupação do tribunal para o pleito eleitoral e garante que o tribunal está preparado para as eleições em Pernambuco.
1: Muito preparado, o tribunal está pronto, estamos nas últimas etapas da preparação das eleições e está tudo certo, está tudo caminhando, graças ao apoio, inclusive, da Polícia Militar, da Polícia Civil, da Polícia Federal, de todas as forças de segurança, Corpo de Bombeiros, SDS. Estamos todos preparados para o que vem.
0: Também presente na coletiva, a Polícia Rodoviária Federal é responsável por garantir a circulação das pessoas através das vias federais. Segundo o superintendente Cleiton Medeiros, esse fluxo de pessoas será a missão principal.
2: A Polícia Rodoviária Federal está como missão principal na operação de eleições, justamente o deslocamento das pessoas que elas possam seguir até o seu local de votação. Então a gente vai focar realmente no fluxo de veículos nas rodovias federais, de forma também a evitar sinistro de acidente, para que tudo transcorra sem problemas. A nossa forma de trabalho vai ser justamente o fluxo de veículos, né? Vamos ajudar as pessoas a chegarem aos locais de votação, vamos evitar acidentes que possam trazer algum tipo de fechamento de rodovia ou manifestações. Então a PRF está toda voltada no sentido de que as pessoas cheguem ao seu local de votação.
0: Da agência de rádio Conexão Notícias, reportagem Diogo Bastos.

0: Agora são 12 horas e 41 minutos, meio-dia e 41. Setembro Verde também reforça a importância da doação de órgãos. As informações com a repórter Malu Costa.
1: Transplantados, profissionais de saúde, familiares de doadores e pessoas que aguardam por um transplante participaram nesse domingo da terceira caminhada do Setembro Verde no Recife. A mobilização foi realizada pela Secretaria Estadual de Saúde por meio da Central de Transplantes para finalizar as campanhas do mês de conscientização e reforçar a importância da doação de órgãos e tecidos. A campanha Setembro Verde busca ampliar a conversa sobre a doação de órgãos. Segundo a Central de Transplantes, um único doador pode beneficiar diferentes pacientes, como foi o caso da transplantada Agaliane Balbino.
2: Esperei 1 ano e 6 meses pelo transplante. A espera foi longa, mas tudo deu certo, né? Hoje estou aqui graças a uma pessoa que nem me conhecia e se colocou no lugar de outra, né? Fez essa bondade de ser doadora, avisar sua família que quer ser doadora para ajudar outras pessoas a viver.
1: Em Pernambuco, 3.985 pessoas aguardam atualmente por um transplante. De janeiro a agosto deste ano, foram realizados 1.379 procedimentos no estado, um aumento de mais de 8% em comparação ao mesmo período do ano passado. A orientação da central é que a pessoa manifeste em vida o desejo de ser doadora e converse com os familiares sobre a decisão. Da agência Rádio Sei de Notícias, Malu Costa.
0: Agora são 12 horas e 43 minutos, rápido intervalo, e daqui a pouco a gente volta destacando que uma reunião do grupo de trabalho do governo do estado reuniu representantes dos clubes para apoiar o futebol em Pernambuco. Também o giro esportivo com as informações dos clubes Náutico, Santa Cruz e Sport em seus respectivos campeonatos. E o destaque também para o mês do Setembro Vermelho e a pauta do coração. Rápido intervalo e a gente volta já já.
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4: Meio-dia e 44.
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0: Olha, esse dia 29 de setembro também é conhecido como Dia Mundial do Coração. A data é celebrada também dentro das programações do Setembro Vermelho, que é uma campanha nacional de conscientização voltada para a prevenção e também o combate às doenças cardiovasculares, que infelizmente estão entre as principais causas de morte no Brasil e também no mundo. Os objetivos da campanha estão em conscientizar sobre os riscos de problemas cardíacos, como infarto e AVC, incentivar também hábitos de vida saudáveis e a realização de exames preventivos de rotina. Alimentação saudável, como reduzir o consumo de sal, açúcar e gorduras ruins. Atividade física, praticando exercícios regulamentares para manter o corpo em movimento, também ajudam a evitar esse tipo de doença. Monitorar a pressão arterial, colesterol, glicemia e também o peso. Evitar fumo e também o consumo excessivo de álcool também são recomendados. As informações são disponibilizadas pela Organização Mundial da Saúde.
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0: Pois é, falando sobre os esportes, o governo de Pernambuco realizou a primeira reunião do grupo de trabalho para apoiar os clubes pernambucanos de futebol. Decisão aí tomada após o fim das bets e os patrocínios também regulamentados que aconteceram recentemente. Vamos ouvir aí a reportagem com as informações da Elida Freitas.
2: Do grupo de trabalho criado para discutir medidas de apoio aos clubes de futebol de Pernambuco foi realizada nesta segunda-feira, diante dos impactos da suspensão de contratos de patrocínio relacionados às bets. O encontro ocorreu com representantes da Federação Pernambucana de Futebol, dos clubes e do governo do estado e deu início à análise de alternativas para reduzir os efeitos financeiros sobre as agremiações. O grupo foi instituído e será coordenado pela Casa Civil. O prazo para apresentação do relatório final é de 120 dias, prorrogável por igual período. Entre as propostas discutidas estão mudanças na legislação para permitir que os clubes tenham acesso a empréstimos pela Agência de Empreendedorismo de Pernambuco, a ampliação da lei de incentivo ao esporte, além de possíveis parcerias para a utilização das areninhas e a aquisição dos direitos de transmissão do Campeonato Pernambucano pela TV Pernambuco. Segundo o secretário da Casa Civil, Túlio Vilaça, as propostas apresentadas pelos clubes serão analisadas pelas áreas jurídica, econômica e fiscal. O secretário explica que a intenção é construir medidas que possam atender tanto às necessidades mais imediatas das agremiações, quanto a estratégias de médio e longo prazo.
3: Estamos agora reunindo internamente com nossa equipe do governo para trazer essas soluções de maneira muito rápida, para que a gente possa socorrê-los de maneira imediata, mas que seja uma medida provisória, e para trazer assuntos que são de médio e de longo prazo, que ajudarão o esporte de Pernambuco, futebol pernambucano, a se fortalecer.
2: Entre as possibilidades avaliadas está também a destinação de recursos provenientes do recolhimento de ICMS por empresas por meio de alterações na lei de incentivo ao esporte. A Procuradoria e a Controladoria participam das análises para verificar a viabilidade das medidas. O grupo de trabalho deve seguir discutindo as propostas apresentadas pela Federação e pelos clubes antes da elaboração do relatório que será encaminhado ao governo do estado. Da agência Rádio Sei de Notícias, Elida Freitas.
0: Muito bem, ainda no tema do futebol, vamos ouvir a coluna esportiva com as informações dos clubes pernambucanos com o repórter Pedro Luiz.
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5: Estamos chegando com as esportivas.

0: Esporte Clube do Recife foi punido com 2 jogos de portões fechados e multa por conta da confusão dos marginais da torcida organizada em Maceió. Além dos portões fechados, o esporte teve multa de R$50 mil. As punições têm relação com os incidentes na partida entre Sport e CRB no Rei Pelé, lá em Maceió. O Sport informa que vai recorrer ao pleno do STJD e a punição pode ser revista em instância superior. E com a derrota no último sábado, o Sport chega a 5 derrotas seguidas fora de casa. E a atuação integrada das forças de segurança nos aflitos resultou na prisão de 2 membros da torcida organizada do Sport no clássico. As prisões foram cumpridas a partir de mandados expedidos pelo Poder Judiciário de Pernambuco. Sport treina hoje pela manhã e à tarde viaja com destino a Belo Horizonte.
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0: O Clube Náutico Capibaribe, depois da folga do domingo, voltou a trabalhar ontem à tarde no CT da Guabiraba, visando o próximo jogo. O Timbu enfrenta o Fortaleza na próxima sexta-feira na Arena Castelão às 21h30. E o Náutico tenta quebrar um tabu de não vencer o Fortaleza como visitante há 60 anos. Última e única vitória do Náutico contra o Fortaleza como visitante foi em 1965 pela Taça Brasil, com o Timbu vencendo o jogo por 3-2. E o atleta Igor Fernandes terminou o clássico de sábado machucado e virou dúvida para o próximo jogo. Atleta sentiu o adutor da coxa. O Náutico tem jogos bastante difíceis daqui para frente. Se não, vejamos: Fortaleza, Novo Horizontino, Vila Nova, Goiás, Juventude, Avaí, CRB e Londrina.
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0: O Santa Cruz Futebol Clube agora só pensa no jogo do próximo sábado, que pode ser um jogo de acesso à Série B em 2027. Semana mais importante do ano para o Tricolor do Arruda. O Santa enfrenta o Maringá às 17 horas na Arena de Pernambuco. E o Tricolor do Arruda já vendeu mais de 30 mil ingressos e terá reunião com autoridades para discutir a possibilidade de aumentar a carga de ingressos para a torcida coral. A direção do Santa pede para que a sua torcida não compre os ingressos destinados à torcida visitante, já que esses mesmos ingressos começaram a ser vendidos no último sábado. E o Santa Cruz vai recorrer da punição de Matheus Cadorini para ter o atleta nessa reta final da Série C. E o atleta Ronald deve ser novidade no time do Santa no próximo jogo. O atleta está praticamente recuperado da lesão e deve ficar à disposição do técnico Christian de Souza. Já o zagueiro Eurico dificilmente será liberado pelo departamento médico coral para o jogo.
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2: E assim a gente encerra o Jornal Agnus Dei dessa terça-feira. Vem aí o Eli Vasconcelos com o Show da Tarde. Eu me despeço e volto amanhã a partir das 8 com mais um Manhã Viva aqui na sua Agnus Dei FM. Um excelente restante de tarde. Até a próxima, se Deus assim nos permitir. Até lá.

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1: Agora são 13:07. Muito boa tarde para você. Chegamos à terça-feira, hoje 29 de setembro de 2026. E a partir de agora, juntinhos, estamos nós por aqui com você em mais um Show da Tarde, tá bom? Que seja uma terça-feira, uma tarde legal, de muitas bênçãos, de muita paz, de muito Deus em seu coração. E o resto a gente persegue, a gente corre atrás. Que Maria Santíssima, nossa Mãe Santíssima, possa te abençoar com seu manto sagrado e que você possa ser feliz sempre em seus projetos, em casa, em família, no seu trabalho, onde quer que você esteja, tá bom? Tudo de melhor em sua vida. São 13:08 e a partir de agora tá valendo a sua participação através do 87 99128-5594, 87 99128-5594, para você participar, fazer aqui o nosso Show da Tarde acontecer, tá bom? Estamos no ar com você. E por que estamos no ar com você? Porque você faz parte dessa história. Você nos ajuda a manter essa obra no ar, essa rádio no ar 24 horas com a nossa programação, seja nas manhãs, tardes, noites, madrugadas, tá bom? Já estamos aí no finalzinho de setembro e as preocupações vêm, tende a aumentar. Por quê? Porque chega no mês vindouro, honrar os nossos compromissos logo no início do mês, né? Vêm as preocupações, mas nós temos um Deus que cuida, que é paz, que é amor e que nos fortalece na caminhada e nos deu vocês como, enquanto cooperadores, para manter essa obra no ar. Então aqui já agradecemos a você que já está colaborando já para o próximo mês também, já pegou aí o seu boletozinho, já fez aí a sua colaboração, está fazendo para manter essa obra no ar 24 horas falando do amor de Deus e para que nós possamos honrar com os nossos compromissos, que não são poucos, não é verdade? Então aí, final de setembro, vem chegando outubro e você continua firme e forte nos ajudando nessa missão, tá bom? Você que é cooperador, gratidão por estar conosco, por caminhar conosco, gratidão por sua fidelidade mês a mês, que é quem nos permite honrar com os nossos compromissos. E você que já fez sua transferência bancária, se não fez ainda, pode fazer agora mesmo, nos ajudando nessa missão, tá bom? Seja você cooperador ou não, mas que manifesta o desejo de ajudar essa obra a se manter firme e forte na evangelização. A nossa chave Pix, anote aí, é o mesmo número do nosso zap, é o qual você participa. 87 99128-5594, 87 99128-5594, para você fazer sua colaboração, seja um real, dois, três, quatro, cinco ou mais, aquilo que o seu coração pedir e que, claro, suas condições também lhe oferecer, tá bom? Se você tem condição de nos ajudar, muito obrigado. Se não, continue orando por nós também, para que nós possamos seguir firmes e fortes nessa missão de evangelizar, tá bom? Desde já, Deus os abençoe grandemente. Por falar em cooperador, aqueles que mantêm essa obra no ar, já tem aqui uma colaboradora, uma cooperadora também nossa, que participa com muita alegria, que vai fazer o seu pedido musical, mas depois vai dizer, olha, eu quero aqui já dizer que já estão preparando para ajudar mais uma vez essa obra. Que coisa boa! Nosso ouvinte Zenilda de Almeida, lá de Sanharó. Boa tarde, querida. Bem-vinda.
2: Conselho, boa tarde. Tudo bem com vocês, sua família, toda a SEDEC? Eu gostaria de ouvir a música com o texto das mulheres, o texto dos homens, para oferecer a você e toda a sua família, a família Agudei, para dar Deus e todos os padres aí da rádio. Vocês já é aqui, pai da Divina Misericórdia. Nosso obrigado, Padre Marcílio, Dalva, a tia dele, Netinho, meus amigos aqui, Luiz e Neto, meus vizinhos, e Rita, Romilda, todos meus amigos e primos aqui de Senharó, e um forte abraço para você. Eu gostaria de ouvir a música, essa, eu falei, e desejando a todos uma feliz e abençoada terça-feira. Na paz de nosso Senhor Jesus Cristo, essa rádio é minha companheira. É de dia e de noite. Às vezes é que eu tiro um pouquinho. Ai, quando eu quero Deus. Escutar outras músicas, mas...
1: Muito bem, querida.
2: Ela é minha companheira, de dia e de noite.
1: Eita, coisa boa, dona nossa ouvinte, Maria Zenilda. Zenilda de Almeida, melhor dizendo. Maria Zenilda de Almeida, lá de Senhorão. Ela volta por aqui ainda, viu?
2: Tá já chegando o dia de eu cooperar.
1: Olha, agora que alegria, tá
2: vai chegar o mês missionário.
1: Mês missionário, eita, coisa
2: olha,
1: boa.
2: Olha, o mês de agosto é o mês das vocações.
1: Sim.
2: Nós estamos terminando o mês da Bíblia. Sim. E vem os dos missionários.
1: Tá atento, hein, Zenilda?
2: Cada mês tem uma significação. Tem um...
1: Exatamente, vem assim.
2: É, cada um mês tem um compromisso.
1: Compromisso, então, é verdade.
2: Vai entrar no mês do missionário. Então,
1: muito bem.
2: Dois. Um abraço.
1: Querida, muito obrigado pela participação. Também obrigado pelo seu sim a essa obra também. Com muita alegria. Veja aí, pessoal. Ela é nossa ouvinte, cooperadora e fala da alegria de cooperar para manter essa obra no ar sempre, né, querida? Deus abençoe sempre, tá bom, querida? Zenilda de Almeida aí de Sanharó. Quem também chega por aqui com seu pedido musical é nosso ouvinte, vamos saber quem é aqui, se é Bal, se é Joyce, boa tarde.
3: Boa tarde,
1: é o Bal.
3: Aqui é Baldecito Quilimero, gostaria de ouvir a música, tá chorando por quê? Para oferecer a minha esposa Joyce, meu filho Diego e Luan, minha avó Lourdinha, minha amigatinha, meu pai Chiquinho, minhas irmãs Quilimero, minhas irmãs São Paulo, seu Paulo Ipanema, seu Fernando da Melancia em Pesqueira, Fernando em Pesqueira, Zé Baixinho Picolé em Pesqueira, Iraci Faninho em Pesqueira, Kiki Pesqueira, Dona Socorro em La Gigante, e Didiga no Cid Quilimero e todos os ouvintes da rádio. Tenha uma boa tarde, abençoado por Deus, uma ótima terça-feira.
1: Valeu, Bal, querido. Obrigado pela participação. Agora sim vem Joyce, lá do Quilimero em Mimoso Pesqueira. Boa tarde, Joyce.
4: Boa tarde, Eli. Aqui é a Joyce de Quilimero. Eli, toca pra mim, eu sou um milagre. Oferecendo pra minha esposa Evaldo, meu filho Diego Luan. E pra todo mundo que tem essa rádio maravilhosa. E pra dona Didiga no Quilimero. E uma boa tarde, abençoado por Deus.
1: Valeu, Joyce. Obrigado pela participação. Ramon de Pesqueira. Fala, Ramon.
5: Boa tarde, Eli Vasconcelos. Ramon do Chucuru de Pesqueira. Quero escutar uma música, Padre Antônio Maria, o Terço dos Homens. Eu ofereço para Manuel Cabral, Nana Eliette, seu Medalha, que hoje à noite tem um Terço dos Homens na Capela São João Batista, 7 horas da noite, na Rua Leonardo. Ramon do Chucuru de Pesqueira, cooperador da Rádio Agus FM, 106.7 FM, essa rádio é Nossa Senhora Divina Misericórdia.
1: Valeu, Ramon, obrigado pela participação. Quem também tá por aqui é Antônio Luiz da Boa Vista. Fala, Antônio Luiz, boa tarde.
6: Papada Leia, Antônio Luiz da Boa Vista. Eu queria a música, o texto das mulheres, com a irmã Kelly, agradecer a você, Marconiana, esposa Ana, Guadanice Acora, e do Sansa, seu Manuel Cansa e minha sobrinha Lanê.
1: Muito bem, Antônio Luiz da Boa Vista, obrigado pela participação, tá bom? 13 horas 15 minutos agora, boa tarde você. Aí o pedido da nossa ouvinte Zenilda de Almeida, lá de Sanharó.

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1: Agora são 13 horas 31 minutos. Estamos de volta com o nosso Show da Tarde para você aqui na sua 106,7, a Rádio do Senhor Jesus. Tá bom? 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Agora são 13 horas 33 minutos e seguimos com o nosso Show da Tarde, a sua participação. Chegando ele, o porta-voz dos aniversariantes, Márcio. Fala, Márcio, boa tarde.
2: E aí? Vasconcelos, boa tarde para o senhor. O senhor está bom, eu espero que o senhor também está bom. Aqui é a Márcio, estou se pintando, Zona Rural de Arco Verde. Quero pedir ambos de parabéns aí os dias de aniversário para com ela oferecer a minha mãe, que está de idade na hoje, e a minha madrinha, Gracinha, que mora lá no assentamento aqui do município de Arco Verde. Minha mãe recebe os parabéns de todos, da família dela, dos filhos dela, principalmente de mim, que sou a filha dela, que sou o filho dela, quer dizer. E ela recebe os parabéns dos pais dela, vovó Creuza, de vovó Cis, das irmãs, das irmãs, todos os sobrinhos, sobrinhas, primos e primas, todas essas aí da RWG, todos os padres em geral, e das paracachorras da Coelho. Recebe os parabéns de paradiso para Antônio Eduardo. E madrinha Gracinha recebe os parabéns da mãe dela, Dona Zefinha, dos irmãos e irmãs, dos filhos e filhos, netos e sobrinhos, sobrinhas, todos vocês aí da RWG. Todos os padres em geral recebem parabéns de paradiso para Antônio Eduardo. E ela recebe meus parabéns, que sou a filha dela. E minha mãe, que recebe os parabéns dos meus netos, elas, sobrinhos, sobrinhas. Então, obrigado pela atenção, tá montado, de terça-feira abençoada por Deus, e aqui a mãe, se Deus quiser, ela e Vasconcelos.
1: Valeu, Márcio, querido, eu, porta-voz dos aniversariantes, mas parabéns à sua mamãe também, tá bom, Márcio? Tudo de melhor. Toco daqui a pouquinho o seu pedido, antes seu pedido do nosso ouvinte Antônio Luiz. É, Antônio Luiz da Boa Vista tá sempre conosco, não é, Antônio? Um abraço, querido, valeu. Agora 13h35. Quem canta pra gente é a Adriana Gil com a música Hino do Texto das Mulheres.
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Agora são 13:50. Voltamos com o nosso. Agora são 13:50.

0: meu irmão, para com ela oferecer todos vocês da Raia, a dona Didinga, dona Laíde, comadre de Janice, Silene Zói d'Água, Márcio, meus irmãos, meus netos, meus filhos, Josenildo nas Predeiras, minha amiga Darnete no Trigo e todos. Um abraço ali, fica com Deus. Um
1: abraço, querida, obrigado pela participação, tá bom? Seguimos então tocando a música que você gosta de ouvir. 87991285594 é você participando aqui no nosso show da tarde, tá bom? Chegando o pedido do nosso ouvinte Rony lá no São Miguel.

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tarde ali. Foi ali. E a Maria vai Sucupira. Gostaria de ouvir a moça com Adriana Arides, Deus do Milagre, para oferecer para todos desta abençoada rádio. Uma boa tarde, Eli.

0: 2:21.
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10: 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Tempo 30 segundos.

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Agora 14 horas 31 minutos e seguimos com o nosso show da tarde para você que participa conosco pelo 87991285594. A nossa ouvinte Maria das Montanhas está em Pesqueira conosco, também pede a música Sopra em Nós para oferecer a todos que estão ligados na Rádio Agnus Dei. Valeu então, querida, obrigado pela participação, tá bom? Agora 14 e 31 às 15 horas tem a Hora da Misericórdia.

0: Agora 14:37.
1: Boa tarde, Eli. Aqui é Josenilda do Sítio Pedrinha. Eu gostaria de ouvir a música com o padre Ezequiel do Poço, qualquer uma dele. E gostaria de oferecer a meus filhos, a vocês da rádio, a todos que estiver ouvindo. E uma boa tarde abençoada por Jesus.
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1: Agora 14:45, seguimos com as últimas de hoje do nosso Show da Tarde. Na sequência, você reza conosco a Hora da Misericórdia.

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todas as vezes que ouvires o bater do relógio, às 3 horas da tarde, deves mergulhar toda na minha misericórdia, adorando-a e glorificando-a. Implora a onipotência dela em favor do mundo inteiro, especialmente dos pobres pecadores, porque nesse momento foi largamente aberta para toda a alma. Nessa hora, conseguirás tudo para ti e para os outros. Nessa hora, realizou-se a graça para todo mundo. A misericórdia venceu a justiça.

0: louvado seja nosso Senhor Jesus Cristo.
1: Para sempre seja louvado.
0: Queridos irmãos e irmãs, hoje, terça-feira, estamos iniciando o programa que eu considero o mais importante de nossa emissora. E como eu agradeço às emissoras irmãs que se unem a nós para levarmos ao mundo o poder da cruz de nosso Senhor Jesus Cristo, para proclamar a tua misericórdia como fonte de vida para todo aquele que nele crê. Rádios Educadora de Belém de São Francisco, Vale do Acaí de Poção, Rádio Web Aparecida de Petrolina, Rádio Serra Bonita na Paraíba, Rádio Grande Rio em Petrolina, Rádio Tupanatinga FM em Tupanatinga, Rádio Itabaiana em Itabaiana, Sergipe, e a sua Rádio Agnus Dei. Tudo é graça divina. Já percebeu isso? O tempo carrega escondido a eternidade. Foi nessa hora que no Monte Calvário, no Gólgata, o Filho de Deus, o mais belo, o mais perfeito, o mais puro, o mais santo de todos os santos, se ofereceu livremente ao Pai para redimir o gênero humano. Pense no significado desse ato. Ele se colocou nas mãos do Pai, ofereceu-se livremente e pelo seu sangue redimiu toda a humanidade. Esta é a nossa fé. É o princípio fundante do que cremos e por isso anunciamos o poder da cruz de nosso Senhor Jesus Cristo. Viva intensamente esse momento. Onde você estiver, deixe-se alcançar pelo poder da cruz de nosso Senhor Jesus Cristo.

0: contemplando esse mistério altíssimo, nós iniciamos esse programa dizendo: pelo sinal da Santa Cruz, livrai-nos Deus, nosso Senhor, dos nossos inimigos. Em nome do Pai, do Filho e do Espírito Santo. Amém. Amém. Você fez o sinal da cruz com respeito, pensando nas palavras que você diz, no gesto que você faz, gesto tão grande. Você trata sobre si mesmo o poder da cruz. Oh, bendita cruz, vós sois o estandarte que nos conduz pelas estradas desse mundo rumo ao céu. Sois o escudo que nos protege contra as insídias de Satanás. Sois a alegria dos anjos, dos arcanjos. Sois o terror dos demônios. À sombra de vossos braços, a Igreja sempre viverá. Bendito madeiro, santo madeiro, do qual pendeu a salvação do mundo inteiro. Nós vos adoramos, Senhor Jesus Cristo, e vos bendizemos,
1: porque pela vossa Santa Cruz remistes o mundo.
0: Nós vos adoramos, Senhor Jesus Cristo, e vos bendizemos,
1: porque pela vossa Santa Cruz remistes o mundo.
0: Nós vos adoramos, Senhor Jesus Cristo, e vos bendizemos,
1: porque pela vossa Santa Cruz remistes o mundo.
0: Iniciemos, pois, esse programa pedindo que o Espírito Santo de Deus venha sobre nós. Chegue até você. Chegue a todos nós que participamos desse momento orante através da cadeia de raios da Divina Misericórdia. Vinde, Santo Espírito. Inspirai-nos o que fazer, como fazer. Não permitais que nenhuma palavra saia de nossa boca que não seja do agrado de nosso Senhor Jesus Cristo. Iluminai nossas mentes para compreendermos o que o Pai Celestial quer de cada um de nós. Vinde, Santo Espírito. Vinde sobre todos nós e realizai em nossos corações a obra que só vós podeis realizar. Santificai-nos e permanecei conosco.

Deus, vós que penetrais o mais profundo de nosso ser, iluminai nossos caminhos, dissipai as trevas de nossos medos, nossas ansiedades, nossas inseguranças. Vinde sobre as pessoas que estão depressivas, curai-as, dá-lhes a graça de descobrir dentro delas a vossa presença e se levante dessa prostração. Não deixeis que elas fiquem desse desânimo. Que a palavra de Jesus chegue a elas quando diz: levanta-te, anda. E aquele paralítico se levantou. Levante-se, se ajude, porque o Espírito de Deus habita em você. Realizai o Espírito Santo no coração dos fiéis aquelas obras extraordinárias que operastes no início da pregação do Evangelho. Dá-nos uma fé íntegra, inabalável, em tempos tão difíceis. Dá-nos uma esperança firme quando tantos perderam-na. Dá-nos uma caridade perfeita que não nos permita esquecer o sofrimento dos pobres. Tornai-nos cada vez mais solidários com aqueles irmãos e irmãs que são privados do alimento, do teto para morar, da terra para trabalhar. Santo Espírito de Deus, suplico-vos humildemente, santificai o clero. Dai a nós sacerdotes um profundo desejo de santidade. Esvaziai-nos de todas as coisas estranhas à vontade de Jesus. Não permitais que nos apeguemos às coisas materiais. Livrai-nos do autoritarismo em nossas comunidades e tornai-nos apenas servos, servos por amor, alegres na esperança. Suplico-vos, olhai para a vossa igreja no mundo inteiro. Protegei o Santo Padre, o Papa Leão, o Colégio Universal dos Bispos e a multidão dos fiéis. Espírito de Deus, peço-vos que visiteis agora os doentes que estão em casa, nos hospitais. Curai-os de suas enfermidades da alma e do corpo. Tende misericórdia, tende piedade dos agonizantes. Dai-lhes nesse momento derradeiro contemplar o rosto de Jesus, se converterem para que não se percam para sempre. Cuidai das crianças, Santo Espírito Consolador. Protegei-as dessa sociedade má, perversa, adúltera. Dai aos nossos jovens sonhos bonitos, namoros santos, projetos de vida, ânimo. Tende piedade dos jovens que se lançaram em caminhos desastrosos das drogas, da violência, das bebedeiras, da prostituição. Curai esses jovens. Dá-nos a graça de alcançá-los para que, conhecendo Jesus, se transformem, vivam em paz, sejam felizes. Santo Espírito de Deus, peço-vos pelas pessoas que não creem, aqueles e aquelas que se levantam contra nós, contra a Santa Igreja, que debocham da doutrina, que pregam doutrinas contrárias ao Evangelho, que querem nos impor o lixo que o inimigo lhes propôs a comer. Arrotam esse lixo, essa podridão, em seus discursos pelos meios de comunicação. Dá-nos firmeza de propósito, coragem para vivermos a palavra de Jesus, que o vosso sim seja sim, que o vosso não seja não. Não nos deixeis estarmos coniventes com as coisas da perversidade e do demônio. Dai-nos a
coragem de defender a integridade da fé, a beleza e a santidade da família. Dá-nos a coragem de nos opor a tudo quanto e a todos quantos se levantam contra o Evangelho. Lembro-me de uma palavra de um doutor da igreja, um pai da igreja, Ambrósio, quando ele diz, no começo da igreja, o mundo pode se levantar contra o Evangelho, Ambrósio se levantará contra o mundo. Não nos deixeis vacilar nos assuntos tocantes à nossa fé, inegociáveis. Que não sejamos dúbios, aplaudindo o que não merece ser aplaudido, legitimando o que é ilegítimo, porque é contrário aos mandamentos de Deus, ao Evangelho, à doutrina dos apóstolos, à doutrina do magistério da igreja.

0: ó Santo Espírito, protegei nossas crianças, que elas cresçam essa estatura, sabedoria e santidade, como Jesus crescia na casa de Nazaré. Suplico-vos, iluminai os governantes, para que compreendam a inutilidade, a irracionalidade das guerras, estão a serviço do demônio. Homens poderosos que só sabem fazer guerra. O presidente da Rússia, Vladimir Putin. O presidente dos Estados Unidos, Trump. Ditadores, destruir com vosso poder os grupos terroristas que só carregam ódio, vontade de matar e destruir. Dai a nossa terra, a nossa casa comum, a paz que tanto desejamos. Inspirai esses homens, convertei-os. Santo Espírito de Deus, ficai conosco. Sem o vosso auxílio nos perderemos. Não nos deixeis caminhar sozinhos, porque conheceis o tamanho de nossa fraqueza. Vinde nosso auxílio, apressai-vos, socorrei-nos sempre. A vós sejam dadas honras e glórias, hoje e por todo sempre. Por isso dizemos: glória ao Pai, ao Filho e ao Espírito Santo,
1: como era no princípio e agora em sempre. Amém.
0: Que instruístes os corações de vossos fiéis com as luzes do Espírito Santo, fazei que apreciemos retamente todas as coisas segundo o mesmo Espírito e gozemos sempre de suas consolações, por Cristo nosso Senhor. Amém.

Oremos por rezar o texto da misericórdia. Quero rezá-lo por você, com você. Apresente agora ao Senhor, onde você estiver, no trabalho, nas lojas, nas repartições, nas clínicas médicas, nos consultórios, na estrada, nos sítios, nos povoados. Apresente na intimidade do seu ser, corações ao alto. Apresente a Deus seus pedidos.

0: aceitai, Senhor, todos os pedidos que nos foram dirigidos, que nós os colocaremos 5 horas no vosso santo altar. Agora rezemos. Pai nosso que estás no céu, santificado seja o vosso nome. Venha a nós o vosso reino, seja feita a vossa vontade, assim na terra como nos céus.
1: O pão nosso de cada dia nos dai hoje, perdoai-nos as nossas ofensas, assim como nós perdoamos a quem nos tens ofendido, e não nos deixeis cair em tentação, mas livrai-nos do mal.
0: Ave Maria, cheia de graça, o Senhor é convosco, bendita sois vós entre as mulheres, bendito é o fruto do vosso ventre, Jesus.
1: Santa Maria, Mãe de Deus, rogai por nós, pecadores, agora e na hora de nossa morte. Amém.
0: Creio em Deus Pai, Todo-Poderoso, Criador do céu e da terra, e em Jesus Cristo, seu único Filho, nosso Senhor, que foi concebido pelo poder do Espírito Santo. Nasceu da Virgem Maria, padeceu sob Pôncio Pilatos, foi crucificado, morto e sepultado, desceu à mansão dos mortos, ressuscitou ao terceiro dia, subiu aos céus e está sentado à direita de Deus Pai, Todo-Poderoso, de onde ele via julgar os vivos e os mortos.
1: Creio no Espírito Santo, na Santa Igreja Católica, na comunhão dos santos, na remissão dos pecados, na ressurreição da carne, na vida eterna. Amém.
0: Ó sangue e água que jorraste do coração de Jesus como fonte de misericórdia para nós,
1: eu confio em vós.
0: Eterno Pai, eu vos ofereço o corpo e o sangue, a alma e a divindade do vosso diletíssimo Filho, nosso Senhor Jesus Cristo, em expiação de nossos pecados e dos pecados do mundo inteiro. Pela sua dolorosa paixão,
1: tende misericórdia de nós e do mundo inteiro.
0: Pela sua dolorosa paixão,
1: tende misericórdia de nós e do mundo inteiro.
0: Pela sua dolorosa paixão,
1: tende misericórdia de nós e do mundo inteiro.
0: Pela sua dolorosa paixão,
1: tende misericórdia de nós e do mundo inteiro.
0: Pela sua dolorosa paixão,
1: tende misericórdia de nós e do mundo inteiro.
0: Pela sua dolorosa paixão,
1: tende misericórdia de nós e do mundo inteiro.
0: Pela sua dolorosa paixão,
1: tende misericórdia de nós e do mundo inteiro.
0: Pela sua dolorosa paixão,
1: tende misericórdia de nós e do mundo inteiro.
0: Pela sua dolorosa paixão,
1: tende misericórdia de nós e do mundo inteiro.
0: Pela sua dolorosa paixão,
1: tende misericórdia de nós e do mundo inteiro.
0: Ó sangue e água, que jorraste do coração de Jesus como fonte de misericórdia para nós,
1: eu confio em vós.
0: Eterno Pai, eu vos ofereço o corpo e o sangue, a alma e a divindade do vosso diletíssimo Filho, nosso Senhor Jesus Cristo, em expiação de nossos pecados, dos pecados do mundo inteiro.
1: Pela sua dolorosa paixão,
0: tende misericórdia de nós e do mundo inteiro.
1: Pela sua dolorosa paixão,
0: tende misericórdia de nós e do mundo inteiro.
1: Pela sua dolorosa paixão,
0: tende misericórdia de nós e do mundo inteiro.
1: Pela sua dolorosa paixão,
0: tende misericórdia de nós e do mundo inteiro.
1: Pela sua dolorosa paixão,
0: tende misericórdia de nós e do mundo inteiro.
1: Pela sua dolorosa paixão,
0: tende misericórdia de nós e do mundo inteiro.
1: Pela sua dolorosa paixão,
0: tende misericórdia de nós e do mundo inteiro.
1: Pela sua dolorosa paixão,
0: tende misericórdia de nós e do mundo inteiro.
1: Pela sua dolorosa paixão,
0: tende misericórdia de nós e do mundo inteiro.
1: Pela sua dolorosa paixão,
0: tende misericórdia de nós e do mundo inteiro. Ó sangue e água que jorraste do coração de Jesus como fonte de misericórdia para nós,
1: eu confio em vós.
0: Eterno Pai, eu vos ofereço o corpo, o sangue, a alma e a divindade do vosso diletíssimo Filho, nosso Senhor Jesus Cristo, em expiação de nossos pecados e dos pecados do mundo inteiro. Pela sua dolorosa paixão,
1: tende misericórdia de nós e do mundo inteiro.
0: Pela sua dolorosa paixão,
1: tende misericórdia de nós e do mundo inteiro.
0: Pela sua dolorosa paixão,
1: tende misericórdia de nós e do mundo inteiro.
0: Pela sua dolorosa paixão,
1: tende misericórdia de nós e do mundo inteiro.
0: Pela sua dolorosa paixão,
1: tende misericórdia de nós e do mundo inteiro.
0: Pela sua dolorosa paixão,
1: tende misericórdia de nós e do mundo inteiro.
0: Pela sua dolorosa paixão,
1: tende misericórdia de nós e do mundo inteiro.
0: Pela sua dolorosa paixão,
1: tende misericórdia de nós e do mundo inteiro.
0: Pela sua dolorosa paixão,
1: tende misericórdia de nós e do mundo inteiro.
0: Pela sua dolorosa paixão,
1: tende misericórdia de nós e do mundo inteiro.
0: Pela sua dolorosa paixão,
1: tende de misericórdia de nós e do mundo inteiro.
0: Ó sangue e água que jorraste do coração de Jesus como fonte de misericórdia para nós,
1: eu confio em vós.
0: Eterno Pai, eu vos ofereço o corpo e o sangue, a alma e a divindade do vosso diletíssimo Filho, nosso Senhor Jesus Cristo, em expiação de nossos pecados e dos pecados do mundo inteiro.
1: Pela sua dolorosa paixão,
0: tende misericórdia de nós e do mundo inteiro.
1: Pela sua dolorosa paixão,
0: tende misericórdia de nós e do mundo inteiro.
1: Pela sua dolorosa paixão,
0: tende misericórdia de nós e do mundo inteiro.
1: Pela sua dolorosa paixão,
0: tende misericórdia de nós e do mundo inteiro.
1: Pela sua dolorosa paixão,
0: tende misericórdia de nós e do mundo inteiro.
1: Pela sua dolorosa paixão,
0: tende misericórdia de nós e do mundo inteiro.
1: Pela sua dolorosa paixão,
0: tende misericórdia de nós e do mundo inteiro.
1: Pela sua dolorosa paixão,
0: tende misericórdia de nós e do mundo inteiro.
1: Pela sua dolorosa paixão,
0: tende misericórdia de nós e do mundo inteiro.
1: Pela sua dolorosa paixão,
0: tende misericórdia de nós e do mundo inteiro. Ó sangue e água que jorraste do coração de Jesus como fonte de misericórdia para nós,
1: eu confio em vós.
0: Eterno Pai, eu vos ofereço o corpo, o sangue, a alma e a divindade do vosso diletíssimo Filho, nosso Senhor Jesus Cristo, em expiação de nossos pecados, dos pecados do mundo inteiro. Nesta quinta dezena, humildemente nós nos ajoelhamos diante de nosso Senhor Jesus Cristo, aqui nesse estúdio, porque cremos na sua palavra: onde dois ou mais estiverem reunidos em meu nome, eu estarei no meio deles. Ó amável presença, adoro-vos, amo-vos de todo o meu coração. Peço-vos perdão pelos que não vos amam, não vos adoram, não vos procuram. Quero rezar por você, por suas necessidades, por sua família. Rezemos juntos. Pela sua dolorosa paixão,
1: tende misericórdia de nós e do mundo inteiro.
0: Pela sua dolorosa paixão,
1: tende misericórdia de nós e do mundo inteiro.
0: Pela sua dolorosa paixão,
1: tende misericórdia de nós e do mundo inteiro.
0: Pela sua dolorosa paixão, tende misericórdia de nós e do mundo inteiro. Pela sua dolorosa paixão,
1: tende misericórdia de nós e do mundo inteiro.
0: Pela sua dolorosa paixão,
1: tende misericórdia de nós e do mundo inteiro.
0: Pela sua dolorosa paixão,
1: tende misericórdia de nós e do mundo inteiro.
0: Pela sua dolorosa paixão,
1: tende misericórdia de nós e do mundo inteiro.
0: Pela sua dolorosa paixão,
1: tende misericórdia de nós e do mundo inteiro.
0: Pela sua dolorosa paixão,
1: tende misericórdia de nós e do mundo inteiro.
0: Pela sua dolorosa paixão,
1: tende misericórdia de nós e do mundo inteiro.
0: Deus Santo,
1: Deus Forte,
0: Deus Imortal,
1: tende piedade de nós e do mundo inteiro.
0: Deus Santo,
1: Deus Forte,
0: Deus Imortal,
1: tende piedade de nós e do mundo inteiro.
0: Deus Santo,
1: Deus Forte,
0: Deus Imortal,
1: tende piedade de nós e do mundo inteiro.
0: Jesus Misericordioso,
1: eu confio em vós.
0: Jesus Misericordioso,
1: eu confio em vós.
0: Jesus Misericordioso,
1: eu confio em vós.
0: Mãe da Misericórdia,
1: rogai por nós.
0: Santa Faustina,
1: rogai por nós.
0: São Padre Pio,
1: rogai por nós.
0: São João Paulo II,
1: rogai por nós.
0: São Miguel Arcanjo,
1: protegei-nos e defendei-nos no combate.
0: São Miguel Arcanjo,
1: protegei-nos e defendei-nos no combate.
0: São Miguel Arcanjo,
1: protegei-nos e defendei-nos no combate.
0: Não há poder maior do que o poder da Santíssima Trindade. É com esse poder que nós nos revestimos. Em nome do Pai, do Filho e do Espírito Santo. Amém. Amém.

preciso de tua presença para não desanimar. São Padre Pio nos ensina. Que bela expressão. Fica, Senhor, comigo. Fica comigo para que eu não desanime. Meus queridos irmãos e irmãs, esse programa é o céu da terra. Obrigado às emissoras que transmite a hora da misericórdia. Gratidão. Que Deus abençoe seus proprietários, todos quantos nelas trabalham. Rádio Educadora de Belém de São Francisco. E aqui eu mando um abraço carinhoso para os meus filhos e filhas de Abaré e de todo o Vale do São Francisco. A Rádio Vale do Acaí em Poção. A Rádio Aparecida Web em Petrolina. A sua Rádio Terra Bonita Web na Paraíba. 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Agora, preparemos-nos para ouvir o Evangelho. Palavra

0: Senhor esteja convosco.
1: Ele está no meio de nós.
0: Proclamação do Evangelho de Nosso Senhor Jesus Cristo, segundo Mateus.
1: Glória a vós, Senhor.
0: Capítulo 19, versículos 23 a 30. Naquele tempo, Jesus disse aos discípulos: em verdade vos digo, dificilmente um rico entrará no reino dos céus. E digo ainda: é mais fácil um camelo entrar pelo buraco de uma agulha do que um rico entrar no reino de Deus. Ouvindo isso, os discípulos ficaram muito espantados e perguntaram: então, quem pode ser salvo? Jesus olhou para os céus, Jesus olhou para eles e disse: para os homens isso é impossível, mas para Deus tudo é possível. Pedro tomou a palavra e disse a Jesus: vê, nós deixamos tudo e te seguimos. O que haveremos de receber? Jesus respondeu: em verdade vos digo, quando o mundo for renovado e o Filho do Homem se assentar no trono de sua glória, também vós, que me seguistes, havereis de sentar-vos em 12 tronos para julgar as 12 tribos de Israel. E todo aquele que tiver deixado casas, irmãos, irmãs, pai, mãe, filhos, campos, por causa de meu nome, receberá 100 vezes mais e terá como herança a vida eterna. Muitos que agora são os primeiros serão os últimos, e muitos que agora são os últimos serão os primeiros.

meditar o texto que ouvimos. Convido a você a me acompanhar. Jesus está caminhando, como sempre, visitando aldeias, povoados, entrando nas sinagogas, pregando o evangelho da salvação por onde passa. Isso é lindo demais. Veio semear a palavra da vida, veio renovar a face da terra. Agora, nós o encontramos dizendo: em verdade vos digo, dificilmente um rico entrará no reino dos céus. Vejo que Jesus não exclui, diz dificilmente. E é difícil um rico entrar no reino dos céus. Por quê? Porque quanto mais tem, mais quer ter. Você sabe disso. O rico, ele fica contaminado com um pecado chamado ganância. Não se sacia, quer sempre ter mais, mais, mais. É um perigo para a sua vida espiritual. Em verdade vos digo, disse Jesus, é muito difícil mesmo um rico entrar no reino dos céus. E é até mais fácil que um camelo passe pelo fundo de uma agulha do que um rico se salvar. A riqueza traz consigo a avareza. Se torna uma idolatria, o dinheiro se torna o Deus. Eu já vi um homem dizer a mim, acredite, padre, desculpe, mas o meu Deus é o dinheiro, porque o que é que não se resolve com dinheiro? Eu olhei para aquele homem, eu tive compaixão dele, chamei-o para perto de mim, eu o conhecia, e disse: seu José, lembre-se que o seu dinheiro não é tudo. De repente o senhor pode ter o dinheiro do mundo e não tem médico que vá salvar a sua vida. Lembre-se disso. Abra os olhos. A idolatria do dinheiro, do poder, de fazer o dinheiro a razão da vida, escraviza a pessoa. Não significa que você não tenha o direito, nós não tenhamos o direito de ter. Não, Deus fez as coisas, está lá escrito no primeiro livro da Bíblia, e as dispôs para nós, para o nosso bem. O problema não é ter, o problema é escravizar-se no ter. Não ser livre, não aproveitar a vida, não repartir com os pobres, não ter um coração generoso. É isso que condena o rico. E então os discípulos ficaram espantados e perguntaram: quem pode então ser salvo? Jesus disse: todo aquele que quiser, porque para os homens parece impossível, mas para Deus é possível. É possível. Deus age nas pessoas. Deus age nas pessoas. São Carlos Acutis, esse menino de Deus, é de uma família muito rica. Esse jovem de nosso tempo, 15 anos, quando fez sua Páscoa. Depois de sua morte, as pessoas apareceram aos milhares na hora do seu sepultamento. Ele tirava coisas de casa e levava para os pobres. O que define é o coração. É a intenção que gera a ação. Jesus então diz: é preciso mudar. Tenham como se não tivessem, mas não se apegue a nada desse mundo, porque tudo passa. Procure um tesouro no céu, diz ele, onde a traça não corrói, nem a ferrugem destrói. Pois onde estiver teu tesouro, aí estará teu coração. Escute-me. Então Pedro, sempre Pedro, como eu gosto de ver Pedro nas narrativas dos santos evangelhos, pergunta: nós deixamos tudo por ti, o que haveremos de receber? Uma cobrança, não é? Tão humana, tão coisa nossa. Jesus respondeu: em verdade vos digo,
Filho do Homem vier na sua glória e renovar todas as coisas, e ele voltará. Ele voltará. Mas quando vai ser, ninguém sabe. Pode se levar milhões de anos ainda, mas pode ser agora, daqui a pouco, amanhã. Por isso ele pediu que estejamos sempre preparados, porque todos ressuscitarão para o julgamento final. Jesus disse sim. Então, quem deixou pai, mãe, irmãos, terras, bens por causa de mim, quem me amou, quem me socorreu no pobre, quem viveu conforme a minha palavra, então se assentarão nos tronos da glória. E olha, será o corpo humano. Você se lembra de alguém que já morreu? Aquele corpo ressuscitará, ou para a vida ou para a morte, dependendo do que ela foi. Procure viver conforme a palavra de Deus e carregue esse sonho bonito, essa esperada esperança da ressurreição, porque fomos feitos para a eternidade e um dia toda a terra será renovada. Não haverá mais luto, nem lágrimas, nem sofrimentos, nem a morte, porque tudo será transformado. E quem está no trono dirá: eis que eu faço novas todas as coisas. Pois quem não acreditou, quem não amou, quem não perdoou, quem não viveu conforme o evangelho, será destruído para sempre e tornar-se a nada, juntamente com o diabo, o demônio, que existe. Ando dizendo que ele não existe. Oh, meu Deus do céu. E aí é que a bagaceira é feia. Ele será destruído nesse dia. Pode acreditar no que eu estou dizendo. Que a palavra de Deus ilumine nossos caminhos e possamos viver conforme os mandamentos do Senhor, porque tudo passa, mas desejamos o que não passa. Fomos feitos para o céu.

0: como é bom estar com você, rezando por você todos os dias nesse horário. Somos a família Agnus Dei, as emissoras que se integram nessa hora. Família Agnus Dei, Rádio Educadora de Belém de São Francisco, Vale do Acaí, de Poção, Rádio Web Aparecida em Petrolina, Rádio Terra Bonita na Paraíba, Rádio Grande Rio em Petrolina, Rádio Tupanatinga FM, Rádio Itabaiana em Sergipe e a sua Rádio Agnus Dei. Um abraço carinhoso. Deus te abençoe. Que ele esteja à tua frente como teu guia.
1: Amém.
0: Que ele esteja ao teu lado como companheiro sempre.
1: Amém.
0: Que ele esteja atrás de ti como escudo e proteção.
1: Amém.
0: Que o Senhor volva para ti, o Senhor olhar misericordioso, te dê a saúde e a paz.
1: Amém.
0: Queridos irmãos e irmãs, estamos já nos preparando para o Natal Vida e Luz. Um grande evento. Olhe, passei quase um mês rezando, pensando. Tive a vontade firme de não fazer mais, porque é muito dispendioso, muito pesada. E fazer sem recursos, sem ajudas, é um desafio. Se fosse uma festa do mundo, haveria muitos recursos. Claro, você sabe disso. Você sabe quanto um cantor desses famosos, inclusive padre, quanto recebe por shows? É, somos exorbitantes. Nós fazemos aqui e decidimos fazer o Natal mais uma vez, e quero fazer o bonito, porque são os meus 50 anos de padre, de 19 a 27 de dezembro. E lhe peço ajuda, simples. Você compra um bilhete por R$10, vai concorrer a prêmios muito, muito significativos. Um terreno aqui bem ao ladinho do santuário, 20x8, no valor de R$45 mil, e R$5 mil em espécie. Pega um talão, me ajude a vender, porque é com esse dinheiro que a gente vai fazer parte da iluminação. O mais, vamos correr, vamos atrás, vamos pedir patrocínios, mas vai ser lindo demais, como sempre. Um Natal todo para o Menino Deus. Menino Deus, menino meu. É o lema, o tema do Natal. Pois é, já estamos pensando nessas noites felizes que vamos celebrar aqui. Organize sua caravana, mas compre o bilhete. Também em outubro, nos dias 16, 17 e 18, guarde essa data. Eu disse 16, 17 e 18, a grande jornada eucarística dos jovens. Um tempo de esperança. No primeiro dia, na sexta-feira, queremos ter aqui milhares de jovens diante do Santíssimo Sacramento. Desafio, sim, mas é preciso fazer. E eu estou celebrando 50 anos de padre e quero celebrar assim, me lançando mais ainda do que antes. As pessoas dizem, até minha irmã, olha, pai, diminua. Minha mãe já dizia isso há 20 anos atrás, imagine. Não, eu não quero parar. Eu quero ir até o fim, até o último suspiro, servindo ao nosso amado Deus, Jesus nosso Senhor. Queridos irmãos e irmãs, as pessoas que recebiam as minhas mensagens de madrugada queiram migrar para o meu canal, que aí é de graça, porque o WhatsApp passou a cobrar agora por cada mensagem que eu mando, porque eu passei de 74 mil mensagens, né, a serem enviadas diariamente. Então, por favor, migre para o meu canal no YouTube, onde eu coloco todas as minhas mensagens diariamente, as orações de madrugada. Vamos agora ouvir um pequeno texto do Diário de Santa Faustina.

o número 788 do Diário de Santa Faustina, onde eu encontro Jesus falando com ela. Deve saber, minha filha, que eu estou contigo. Tu eu que faço surgir as dificuldades e eu as venço. Nem só, num só momento, posso transformar as atitudes contrárias em favoráveis. E esta causa será sempre minha. Eita, que coisa bonita! Eu venço todas as dificuldades que se apresentam a você. Não tenhas medo. Num só momento posso transformar as atitudes contrárias em favoráveis. Peça-me e eu lhe darei. Disse tudo, né? Foi bom demais ouvir isso, não é verdade? Foi para você, foi para mim. Agora vamos cumprimentar e o fazemos com alegria os aniversariantes do dia de hoje.

mande todos os dias o seu nome que está aniversariando. Mande todos os dias

Estamos chegando ao final do programa. Deus te abençoe. Forma sua caravana e venha sempre visitar esse santuário. Venha também passar dias aqui. Sim, você vai pagar só as refeições sendo durante a semana, viu? É uma novidade. Não vai pagar hospedagem. Paga só as refeições. Venha rezar, se encontrar consigo mesmo, fazer silêncio, o seu retiro pessoal. Eu darei algumas orientações e celebraremos juntos todos os dias, 5 horas da tarde. Amados irmãos e irmãs, rezemos agora pelos nossos irmãos e irmãs falecidos.

coloque os nomes dos seus falecidos agora, onde você estiver, no seu pensamento, na presença de Deus, para que eles possam contemplar a face eterna do Senhor.

0: descanso eterno, de Dom Severino Mariano de Aguiar, Dom Manuel Palmeira da Rocha, Padre Luiz Carlos, Padre Antônio Luiz, Monsenhor Orlando, filhos de nossa comunidade, Monsenhor Pedro Gabriel, Monsenhor Fausto Ferraz, Padre José Maria da Silva, Padre José Francisco dos Santos, Dona Quiterinha, Dona Julieta, nossa querida irmã que conviveu conosco aqui nesse santuário, Dona Zezinha, que veio comigo no começo dessa obra, Dona Dimi, descanso eterno dá-lhe, Senhor.
1: A luz perpétua e o resplendor.
0: Pela misericórdia de Deus, descanse em paz.
1: Amém.

0: E estamos terminando o programa dizendo que logo após aqui, daqui a pouco, o Padre Edson entra com um programa que eu gosto de ouvir para aprender. Querigma. Obrigado, meu irmão, por nos ajudar a evangelizar. Me despeço de vocês dizendo: o Senhor esteja convosco.
1: Ele está no meio de nós.
0: Abençoe-vos o Deus Todo-Poderoso, Pai, Filho e Espírito Santo. Amém. Amém.

São Miguel Arcanjo, defendei-nos no combate. Seja o nosso refúgio contra as maldades e ciladas do demônio. Ordena-lhe, Deus, instantemente o pedimos. E vós, príncipe da milícia celeste, pela virtude divina, precipitai no inferno a Satanás e a todos os espíritos.

Santo anjo do Senhor, meu zeloso e guardador, se a ti me confiou a piedade divina, sempre me rege, me guarda, me governa, me ilumina. Amém.

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Olá, minha gente querida, muito boa tarde a você que me escuta agora pela frequência 106.7, pelo nosso aplicativo ou pela nossa página terradamisericórdia.com.br. Estamos começando mais um querigma nesta tarde de terça-feira. Hoje é dia 29 de setembro de 2026, programa de número 62. Hoje é dia dos arcanjos Miguel, Gabriel e Rafael. Saudamos a você que está conosco em qualquer lugar, e a frequência aberta para você pelo 87991853312. Nosso programa hoje é especial. Nosso segundo bloco, vamos tratar sobre a doutrina católica sobre os anjos na igreja. O que significa isso? O que são os anjos na igreja católica? Hoje, dia 29 de setembro, saudamos a você conosco. Estamos caminhando para o final do mês da Bíblia. O querigma desta terça-feira está no ar.

E vamos na continuidade do estudo bíblico hoje. Vamos passar duas pequenas cartas de São Paulo. Vamos estudar um pouco a carta de São Paulo a Tito e a carta de São Paulo a Filemon. Vamos lá.

Uma das menores cartas de São Paulo é a carta a Tito. Tito era o cooperador de São Paulo. Essa carta está entre a segunda carta a Timóteo e a carta a Filemon, e tem apenas 3 capítulos. São Paulo nessa carta orienta Tito sobre como organizar as igrejas lá na ilha de Creta, escolhendo bons líderes e ensinando os cristãos a viverem de forma digna do Evangelho. Essa carta foi escrita ali por 62 a 65, logo após a primeira prisão de São Paulo em Roma. Tito havia sido deixado lá em Creta para fortalecer as igrejas recém-formadas, corrigindo problemas de liderança e enfrentando falsos mestres que estavam confundindo os cristãos com ensinos errados. Ao longo da carta, São Paulo destaca que a verdadeira fé sempre produz uma vida transformada. A salvação é um presente da graça de Deus, mas essa graça leva o cristão a viver praticando boas obras, amando o próximo. Tito recebe então de São Paulo as instruções práticas de como cuidar da igreja e orientar pessoas de todas as idades. Nessa carta a Tito, os principais temas incluem a liderança cristã, a doutrina sagrada, as boas obras, a graça de Deus, a transformação da vida e a esperança da volta de Jesus Cristo. São Paulo mostra nessa carta que a igreja deve refletir o caráter de Jesus tanto em seu ensino quanto em sua maneira de viver. Embora seja uma carta curta, a carta de São Paulo a Tito apresenta princípios importantes para a vida cristã e para a liderança da igreja. A sua mensagem continua muito atual hoje, lembrando que a fé verdadeira se manifesta em uma vida de santidade, uma vida de serviço, uma vida de testemunho diante do mundo. Então nós temos como propósito dessa carta a Tito orientar Tito para que organize as igrejas lá em Creta, estabelecendo líderes, combatendo os falsos ensinamentos e incentivando uma vida de boas obras. Por isso, ele fala da qualidade dos presbíteros, ele fala do ensino para diferentes grupos de igreja. Nesses 3 capítulos apenas, nós temos as lições que os líderes da igreja devem ser exemplos de caráter, que a graça de Deus nos ensina a viver de forma santa, que a salvação não acontece pelas nossas obras, mas pela misericórdia de Deus, e que os cristãos devem dedicar-se à prática das boas obras. A graça de Deus transforma a vida de cada pessoa. Quem foi salvo por Jesus deve viver com integridade, praticando boas obras e preservando a verdade do Evangelho. Em síntese, é praticamente isso que está na carta de São Paulo a Tito. Uma outra carta curiosa é a carta a Filemon. Pouco falada, não é? Você escuta pouco falar da carta de São Paulo a Filemon. É uma carta curta que São Paulo escreveu, e Filemon era um amigo de São Paulo, um amigo cristão, que morava na cidade de Colossos. Daí vem os Colossenses, lembra? A gente já falou sobre isso. E o assunto da carta é um pouco delicado, porque Onésimo era um escravo de Filemon, que havia fugido, que conheceu Paulo na prisão e se converteu. Então Paulo pede que Filemon o receba de volta, o patrão dele receba de volta, não como escravo, mas como irmão. 25 versículos apenas, essa carta mostra como o evangelho transforma uma relação que a lei romana mantinha fechada. A carta de São Paulo a Filemon é uma das cartas mais pessoais de São Paulo. Tem apenas um capítulo e 25 versículos. Ela ensina muito sobre a fé e as relações humanas. A carta foi escrita ali por 60 a 62, enquanto Paulo estava preso em Roma. Ela foi endereçada a Filemon, e Filemon era um cristão influente da cidade de Colossos que hospedava a igreja em sua casa. Por trás da carta está o Império Romano. Ali naquela época a escravidão era comum e legalmente protegida. E São Paulo não pede a abolição do sistema escravagista, mas faz algo que mexe com ele por dentro. Ele pede a Filemon que receba Onésimo como irmão, no mesmo plano. A carta não muda a lei. Qual era o propósito da carta? Interceder por Onésimo, escravo fugitivo de Filemon.
Então a carta trata de reconciliação, de perdão, de intercessão, de transformação pelo evangelho, de dignidade humana, de hospitalidade, de amor fraterno. E os grandes ensinamentos dessa carta, apesar de tão curta, ela nos traz que em Jesus o escravo passa a ser irmão. E a carta ensina que é preciso tratar quem voltou como trataria alguém querido. O evangelho transforma relações. Em Jesus, hierarquias sociais dão lugar à fraternidade. Perdão e reconciliação são marcas práticas da fé.

nesse segundo momento desse bloco agora, eu gostaria de trazer aqui nesse nosso programa a leitura da nota da CNBB a respeito dessa polêmica que está acontecendo sobre a questão de Nossa Senhora Aparecida. Os bispos publicaram uma nota importantíssima que todo católico deve conhecer para poder melhor também se posicionar. É uma questão polêmica que eu não vou entrar naturalmente em questões partidárias, isso não nos importa aqui, mas como igreja é importante que a gente conheça a palavra dos bispos sobre o que está acontecendo agora. A CNBB publicou a seguinte nota: diante de informações e manifestações que circulam nas redes sociais envolvendo o nome da Conferência Nacional dos Bispos do Brasil, CNBB, esclarecemos: a CNBB não produziu, autorizou ou participou da elaboração ou divulgação de informações falsas relacionadas ao atual processo eleitoral. A conferência repudia a produção e a utilização de informações falsas, independentemente de sua origem ou de quem possam beneficiar ou prejudicar. A CNBB não integra qualquer estrutura político-partidária de partido ou candidatura. Suas manifestações sobre as eleições decorrem de sua missão pastoral e de princípios públicos expressos em seus documentos, orientados pela dignidade humana, pelo bem comum, pela democracia e pela liberdade de consciência. Atribuir à CNBB participação em estruturas de produção ou disseminação de desinformação sem fatos e provas que sustentem tal afirmação atinge injustamente a instituição e não contribui para a serenidade e a responsabilidade que devem caracterizar o processo eleitoral. A mentira não se combate com outra mentira. A CNBB reafirma seu compromisso com a verdade, o diálogo e a paz. Conferência Nacional dos Bispos do Brasil. 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

Nós vamos ao intervalo comercial e voltamos daqui a pouco com mais Querigma para você. Daqui a pouco a gente conversa sobre o quê? Conversa sobre os anjos. Hoje é dia de São Miguel, São Gabriel e São Rafael. No segundo bloco, vamos aprofundar a doutrina da Igreja Católica sobre os anjos. Eu volto daqui a pouco, depois do intervalo.

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Estamos de volta com o hino a São Miguel, composto pela irmã Miriam Collin. Bonita canção, viu? Hoje é dia de festa, mas é festa também litúrgica, viu? No calendário da igreja é festa. Eu já expliquei a vocês que a igreja tem três tipos de celebração, não já? Expliquei para vocês que de baixo para cima, assim, em grau de importância, tem a memória de um santo, de uma santa. Tem a festa, que é um pouco mais especial a celebração. E tem a solenidade, que é o grande momento de celebração da igreja. Hoje, nos arcanjos Miguel, Gabriel e Rafael, nós temos a festa.

E a gente vai aproveitar esse bloco aqui para fazer algumas orientações do nosso povo, do ponto de vista catequético, sobre a questão dos arcanjos que nós celebramos hoje. Primeiro, vamos entender essa questão do um anjo e um arcanjo, né? Bom, anjo vem do latim angelus, que significa aquele que é mensageiro de Deus. Sobre isso, o Catecismo da Igreja Católica diz assim, ó, lá no número 329. Santo Agostinho diz a respeito dos anjos: o anjo é nome de ofício, não de natureza. Deseja saber o nome da natureza? É espírito. Deseja saber o ofício? É anjo. Pelo que é? É espírito. Pelo que faz? É anjo, mensageiro. Com todo o seu ser, os anjos são servos e mensageiros de Deus. Pelo fato de contemplarem continuamente o rosto do meu Pai que está nos céus, como disse Jesus no Evangelho de São Mateus, no capítulo 18, eles são os poderosos executores das suas ordens, sempre atentos à sua palavra, como diz o Salmo 103. A palavra anjo, então, descreve simplesmente o que eles fazem, não o que eles são. Os anjos estão acima de todos os mensageiros. E como vemos na Bíblia, eles são mensageiros do plano de Deus. Ao mesmo tempo, é comum usar o termo anjo para descrever aqueles seres celestiais que interagem com os humanos, como nossos anjos da guarda, por exemplo. Quando se trata do termo arcanjo, a palavra inclui arque. É um prefixo usado para dizer algo como chefe ou como principal. Um arcanjo, então, é um mensageiro principal de Deus. Esses anjos são hierarquicamente mais altos do que os anjos da guarda, mas ainda fazem parte do segundo nível. Acredita-se que essas duas classes mais baixas de anjos são as únicas que interagem com os humanos. Os arcanjos também recebem as mensagens mais importantes que devem ser entregues aos humanos. A Igreja nos ensina que há 9 coros de anjos. Então tem 3 hierarquias. Da primeira hierarquia tem os serafins, os querubins e os tronos. Na segunda hierarquia tem as dominações, as potestades e as virtudes. E na terceira hierarquia tem os principados, os arcanjos e os anjos. Vamos pegar aqui então o significado delas. O que são os serafins? Serafins, na Sagrada Escritura, eles aparecem uma única vez na visão de Isaías. Um serafim não é apenas um ser que queima, mas que se consome no amor ao sumo bem, que é o nosso Deus Altíssimo. Um querubim é considerado guarda e mensageiro dos mistérios divinos e tem a missão especial de transmitir sabedoria. Os tronos são aqueles que acolhem em si a grandeza do Criador e a transmitem aos santos anjos de graus inferiores. As dominações são aqueles de alta nobreza celeste. São Gregório dizia que algumas fileiras do exército angélico chamam-se dominações porque os restantes lhes são submissos, ou seja, lhes são obedientes. As potestades é o coro angélico formado pelos santos anjos que transmitem aquilo que deve ser feito, cuidando de modo especial da maneira como devem ser feitas as coisas. As virtudes têm atribuições semelhantes aos santos anjos das potestades, porque também transmite aquilo que deve ser feito pelos outros anjos, mas auxiliam no sentido de que as coisas sejam realizadas de modo perfeito. Os principados, eles não são enviados a missões modestas, são enviados a príncipes, reis, províncias, dioceses, de conformidade com o honroso título do seu coro. Os arcanjos nós já conhecemos, e aqui nós temos Gabriel, que anunciou a Maria que estava cheia da graça, tinha sido escolhida pelo Criador para Mãe de Deus. Temos Rafael, que é denominado pela Igreja como um arcanjo, e a respeito de Rafael, o livro de Tobias confirma que está diante de Deus. E temos Miguel, vencedor da luta contra o mal. Então nós temos os 3 arcanjos. São Miguel é o grande chefe da milícia celeste. O seu nome, em forma de pergunta, quem como Deus? Quis ut Deus, né? Seria porque quando o anjo decaído Lúcifer, inflamado pelo orgulho, quis ser igual a Deus, São Miguel perguntou com voz forte: quem é como Deus? São Rafael, o cura de Deus, o curador divino, a medicina de Deus. Ele é citado no livro de Tobias, enviado por Deus para curar Tobit,
o pai de Tobias, e livrar Sara do demônio. Rafael se revela como um dos sete espíritos que assistem ao trono de Deus. São Gabriel é o emissário do Senhor. Seu nome significa força de Deus. É um dos anjos que está sempre na presença de Deus. Foi ele quem disse a Zacarias que sua oração fora ouvida e que Isabel, sua mulher, lhe daria um filho e deveria se chamar João. Mas a sua mais nobre missão foi de fato anunciar à Virgem Maria o maior acontecimento da história da humanidade, a encarnação do Verbo de Deus. A Igreja considera esses três arcanjos poderosos intercessores dos eleitos do trono do Altíssimo. Durante as atribulações do cotidiano, eles costumam aconselhar-nos e auxiliar, além de, é claro, de levar as nossas orações ao Senhor, trazendo as mensagens da providência divina. O Papa Francisco, ele disse que os anjos nos defendem. Defendem o homem e defendem o homem Deus, o homem superior Jesus Cristo, que é a perfeição da humanidade, o mais perfeito. Por isso a Igreja honra os anjos, porque são aqueles que estarão na glória de Deus. Estão na glória de Deus porque defendem o grande mistério escondido de Deus, ou seja, que o Verbo se fez carne. No dia de hoje, é oportuno refletir também sobre a questão do anjo da guarda. A Igreja celebra o dia dos arcanjos São Miguel, São Gabriel e Rafael no dia de hoje e no dia 2 de outubro, o dia dos anjos da guarda. Jesus fala no Evangelho sobre os anjos da guarda. Lá em Mateus 18 ele diz: guardem-se de desprezar alguns desses pequeninos, pois eu lhes digo, nos céus os seus anjos se mantêm sem cessar na presença do meu Pai que está nos céus. Cada um tem seu anjo da guarda. São Basílio Magno declarou claramente que toda pessoa é acompanhada por um anjo como tutor e pastor para conduzi-lo à vida. E o Salmo 90 na Bíblia diz: Deus mandou os seus anjos para te guardarem em todos os teus caminhos. A fé na existência dos anjos da guarda é tão antiga quanto a própria fé cristã. Embora a festa litúrgica dos anjos da guarda só tenha sido formalmente incluída no calendário da Igreja a partir de 1608, pelo Papa Paulo V, o povo cristão já a celebrava há muito tempo atrás. No ano 1010, por exemplo, São Bernardo recomendou que os fiéis fossem conscientes da presença dos anjos e os respeitassem sempre, mantendo um comportamento correto, agradecendo os seus muitos auxílios e confiando na sua ajuda. Santo Ambrósio dizia que, como podem os anjos estar longe quando nos foram dados por Deus para ajudar-nos? Eles não se apartam de nós, embora aquele que é assaltado pelas tentações pense que eles estão longe. Deus, na sua infinita misericórdia e sabendo de nossa constante fraqueza, não quis os deixar sozinhos e desamparados, e destinou para cada um de seus filhos, quando nascem, um anjo, que chamamos de anjo da guarda. Esse anjo que nos é dado tem uma missão de muita importância, que é nos levar para a eternidade com Deus. De qualquer forma, ao nosso lado está o anjo da guarda. Corremos o risco sempre de associar a imagem do nosso anjo da guarda àquelas gravuras em que geralmente vemos pintadas de anjinhos, bonitinhos, coloridinhos e frágeis. Isso é um erro muito grande, viu? Porque a gente transfere a imagem para o nosso relacionamento pessoal com ele. E a gente acaba de alguma forma acreditando que o nosso anjo não é tão forte e poderoso. Muito pelo contrário, o nosso anjo é um anjo poderoso, um anjo experimentado nas coisas de Deus e nos mistérios de Deus. E os santos falaram muito sobre os anjos. Santo Tomás de Aquino, por exemplo, ele diz que não somente seremos como anjos, mas que seremos admitidos dentro de uma hierarquia angélica. Não terá uma classe de almas de humanos que hoje vivem como anjos. Não, nós seremos destinados a uma das classes de hierarquias angélicas no céu. São João da Cruz diz que os anjos são nossos pastores. Eles não só levam a Deus nossas mensagens, como trazem também as de Deus. Eles alimentam nossas almas com suaves inspirações e comunicações divinas. Deus se vale deles para se comunicar conosco. Como bons pastores, eles nos protegem e nos defendem contra todos os lobos, contra os demônios. Santo Hilário dizia que os anjos nos ajudam em nossa luta para nos mantermos fortes contra os poderes do mal. Se os anjos não viessem em nosso socorro, não poderíamos resistir aos ataques dos espíritos malignos. E São João Maria Vianney diz assim: se você está impossibilitado de orar,
esconda-se atrás de seu bom anjo e encarregue-o de rezar no seu lugar. E vamos encerrar esse bloco rezando juntos a oração do Santo Anjo. Reze comigo. Divinos protetores celestiais, seres de luz e amor, acompanhai-me ao longo deste dia. Protegei-me contra os perigos do inimigo. Defendei-me das ciladas do mal. Guiai meus passos no caminho do bem. Arcanjo Gabriel, ajude-me a ser portador das boas notícias. Arcanjo Rafael, concede-me levar o bálsamo da misericórdia que cura os males da alma. Arcanjo Miguel, sede meu defensor das armadilhas do demônio.

0: Daqui a pouco nós voltamos então com o nosso querigma, as dúvidas católicas para você, respondendo as questões a partir do 87 99185-3312 com a sua participação aqui conosco. Voltamos já.
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0: 4:38.
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Ao som da bela canção A Padroeira, da voz da Joana, voltamos para o terceiro bloco do nosso querigma. E este ano vamos caprichar na novena de Nossa Senhora Aparecida, né? Muito mais. Nossa mãe querida. Começa dia 3, viu? Dia 3 começa a novena em todo o Brasil. Os grupos estão se mobilizando em vários lugares. Tem notícia de outras paróquias também que estão se mobilizando, já se organizando. Organize o seu grupinho também para fazer as 9 noites nas casas. É missão. É evangelização. E este ano vamos caprichar na novena da padroeira Nossa Senhora Rainha e Padroeira do Brasil. Vamos juntos celebrar. No dia 12 teremos missa especial lá em Pesqueira, às 19 horas, na Catedral de Santa Águeda, presidida pelo nosso bispo Dom José Luiz Ferreira Salles e cantada pelo nosso coral Sopro de Vida. A missa será antecedida da procissão com Nossa Senhora Aparecida, que vai sair da Capela do Chucuruz, lá de São João Batista, às 18h30, e segue até a Catedral no dia 12 de outubro para a missa às 19h com Dom José Luiz e o coral da Catedral cantando a missa solene. Faça a novena de Nossa Senhora Aparecida na sua comunidade. Mais do que nunca, esse ano vamos homenagear nossa padroeira. Sim, ela é a rainha e padroeira do Brasil. E ninguém tira esse título porque é mãe nossa, é mãe do povo brasileiro, é nossa mãe.

E vamos seguindo o nosso programa então. Hoje é dia dos arcanjos, já falamos sobre eles no bloco anterior. E agora vamos responder perguntas. Tem pergunta aqui chegando, e pergunta curiosa. Ô padre, o que significa aquela fumaça que o padre usa em algumas missas e por que ele usa em algumas missas e outras não? Essa pergunta vem de Antônio Júnior, lá de Custódia, Diocese de Floresta. Olha só, Antônio, aquela peça que se usa chama-se turíbulo, ou também chamado incensário, tem os dois nomes. Aquela fumaça do turíbulo, o simbolismo da fumaça, quando o padre coloca o incenso dentro do turíbulo, ele faz uma oração pedindo que do jeito que aquela fumaça sobe aos céus, também suba aos céus o louvor da igreja. O que é que a igreja incensa? A igreja incensa o altar, a igreja incensa o crucifixo, as oferendas, o padre celebrante, o povo. Quando a fumaça sobe aos céus, é sinal que estamos louvando a Deus por tudo isso, pela palavra que está ali, pelo santo que estamos celebrando, pelo padre que está celebrando a missa, pelas oferendas que ofertamos e pelo povo que está presente na igreja. A fumaça sobe aos céus e o louvor do povo de Deus também sobe aos céus. Outra pergunta que chega aqui pra gente de modo muito expressivo, lá da diocese de Petrolina. O pessoal de Petrolina participa muito aqui pelo aplicativo, escuta a gente por lá. É sobre as vestes litúrgicas. A pergunta é: é obrigado usar aquela roupa para poder fazer a leitura na missa? Muita gente pergunta assim: por que no Brasil os leitores usam vestes litúrgicas se no Vaticano lá não se usa? Do ponto de vista da liturgia, na igreja como um todo, a igreja não determina que se tenha uma veste própria e obrigatória para os leitores leigos, não. Quando a gente vai lá na Instrução Geral sobre Missal Romano, número 339, diz que os leitores e os outros ministros leigos podem usar a alva ou outra veste legitimamente aprovada pela Conferência Episcopal. Ou seja, a norma, ela abre espaço para adaptações, sejam pastorais ou culturais, sem impor um modelo único. Isso significa que não existe um paramento do leitor, uma veste do leitor universal. Não, não existe. É preciso ter presente que o uso ou não da veste litúrgica não afeta de forma alguma a validade nem a dignidade do ministério, de forma alguma. A forma concreta de vestir-se na liturgia, isso varia muito de uma cultura para outra, de uma história para outra, da sensibilidade pastoral de cada igreja. Então, no Brasil, o uso de vestes para leitores e para ministros leigos não surgiu para imitar o padre, vamos dizer assim, nem por um desejo de estética, de ficar tudo igualzinho, bonitinho. Não, esse costume ele nasceu de um processo pastoral profundamente ligado à valorização dos leigos depois do Concílio Vaticano II. A CNBB, lá no estudo 115 sobre as vestes litúrgicas, ela destaca o seguinte: as vestes, elas são uma linguagem simbólica da liturgia, não são simples adereços. Elas ajudam a expressar visivelmente o serviço que está sendo exercido. Elas devem favorecer a participação, a clareza ritual e a dignidade celebrativa. Elas não podem ser usadas para tornar os leigos padres, mas para tornar claro o caráter do ministério do serviço que o leigo está exercendo. A veste do leitor no Brasil, ela não é sacramental, não, nem equivale à estola ou à casula que o padre usa. Ela não confere, por exemplo, um status hierárquico, um poder especial, um lugar de destaque. Não, ela expressa que aquela pessoa, naquele momento, está a serviço da palavra proclamada na Assembleia. Aí você pergunta: mas por que no Vaticano não usa? As celebrações do Vaticano seguem uma tradição romana marcada pela sobriedade ritual. Eu ficava impressionado quando eu via as missas do Vaticano que o Papa Francisco celebrava, os paramentos que o Papa Francisco usava. E ainda hoje também é do Papa Leão XIV. Nas missas oficiais do Vaticano não tem essa coisa espalhafatosa, não. As celebrações do Vaticano, elas seguem uma tradição romana
que é marcada pela sobriedade ritual, pela centralidade do gesto, pela distinção rigorosa entre ministérios ordenados e não ordenados. Então a palavra é destacada pelo ambão, pelo lecionário, pelo rito e não pela veste do leitor. No Vaticano é assim que funciona. Essa opção é legítima, mas não é a única forma católica de viver a liturgia. Claro que em outros lugares pode ser diferente, mas no Vaticano se dá destaque o ambão, o lecionário, que é aquele livro para ler a leitura na missa, é por aquele livro, viu? Você, leitor, que tem o costume de colocar a liturgia diária em cima do livro, não é certo, não. O lecionário é o livro da missa. As leituras devem ser feitas pelo lecionário. Ah, mas não tem na comunidade. Tudo bem, se faz pela liturgia diária. Mas tendo o lecionário na comunidade, as leituras são feitas pelo lecionário. O Vaticano não é o modelo, vamos dizer assim, obrigatório para todas as comunidades do mundo. Não. Quando alguém diz que se no Vaticano não usa, ninguém deveria usar, tem um risco aí muito grande de tornar um modelo europeu e romano como se fosse o critério universal para tudo. A liturgia, ela tem o seu rito, mas ela tem a sua flexibilidade em algumas situações. O Brasil não erra porque celebra de modo diferente. Pelo contrário, celebra a partir de sua própria sensibilidade cultural. A nossa cultura é simbólica, é visual, é corporal, é comunitária. É marcada por sinais que ajudam a compreender o que está acontecendo. A veste ajuda a Assembleia a reconhecer os ministérios. Ela reforça que a palavra não é leitura comum. Quando se coloca uma roupa daquela de leitor, é para dizer que a palavra que vai ser dita ali não é leitura comum, mas é uma proclamação litúrgica. Ela favorece o sentido de serviço e responsabilidade do leitor. Ela contribui para a organização ritual da celebração. Então, desqualificar essa prática como é um excesso, é uma invenção no Brasil que se faz, é desobediência à liturgia, não, de forma alguma. Ao dizer isso, a gente denota uma dificuldade de aceitar que a fé se encarna em momentos diferentes, sem trair a sua essência. Então é importante vestir para servir e não para aparecer. A CNBB é claríssima quando afirma que qualquer uso de vestes deve evitar exageros estéticos. E aqui a gente precisa ver a qualidade das vestes na liturgia. É preciso também evitar confusão entre ministérios, evitar vaidade, evitar protagonismo pessoal, ou seja, eu agora sou importante porque eu estou vestido com essa roupa aqui. A veste do leitor, ela só faz sentido quando é simples, quando ela não imita os paramentos do padre, por exemplo. Veste de leitor não pode ser roupa igual a de padre, não. São diferentes as funções. A veste está a serviço da liturgia e não da pessoa, e ajuda a comunidade a rezar melhor. Quando ela é usada assim, ela não substitui a palavra, mas ela aponta para a palavra. Ou seja, resumindo a coisa, a veste litúrgica como leitor no Brasil não é obrigação, ela é pastoral, mas não é obrigatória. Ela não contradiz a Igreja Universal, mas se apoia no que a Igreja do Vaticano ensina. Ela não imita o Vaticano, ela não contradiz a Igreja Universal, mas se apoia no que a Igreja do Vaticano ensina.

gosto profundamente de igreja. Esteticamente, as vestes dos leitores não devem chamar atenção para si. Deve servir ao rito e à palavra proclamada. A lógica não é a do figurino, nem a da moda, mas a da forma ritual. Enfim, a veste do leitor deve ser discreta, sóbria, simples e ritual. E deve ajudar as pessoas a perceber que quem se destaca não é a pessoa, nem a sua aparência, mas é a palavra que acontece na celebração. E por fim, uma terceira e última pergunta que nos chega aqui é exatamente sobre a questão da proclamação do evangelho. Veja bem, preste bem atenção nisso aqui que eu vou explicar. Vamos supor que a gente está numa reunião do movimento, do grupo de oração, da pastoral, do que seja. Alguém vai ler um trecho da Bíblia. Fora de qualquer celebração litúrgica, não se começa a ler um texto bíblico com "o Senhor esteja convosco ou conosco". Se a pessoa não é um clérigo, não é um diácono, um padre, um bispo, não se começa uma leitura com "o Senhor esteja conosco" ou "o Senhor esteja convosco". E nem tampouco se diz, depois do fim do evangelho, "palavra da salvação, glória a vós, Senhor". Não, isso aí não se faz em reuniões. Em reuniões se cita o texto a partir do seguinte. Vamos supor que o evangelho é de São Mateus. Então inicia-se assim: "do evangelho de São Mateus", e lê o texto. E no final não se diz mais nada, nem palavra da salvação, nada disso. Vamos supor que é uma leitura de São Paulo. Se começa assim: "da carta de São Paulo aos Coríntios", vamos supor. E não termina com "palavra do Senhor". Não. Todo texto bíblico que é usado em reuniões, em situações fora de uma liturgia, e que é usado por leigos que não são clérigos ordenados, a citação do texto é exatamente esta: "do evangelho do evangelista tal", ou "da carta ou do livro do profeta Isaías", supor, e nada mais. E não tem nem palavra da salvação, nem palavra do Senhor. Isso é usado na celebração. Isso eu tenho encontrado muito, muito nas reuniões dos movimentos pastorais. Toda leitura que vai fazer, quem vai ler começa: "o Senhor esteja com..." Não é assim que se faz. A leitura do texto é apenas a citação daquilo que o texto traz e nada mais. O querigma de hoje fica por aqui. Estaremos de volta amanhã a partir das 16h com você. Você fica agora com a Santa Missa. Hoje festa, né? Um pouco mais caprichada, vamos dizer assim, a celebração, porque hoje é festa dos arcanjos. Depois, o Terço Mariano, nossa programação da noite, e a gente se encontra amanhã aqui nesse mesmo espaço, tá bom? Um grande abraço para você, Deus te abençoe, até amanhã.

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0: Muito bem, são 16:59. Muito boa tarde para você. Daqui a pouquinho você acompanha a Santa Missa em seu lar diretamente do Santuário da Divina Misericórdia. Olha, pedimos a quem encontrou ou encontrar uma carteira perdida entre o Alto Cardeal e o São Cristóvão. A mesma pertence em nome de Samara Braz, Edivilson Bezerra e também Ivaneide Barros. A mesma foi perdida, repito, entre o Alto Cardeal e o bairro São Cristóvão. Uma carteira contém uma quantidade em dinheiro, mas aqui não foi especificado. E se você encontrou ou encontrar, você pode entrar em contato através do telefone 87 99178 5580. Repetindo, 87 99178 5580, ou até mesmo deixar aqui em nossa emissora, tá bom? Repetindo o nome dos cartões perdidos, a carteira com os cartões em nome de Samara Braz, Edivilson Bezerra e também Ivaneide Barros, perdida entre o Alto Cardeal e o São Cristóvão. Agora são 17:01.
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2: Para bendizermos ao Senhor, bendizermos todos os anjos e assim continuarmos com esta confiança plena destes arcanjos que estão sempre intercedendo por nós, que estão sempre nos auxiliando, que estão sempre presentes na nossa vida, e com isto a gente se alegra nesse dia de festa. Mas para bem celebrarmos esse momento jubiloso, esse momento alegre, esse momento de encontro com Jesus, nesse dia dos arcanjos, vamos também nós repararmos a Deus os nossos pecados, as nossas faltas, para bem celebrarmos o mistério da nossa fé.

Deus Pai de misericórdia, tenha compaixão de nós, perdoe os nossos pecados e nos conduza cada vez mais à vida eterna. Cantemos.

salmos falam a nós sobre esta presença deste anjo que está sempre agindo e presente na nossa vida. E que assim nós devemos sempre ter essa certeza dessa grandeza desse Deus que tanto está entre nós quando ele não desampara os seus. E aí, meus irmãos e minhas irmãs, quando nós assim também cantamos perante os vossos anjos, vou cantar-vos, ó Senhor, porque é a maneira pela qual nós rendemos graças a Deus, porque nós não vemos os anjos, mas os anjos nos veem. Essa é a grande alegria que assim nós tomamos de uma presença maravilhosa dos anjos que estão ao nosso redor. E que eles vêm ao nosso encontro, e que eles estão sempre conosco, e que nós temos a certeza de que os nossos anjos, aquele anjo da guarda, que eu sempre rezo aquela oração, que nós sempre rezamos aquela oração, que nós sempre lembramos dele, é a certeza de que Deus continua presente na nossa vida, porque todos os anjos obedecem a Deus, e os anjos fazem a vontade de Deus, e os anjos cumprem esta vontade de Deus, assim como São Miguel, São Rafael e São Gabriel, cada um com a sua missão. E com isso a gente se alegra com esta presença maravilhosa dos arcanjos, que assim defende toda a igreja de nosso Senhor Jesus Cristo, durante todo esse tempo, já são mais de 2000 anos, 2026 anos, de uma caminhada, de tantos desafios, de tantas provações, de tanta investida do encardido, que assim procura usar de tantas maldades, de tantas obras que assim semeiam coisas que não são de Deus, mas semeiam mal no coração de tantas pessoas. E se não fossem estes arcanjos para nos protegermos, o que seria então de nós? O que seria do povo de Deus? Por isso que quando nós celebramos a festividade dos arcanjos, é uma renovação espiritual que nós então nos tomamos dessa presença maravilhosa dos arcanjos que cuida de nós, que está presente em nossa vida e que nós nunca devemos e jamais duvidarmos dos arcanjos que agem em favor da igreja, que age de uma forma tão grandiosa, esses arcanjos em favor de todo o povo de Deus. E assim nós invocamos: quem como Deus? Quem como Deus, minha gente? Ninguém. E é justamente essa ação de Miguel, de nos defendermos de toda investida do diabo contra a igreja, de toda investida do diabo contra as famílias, de toda investida do diabo contra todos aqueles que procuram caminhar na luz que é Jesus. E que nós nos alegramos também com esta festa e assim nos enchemos desta alegria que quando o Senhor então fala para Natanael, desse chamado de Natanael, e que nós também sentimos esse chamado de Jesus por nós. Jesus que chamou a vocês, Jesus que chama tantos quantos para segui-lo, assim como Natanael foi então uma presença, um instrumento dessa ação de Deus, chamando, quando Jesus ali diz: aí vem um israelita de verdade, um homem sem falsidade. Isto é um reconhecimento de uma grandeza de uma pessoa que de fato age segundo a verdade, segundo a sinceridade. E Deus então, ele apresenta a este homem que estava à deriva, mas que o Senhor chama, tanto que é tão forte com essa presença de Filipe, que antes de Filipe te chamasse, eu já tinha visto, eu te vi. E aí me vem justamente os chamados que Jesus faz a todos nós, para estarmos aqui também neste santuário, o chamado que também

0: Quase a tantos quantos estão em casa nesse momento, nos escutando. E que assim nós nos alegramos quando então nós participamos da Santa Missa. Porque, minha gente, nós não vemos, mas os anjos do Senhor vêm sobre o altar. Os anjos do Senhor vêm sobre nós. Isto é fé que nos assegura destes anjos que estão sempre nos rodeando e circulando em nós. É como as palavras de Jesus que fala, e com toda autoridade: em verdade vos digo, vereis o céu aberto e os anjos de Deus subindo e descendo sobre o Filho do Homem. Assim como aconteceu, ainda hoje acontece. Este acontecimento místico, esta realidade, esta verdade, os anjos de Deus subindo e descendo sobre o altar, onde o Filho de Deus, Jesus Cristo, é imolado a cada Santa Missa e se oferece a toda a humanidade a salvação. Que assim permaneçamos sempre com esta alegria que nos toma de conta e com esta certeza de nós sempre contarmos com a presença dos arcanjos na nossa vida, na nossa casa, na nossa família, em nossas comunidades, que os santos arcanjos, São Miguel, São Rafael e São Rafael, interceda por todos nós, esses arcanjos, assim seja, amém. Vamos então continuarmos em oração e assim apresentarmos ao Senhor as nossas preces, as nossas súplicas, e a cada invocação nós rezamos assim.
1: Por intercessão dos anjos, ouvi-nos, Senhor.
0: Por intercessão dos anjos, ouvi-nos, Senhor.
1: Vós, Senhor, em São Gabriel, arcanjo, revelastes o mistério da encarnação do vosso Filho. Fazei que a Igreja seja fiel anunciadora da salvação. Nós vos suplicamos.
0: Intercessão dos santos anjos, ouvi-nos, Senhor.
1: Vós que em São Rafael arcanjo concedestes vossa cura, restituí a saúde aos enfermos e a esperança aos desconsolados, e a paz aos corações atribulados. Nós vos suplicamos.
0: Por intercessão dos santos anjos, ouvi-nos, Senhor.
1: Vós que em São Miguel Arcanjo manifestastes vossa força, dai-nos firmeza diante das ciladas e amarras do mal, para não cairmos em tentação. Nós vos suplicamos.
0: Por intercessão dos santos anjos, ouvi-nos, Senhor. E a intercessão que agora entregamos e confiamos dos santos anjos, que cada um possa levar ao céu seus pedidos, suas súplicas, seus agradecimentos. Você que fez a quaresma de São Miguel, e que você rezou assiduamente pela paz, pela sua conversão, pela conversão de seus familiares, pela conversão de todos nós pecadores. Você que rezou pela Igreja, você que rezou pelas intenções do Papa Leão, pelas intenções dos cardeais, dos bispos, arcebispos, dos sacerdotes. Você que rezou pelos doentes. Você que rezou pelas famílias, você que rezou pela Igreja durante essa quaresma, você que rezou pelos seus próprios pedidos e súplicas, e que você não duvide, e nunca duvide, jamais duvide, de todo esse tempo vivenciado fortemente, ter a certeza de que as graças sempre acontecem e sempre serão concedidas a tantos corações que devotamente estes vivenciaram durante essa quaresma. E que São Miguel, que assim invocamos, quem como Deus, continue intercedendo por nós. Glorioso São Miguel Arcanjo, poderoso vencedor das batalhas espirituais, vinde auxílio das nossas necessidades espirituais e temporais. Afugentai de nossa presença todo o mal e todo ataque e ciladas do inimigo. Com sua poderosa espada de luz, essa espada cortante, que sejam dissipadas as trevas e a escuridão da nossa vida, em nossas famílias, em nossas comunidades. Derrotai todas as forças malignas. Iluminai nossos caminhos com a luz de tua proteção. Arcanjo Miguel, do mal, libertai-nos. Do inimigo, livrai-nos. Das tempestades, socorrei-nos. Dos perigos, protegei-nos. Das perseguições, salvai-nos. Glorioso São Miguel Arcanjo, pelo poder celeste a vós conferidos, ser para nós o guerreiro valente e conduzir-nos nos caminhos da paz.
2: Manda-te, São João.

Manda teus anjos aos idosos. Manda teus anjos a todos os cantos e recantos, aos cárceres. Manda teus anjos, Senhor, às nossas comunidades. Manda teus anjos, Senhor, a tantos quanto estão doentes, fazendo hemodiálise, quimioterapia, radioterapia. Os que estão com depressão, com ansiedade. Os que estão de cada situação difíceis. Manda teus anjos, Senhor, sobre aqueles que estão nas drogas, no alcoolismo, naqueles que estão na dependência de algum vício, Senhor. Manda teus anjos, Senhor, que sejam dissipadas as trevas e a escuridão. E que assim a vossa luz, Senhor, ilumine a tantos quantos que agora clamam e pedem esta cura.

0: mães, mais uma vez comigo, para que esse sacrifício que é meu, que é vosso, seja então aceito por Deus Pai Todo-Poderoso.
1: Receba, Senhor, por tuas mãos esse sacrifício, pela glória do seu nome, para nosso bem de toda a sua santa igreja.
0: Senhor, nós os apresentamos com nossas humildes preces, estas oferendas de louvor,

0: Verdade é digno e justo, é nosso dever e salvação dar-vos graças sempre em todo lugar, Senhor Pai Santo, Deus Eterno e Todo-Poderoso. É a vós que glorificamos ao louvarmos os anjos e arcanjos que criastes e que foram dignos do vosso amor. A admiração que eles merecem nos mostra como sois grande e como deveis ser amado acima de todas as criaturas, por Cristo, Senhor nosso. Por Ele, a multidão dos anjos celebram a vossa glória, e a eles nos unimos em exultante adoração, dizendo a uma só voz: Santo, Santo, Santo, Senhor Deus do Universo, o céu e a terra proclamam a vossa glória. Hosana nas alturas, bendito que vem em nome do Senhor. Hosana nas alturas. Na verdade, ó Pai, vós sois santo e fonte de toda a santidade. Santificai, pois, estes dons, derramando sobre eles o vosso Espírito, a fim de que se tornem para nós o corpo e o sangue de nosso Senhor Jesus Cristo.
1: Enviai o vosso Espírito Santo,
0: estando para ser entregue, e abraçando livremente a paixão, Jesus tomou o pão, pronunciou a bênção de ação de graças, partiu e o deu a seus discípulos, dizendo: Tomai todos e comei, isto é o meu corpo que será entregue por vós.

Do mesmo modo, no fim da ceia, ele tomou o cálice em suas mãos e, dando graças novamente, o entregou a seus discípulos, dizendo: tomai todos e bebei. Este é o cálice do meu sangue, o sangue da nova e eterna aliança, que será derramado por vós e por todos para a remissão dos pecados. Fazei isto em memória de mim.

0: da fé.
1: Anunciamos, Senhor, a vossa morte e proclamamos a vossa ressurreição. Vinde, Senhor Jesus.
0: Celebrando, pois, o memorial da morte e ressurreição do vosso Filho, nós oferecemos, ó Pai, o pão da vida e o cálice da salvação. E vos agradecemos porque nos tornastes dignos de estar aqui na vossa presença e vos servir.
1: Aceitai, ó Senhor, a nossa oferta.
0: Suplicando-vos, pedimos que, participando do corpo e sangue de Cristo, sejamos reunidos pelo Espírito Santo num só corpo.
1: O Espírito nos una num só corpo.
0: Lembrai-vos, ó Pai, da vossa Igreja, que se faz presente pelo mundo inteiro, que ela cresça na caridade em comunhão com o Papa Leão, com o nosso Bispo José Luiz, os bispos do mundo inteiro, os presbíteros, os diáconos e todos os ministros do vosso povo.
1: Lembrai-vos, ó Pai, da vossa Igreja.
0: Lembrai-vos também na vossa misericórdia os nossos irmãos e irmãs que adormeceram na esperança da ressurreição. Antônio Bezerra, Zilda Bezerra, Eunides Bezerra, no seu 8º mês de seu falecimento, José Donizete e Oliveira Siqueira, João Alexandre Mendonça, Maria José de Araújo Cavalcante, Iracema Alves de Andrade, Maria Lúcia Siqueira de Araújo, Adão Santana, Sebastião Santana.

dos santos que neste mundo viveram na vossa amizade, a fim de vos louvarmos e glorificarmos por Jesus Cristo, vosso Filho.

0: Pelo Espírito Santo que ora em nós e por nós, elevemos as mãos ao Pai e rezemos juntos a oração que o próprio Jesus nos ensinou. Pai nosso, que estás nos céus, santificado seja o vosso nome. Venha a nós o vosso reino, seja feita a vossa vontade, assim na terra como no céu. O pão nosso de cada dia nos dai hoje, perdoai-nos as nossas ofensas, assim como nós perdoamos a quem nos tem ofendido. E não nos deixeis cair em tentação, mas livrai-nos do mal. Livrai-nos de todos os males, ó Pai, e dar-nos hoje a vossa paz. Ajudados pela vossa misericórdia, sejamos sempre livres do pecado e protegidos de todos os perigos, enquanto aguardamos a feliz esperança e a vinda de nosso Salvador, Jesus Cristo.
1: Vosso é o reino, o poder e a glória para sempre.
0: Senhor Jesus Cristo, dissestes aos vossos apóstolos, eu vos deixo a paz, eu vos dou a minha paz. Não olheis os nossos pecados, mas a fé que anima a vossa igreja, dá-lhe segundo o vosso desejo a paz e a unidade. Vós que sois Deus com o Pai e o Espírito Santo.
1: Amém.
0: A paz do Senhor, irmãos e irmãs, esteja sempre convosco.
1: O amor de Cristo nos uniu.

0: Senhor, de coração eu vos dou graças. Perante os vossos anjos, vou cantar-vos, ó meu Deus. Ei, Jesus, o Cordeiro de Deus, que tira o pecado do mundo.
1: Senhor, eu não sou digno que entreis em minha morada, mas dizei uma só palavra e serei salvo.
0: Que o corpo e o sangue de Cristo que vamos receber nos guarde para a vida eterna.
1: Amém.
0: A vocês, irmãos e irmãs, que estão mais uma vez conosco, participando desta Santa Missa em seu lar, sintam-se também tocados e atraídos e façam esta comunhão espiritual. Unidos estamos em Jesus Cristo, razão maior da nossa vida. E que assim permaneçamos em oração, cantando o nosso cântico de comunhão.

0: Graças e louvores se dei a cada momento
1: ao Santíssimo Diviníssimo Sacramento.
0: Graças e louvores se dei a cada momento
1: ao Santíssimo Diviníssimo Sacramento.
0: Graças e louvores se dei a cada momento
1: ao Santíssimo Diviníssimo Sacramento.
0: Alma de Cristo,
1: santificai-me.
0: Corpo de Cristo,
1: salvai-me.
0: Sangue de Cristo,
1: inebriai-me.
0: Água do lado de Cristo,
1: purificai-me.
0: Paixão de Cristo,
1: confortai-me.
0: Ó bom Jesus,
1: ouvi-me.
0: Dentro de vossa chaga
1: escondei-me.
0: Não permiteis
1: que eu me separe de vós.
0: Do espírito maligno,
1: defendei-me.
0: Na hora da minha morte, chamai-me, mandai-me para vós, para que com os vossos anjos e santos vos louvem por todos os séculos dos séculos.
1: Amém.
0: Oremos. Alimentados pelo pão celeste, nós os pedimos, Senhor, que fortificados com seu vigor, sigamos com firmeza no caminho da salvação, sob a fiel custódia dos anjos, por Cristo nosso Senhor.
1: Amém.

Rogai por nós, ó glorioso São Miguel, príncipe da Igreja de Cristo, para que sejamos dignos das promessas de Cristo. Rogai por nós, ó glorioso São Miguel.

0: Miguel, arcanjo, ave Maria, cheia de graça, o Senhor é convosco. Bendita sois vós entre as mulheres, bendito é o fruto do vosso ventre, Jesus.
1: Santa Maria, Mãe de Deus, rogai por nós, pecadores, agora
2: e na hora de nossa morte. Amém.
0: São Miguel Arcanjo,
2: protegei-nos e defendei-nos no combate.
0: Rogai por nós. Rezemos pelo Arcanjo São Gabriel. Ave Maria, cheia de graça, o Senhor é convosco. Bendita sois vós entre as mulheres. Bendito é o fruto do vosso ventre, Jesus.
2: Santa Maria, Mãe de Deus, rogai por nós, pecadores, agora e na hora de nossa morte. Amém.
0: São Gabriel,
2: rogai por nós.
0: Rezemos pelo Arcanjo São Rafael. Ave Maria, cheia de graça, o Senhor é convosco. Bendita sois vós entre as mulheres. Bendito é o fruto do vosso ventre, Jesus.
2: Santa Maria, Mãe de Deus, rogai por nós, pecadores, agora e na hora de nossa morte. Amém.
0: São Rafael,
2: rogai por nós.
0: Cantemos. Viva os santos arcanjos!
2: Viva!
0: Viva São Miguel!
2: Viva!
0: Viva São Rafael!
2: Viva!
0: Viva São Gabriel!
2: Viva!

E assim parabenizamos os aniversariantes de hoje: Danilo José Rafael Rodrigues, Geraldina Maria da Silva Oliveira, Gleide Jane Silva Lima Brando, Maria de Fátima Galindo, Maria José de Melo Lopes, Maria Roseane Leite da Silva. A vocês, meus queridos cooperadores da obra da misericórdia de Deus, cobre de bênçãos, saúde, paz, proteção divina, e os nossos parabéns para esses nossos irmãos que estão em festa nesse dia de São Miguel. E assim a gente reza e pede a bênção dos santos arcanjos sobre todos nós.

0: São Gabriel!
1: Viva!
0: Viva São Rafael!
1: Viva!
0: Que a alegria do Senhor seja a vossa força e de paz, e que o Senhor vos acompanhe.
1: Graças a Deus.

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1: Louvado seja nosso Senhor Jesus Cristo.
2: Para sempre seja louvado.
1: Boa noite, amados irmãos. Boa noite, amadas irmãs. Hoje, terça-feira, já nos aproximando do final do mês de setembro, dia dos arcanjos Miguel, Rafael e Gabriel. Peçamos então a eles a proteção para as nossas vidas, a cura. Peçamos que os arcanjos possam conduzir cada vez mais as vidas de todas as pessoas que precisam da proteção divina. Hoje o nosso irmão Gilson Mena não se encontra conosco, está em missão, indo para, como ele anunciou ontem, para Ipojuca. Eu mesmo, Afonso, que estamos aqui na missão, eu, Mateus, para rezarmos com você. Hoje, nesta terça-feira, não temos a participação da equipe de nossas do Encontro de Casais com Cristo. Mas vamos rezar pedindo a Deus a graça da cura, a graça do restabelecimento da saúde de todos que se encontram enfermos. Clamar a Santa Teresinha, que ela possa cuidar também de toda a nossa vida, de todas as nossas necessidades, intercedendo a Jesus. Não colocaremos hoje a nossa live por motivos óbvios, né? Estamos somente eu e o Mateus, e participaremos através da nossa rádio. Queremos iniciar o nosso texto traçando sobre nós o sinal da nossa redenção. Pelo sinal da Santa Cruz, livra-nos Deus, nosso Senhor, dos nossos inimigos. Em nome do Pai, do Filho e do Espírito Santo.
2: Amém.
1: Divino Jesus, nós vos oferecemos este texto que vamos rezar, contemplando os mistérios de nossa redenção. Pela intercessão de Maria, vossa Mãe Santíssima, a quem nos dirigimos, concedei-nos as virtudes para bem rezá-lo e a graça de ganharmos as indulgências desta santa e amável devoção. Te pedimos, Senhor, que renove em nós a nossa fé, revigora a cada dia, dai-nos uma porção redobrada da nossa fé, uma esperança firme e uma caridade ardente. Te apresentamos também, Senhor, as nossas intenções, pedindo pelo nosso Santo Padre, o Papa, pela sua missão. Te pedimos pela saúde do nosso bom pastor. Te apresentamos também o Bispo Dom José Luiz, Bispo da Diocese de Pesqueira, todo o clero da nossa diocese, rogando pelos nossos sacerdotes. Pedindo também, Jesus, pelas irmãs religiosas, te pedindo, Jesus, ainda pela reitoria de São Miguel, que hoje celebra o encerramento, digo, a conclusão da novena de São Miguel Arcanjo. Por todos da Coab 1, da Capela Santa Teresinha, que celebra também a festa de Santa Teresinha, se preparando para a festa de Santa Teresinha.

0: Te pedimos pelos enfermos que se encontram nas suas casas, nos hospitais, e conta com as nossas orações, pedindo, Senhor, que possas visitar a cada um, dando o restabelecimento de suas saúdes. Pedindo ainda pelos profissionais na área da saúde, para que cada vez mais sejam humanizados, trabalhem em prol do próximo, do irmão que precisa. Apesar do juramento que fizeram, que foi em prol da vida, te pedimos também, Jesus, por todas as pessoas que se recomendaram às nossas orações e por aquelas que enviaram seus pedidos de oração. Por Isadora, uma criança de 2 anos, que está fazendo quimioterapia, orações por Marileide Bezerra, orações por Hélio, que está fazendo tratamento de câncer do estômago, oração por Juliana Catiele, oração por Flávio, que sofreu um acidente, pela paz e união de uma família, pela cura de Josefa Teixeira, orações por Sandy Hércules Pereira e pelas orações que também você apresenta em seu coração, pelas suas necessidades. Vamos juntos professar a nossa fé. Creio em Deus Pai Todo-Poderoso, Criador do céu e da terra, e em Jesus Cristo, seu único Filho, nosso Senhor, que foi concebido pelo poder do Espírito Santo, nasceu da Virgem Maria, padeceu sobre Pôncio Pilatos, foi crucificado, morto e sepultado, desceu à mansão dos mortos, ressuscitou ao terceiro dia, subiu aos céus, está sentado à direita de Deus Pai Todo-Poderoso, de onde há de vir a julgar os vivos e os mortos. Creio no Espírito Santo, na Santa Igreja Católica, na comunhão dos santos, na remissão dos pecados, na ressurreição da carne, na vida eterna. Amém. Pai nosso, que estais nos céus, santificado seja o vosso nome. Venha a nós o vosso reino, seja feita a vossa vontade, assim na terra como no céu.
1: O pão nosso de cada dia nos dai hoje, perdoai as nossas ofensas, assim como nós perdoamos a quem nos tem ofendido. E não nos deixeis cair em tentação, mas livrai-nos do mal. Amém.
0: Louvemos a Maria, filha bem-amada do Pai Eterno.
2: Ave Maria, cheia de graças, o Senhor é convosco. Bendita sois vós entre as mulheres, e bendito é o fruto do vosso ventre, Jesus.
0: Santa Maria, Mãe de Deus, rogai por nós, pecadores, agora e na hora de nossa morte. Amém. Louvemos a Maria, Mãe admirável de Deus Filho.
3: Ave Maria, cheia de graça, o Senhor é convosco. Bendita sois vós entre as mulheres, bendito é o fruto do vosso ventre, Jesus.
0: Santa Maria, Mãe de Deus, rogai por nós, pecadores, agora e na hora de nossa morte. Amém. Louvemos a Maria, esposa fidelíssima do Espírito Santo.
4: Ave Maria, cheia de graça, o Senhor é convosco. Bendita sois vós entre as mulheres, e bendito é o fruto do vosso ventre, Jesus.
0: Santa Maria, Mãe de Deus, rogai por nós, pecadores, agora e na hora de nossa morte. Amém. Glória ao Pai, ao Filho e ao Espírito Santo.
5: Como era no princípio, agora e sempre. Amém.
0: Ó meu Jesus, perdoai-nos, livrai-nos do fogo do inferno, levai as almas todas para os céus e socorrei principalmente as que mais precisarem
4: da vossa misericórdia.
0: Ó Deus, sede para nós força e proteção.
5: Jesus, Maria e José, nossa família vossa é.
0: Maria, Mãe da Eucaristia,
5: passa na frente.
0: São Miguel Arcanjo,
5: protegei-nos e defendei-nos no combate.
0: Nossa Senhora do Livramento,
5: rogai

0: e pela intercessão dos arcanjos Miguel, Rafael e Gabriel, nos enviou aqui um casal que, ouvindo o texto, viu que estava sozinha e viu da dificuldade que está para mim, vieram em socorro e auxílio. Muito obrigada por essa atenção, por esse cuidado, por esse zelo. Vamos rezar, pedindo a Deus a cura cada vez mais, né, para que a gente possa restabelecer. Essa minha gripe é devido à imunidade, né? Está baixa. A gente precisa estar recuperando, mas a gente faz com a graça de Deus. Hoje, terça-feira, contemplando os mistérios dolorosos, a dor de Jesus, que é também nossas dores. Vamos contemplar no primeiro mistério a agonia de Jesus no Horto das Oliveiras.
1: Pai nosso que estás nos céus, santificado seja o vosso nome. Venha a nós ao vosso reino. Seja feita a vossa vontade, assim na terra como no céu.
2: Pão nosso de cada dia nos dai hoje. Perdoai as nossas ofensas, assim como nós perdoamos a quem nos tem ofendido. E não nos deixeis cair em tentação, mas livrai-nos do mal.
1: Amém. Ave Maria, cheia de graça, o Senhor é convosco. Bendita sois vós entre as mulheres, e bendito é o fruto do vosso ventre, Jesus.
2: Santa Maria, Mãe de Deus, rogai por nós, pecadores, agora e na hora de nossa morte. Amém.
1: Ave Maria, cheia de graças, o Senhor é convosco. Bendita sois vós entre as mulheres, e bendito é o fruto do vosso ventre, Jesus.
2: Santa Maria, Mãe de Deus, rogai por nós, pecadores, agora e na hora de nossa morte. Amém.
1: Ave Maria, cheia de graças, o Senhor é convosco. Bendita sois vós entre as mulheres, e bendito é o fruto do vosso ventre, Jesus.
2: Santa Maria, Mãe de Deus, rogai por nós, pecadores, agora e na hora de nossa morte. Amém.
1: Ave Maria, cheia de graça, o Senhor é convosco. Bendita sois vós entre as mulheres, e bendito é o fruto do vosso ventre, Jesus.
2: Santa Maria, Mãe de Deus, rogai por nós, pecadores, agora e na hora de nossa morte. Amém.
1: Ave Maria, cheia de graças, o Senhor é convosco. Bendita sois vós entre as mulheres, e bendito é o fruto do vosso ventre, Jesus.
2: Santa Maria, Mãe de Deus, rogai por nós, pecadores, agora e na hora de nossa morte. Amém.
1: Ave Maria, cheia de graças, o Senhor é convosco. Bendita sois vós entre as mulheres, e bendito é o fruto do vosso ventre, Jesus.
2: Santa Maria, Mãe de Deus, rogai por nós, pecadores, agora e na hora de nossa morte. Amém.
1: Ave Maria, cheia de graças, o Senhor é convosco. Bendita sois vós entre as mulheres, e bendito é o fruto do vosso ventre, Jesus.
2: Santa Maria, Mãe de Deus, rogai por nós, pecadores, agora e na hora de nossa morte. Amém.
1: Ave Maria, cheia de graça, o Senhor é convosco. Bendita sois vós entre as mulheres, e bendito é o fruto do vosso ventre, Jesus.
2: Santa Maria, Mãe de Deus, rogai por nós, pecadores, agora e na hora de nossa morte. Amém.
1: Ave Maria, cheia de graças, o Senhor é convosco. Bendita sois vós entre as mulheres, e bendito é o fruto do vosso ventre, Jesus.
2: Santa Maria, Mãe de Deus, rogai por nós, pecadores, agora e na hora de nossa morte. Amém.
1: Ave Maria, cheia de graças, o Senhor é convosco. Bendita sois vós entre as mulheres, e bendito é o fruto do vosso ventre, Jesus.
2: Santa Maria, Mãe de Deus, rogai por nós, pecadores, agora e na hora de nossa morte. Amém.
1: Glória seja ao Pai, ao Filho e ao Espírito Santo,
2: como era no princípio, agora e sempre. Amém.
0: Ó meu Jesus, perdoai-nos, livrai-nos do fogo do inferno, levai as almas todas para os céus, e socorrei principalmente as que mais precisarem da vossa misericórdia. Ó Deus, sede para nós força e proteção.
2: Jesus, Maria e José, nossa família vossa é.
0: Maria, Mãe da Eucaristia,
2: passa na frente.
0: São Miguel Arcanjo,
2: protegei-nos e defendei-nos no combate.
0: Nossa Senhora Rainha da Paz,
2: rogai por nós.

0: Contemplemos o segundo mistério, a flagelação de Jesus. Rezemos esse segundo mistério na confiança da providência e dos cuidados divinos.
1: Pai nosso que estás nos céus, santificado seja o vosso nome. Venha a nós o vosso reino. Seja feita a vossa vontade, assim na terra como no céu.
2: O pão nosso de cada dia nos dai hoje. Perdoai as nossas ofensas, assim como nós perdoamos a quem nos tem ofendido. E não nos deixeis cair em tentação, mas livrai-nos do mal. Amém.
1: Ave Maria, cheia de graça, o Senhor é convosco. Bendita sois vós entre as mulheres, bendito é o fruto do vosso ventre, Jesus.
2: Santa Maria, Mãe de Deus, rogai por nós, pecadores, agora e na hora de nossa morte. Amém.
1: Ave Maria, cheia de graça, o Senhor é convosco. Bendita sois vós entre as mulheres, bendito é o fruto do vosso ventre, Jesus.
2: Santa Maria, Mãe de Deus, rogai por nós, pecadores, agora e na hora de nossa morte. Amém.
1: Ave Maria, cheia de graça, o Senhor é convosco. Bendita sois vós entre as mulheres, bendito é o fruto do vosso ventre, Jesus.
2: Santa Maria, Mãe de Deus, rogai por nós, pecadores, agora e na hora de nossa morte. Amém.
1: Ave Maria, cheia de graça, o Senhor é convosco. Bendita sois vós entre as mulheres, bendito é o fruto do vosso ventre, Jesus.
2: Santa Maria, Mãe de Deus, rogai por nós, pecadores, agora e na hora de nossa morte. Amém.
1: Ave Maria, cheia de graça, o Senhor é convosco. Bendita sois vós entre as mulheres, bendito é o fruto do vosso ventre, Jesus.
2: Santa Maria, Mãe de Deus, rogai por nós, pecadores, agora e na hora de nossa morte. Amém.
1: Ave Maria, cheia de graça, o Senhor é convosco. Bendita sois vós entre as mulheres, bendito é o fruto do vosso ventre, Jesus.
2: Santa Maria, Mãe de Deus, rogai por nós, pecadores, agora e na hora de nossa morte. Amém.
1: Ave Maria, cheia de graça, o Senhor é convosco. Bendita sois vós entre as mulheres. Bendito é o fruto do vosso ventre, Jesus.
2: Santa Maria, Mãe de Deus, rogai por nós, pecadores, agora e na hora de nossa morte. Amém.
1: Ave Maria, cheia de graça, o Senhor é convosco. Bendita sois vós entre as mulheres, bendito é o fruto do vosso ventre, Jesus.
2: Santa Maria, Mãe de Deus, rogai por nós, pecadores, agora e na hora de nossa morte. Amém.
1: Ave Maria, cheia de graça, o Senhor é convosco. Bendita sois vós entre as mulheres, bendito é o fruto do vosso ventre, Jesus.
2: Santa Maria, Mãe de Deus, rogai por nós, pecadores, agora e na hora de nossa morte. Amém.
1: Ave Maria, cheia de graça, o Senhor é convosco. Bendita sois vós entre as mulheres. Bendito é o fruto do vosso ventre, Jesus.
2: Santa Maria, Mãe de Deus, rogai por nós, pecadores, agora e na hora de nossa morte. Amém.
1: Glória seja ao Pai, ao Filho e ao Espírito Santo.
2: Como era no princípio, agora e sempre.

0: as que mais precisarem
1: da vossa misericórdia.
2: Ó Deus, sede para nós força e proteção.
0: Jesus, Maria e José, nossa família vossa é.
2: Maria, mãe da Eucaristia,
0: passa na frente.
2: São Miguel Arcanjo,
0: protegei-nos e defendei-nos no combate.
2: Nossa Senhora das Graças,
0: rogai por nós.
2: Terceiro mistério doloroso, contemplamos a coroação de espinhos em nosso Senhor Jesus Cristo.
1: Pai nosso que estais nos céus, santificado seja o vosso nome. Venha a nós o vosso reino. Seja feita a vossa vontade, assim na terra como no céu.
0: O pão nosso de cada dia nos dai hoje. Perdoai as nossas ofensas,

0: livrai-nos do mal. Amém.
1: Ave Maria, cheia de graça, o Senhor é convosco. Bendita sois vós entre as mulheres. E bendito é o fruto do vosso ventre, Jesus.
0: Santa Maria, Mãe de Deus, rogai por nós, pecadores, agora e na hora de nossa morte. Amém.
1: Ave Maria, cheia de graça, o Senhor é convosco. Bendita sois vós entre as mulheres. E bendito é o fruto do vosso ventre, Jesus.
0: Santa Maria, Mãe de Deus, rogai por nós, pecadores, agora e na hora de nossa morte. Amém.
1: Ave Maria, cheia de graça, o Senhor é convosco. Bendita sois vós entre as mulheres. E bendito é o fruto do vosso ventre, Jesus.
0: Santa Maria, Mãe de Deus, rogai por nós, pecadores, agora e na hora de nossa morte. Amém.
1: Ave Maria, cheia de graça, o Senhor é convosco. Bendita sois vós entre as mulheres. E bendito é o fruto do vosso ventre, Jesus.
0: Santa Maria, Mãe de Deus, rogai por nós, pecadores, agora e na hora de nossa morte. Amém.
1: Ave Maria, cheia de graça, o Senhor é convosco. Bendita sois vós entre as mulheres. E bendito é o fruto do vosso ventre, Jesus.
0: Santa Maria, Mãe de Deus, rogai por nós, pecadores, agora e na hora de nossa morte. Amém.
1: Ave Maria, cheia de graça, o Senhor é convosco. Bendita sois vós entre as mulheres. E bendito é o fruto do vosso ventre, Jesus.
0: Santa Maria, Mãe de Deus, rogai por nós, pecadores, agora e na hora de nossa morte. Amém.
1: Ave Maria, cheia de graça, o Senhor é convosco. Bendita sois vós entre as mulheres. E bendito é o fruto do vosso ventre, Jesus.
0: Santa Maria, Mãe de Deus, rogai por nós, pecadores, agora e na hora de nossa morte. Amém.
1: Ave Maria, cheia de graça, o Senhor é convosco. Bendita sois vós entre as mulheres. E bendito é o fruto do vosso ventre, Jesus.
0: Santa Maria, Mãe de Deus, rogai por nós, pecadores, agora e na hora de nossa morte. Amém.
1: Ave Maria, cheia de graça, o Senhor é convosco. Bendita sois vós entre as mulheres. E bendito é o fruto do vosso ventre, Jesus.
0: Santa Maria, Mãe de Deus, rogai por nós, pecadores, agora e na hora de nossa morte. Amém.
1: Ave Maria, cheia de graça, o Senhor é convosco. Bendita sois vós entre as mulheres. E bendito é o fruto do vosso ventre, Jesus.
0: Santa Maria, Mãe de Deus, rogai por nós, pecadores, agora e na hora de nossa morte. Amém.
1: Glória ao Pai, ao Filho e ao Espírito Santo.

0: da vossa misericórdia. Ó Deus, sede para nós força e proteção. Jesus, Maria e José, nossa família vossa é.
1: Maria, Mãe da Eucaristia,
2: passa na frente.
1: São Miguel Arcanjo,
2: protegei-nos e defendei-nos no combate.
1: Nossa Senhora do Perpétuo Socorro.

0: quarto mistério contemplamos Jesus carregando a cruz no caminho do Calvário.
1: Pai nosso que estás nos céus, santificado seja o vosso nome, venha a nós ao vosso reino, seja feita a vossa vontade, assim na terra como no céu.
2: O pão nosso de cada dia nos dai hoje.

0: do mal. Amém.
1: Ave Maria, cheia de graça, o Senhor é convosco. Bendita sois vós entre as mulheres e bendito é o fruto do vosso ventre, Jesus.
2: Santa Maria, Mãe de Deus, rogai por nós, pecadores, agora e na hora de nossa morte. Amém.
1: Ave Maria, cheia de graças, o Senhor é convosco. Bendita sois vós entre as mulheres e bendito é o fruto do vosso ventre, Jesus.
2: Santa Maria, Mãe de Deus, rogai por nós, pecadores, agora e na hora de nossa morte. Amém.
1: Ave Maria, cheia de graças, o Senhor é convosco. Bendita sois vós entre as mulheres e bendito é o fruto do vosso ventre, Jesus.
2: Santa Maria, Mãe de Deus, rogai por nós, pecadores, agora e na hora de nossa morte. Amém.
1: Ave Maria, cheia de graças, o Senhor é convosco. Bendita sois vós entre as mulheres e bendito é o fruto do vosso ventre, Jesus.
2: Santa Maria, Mãe de Deus, rogai por nós, pecadores, agora e na hora de nossa morte. Amém.
1: Ave Maria, cheia de graças, o Senhor é convosco. Bendita sois vós entre as mulheres e bendito é o fruto do vosso ventre, Jesus.
2: Santa Maria, Mãe de Deus, rogai por nós, pecadores, agora e na hora de nossa morte. Amém.
1: Ave Maria, cheia de graças, o Senhor é convosco. Bendita sois vós entre as mulheres e bendito é o fruto do vosso ventre, Jesus.
2: Santa Maria, Mãe de Deus, rogai por nós, pecadores, agora e na hora de nossa morte. Amém.
1: Ave Maria, cheia de graças, o Senhor é convosco. Bendita sois vós entre as mulheres e bendito é o fruto do vosso ventre, Jesus.
2: Santa Maria, Mãe de Deus, rogai por nós, pecadores, agora e na hora de nossa morte. Amém.
1: Ave Maria, cheia de graças, o Senhor é convosco. Bendita sois vós entre as mulheres e bendito é o fruto do vosso ventre, Jesus.
2: Santa Maria, Mãe de Deus, rogai por nós, pecadores, agora e na hora de nossa morte. Amém.
1: Ave Maria, cheia de graças, o Senhor é convosco. Bendita sois vós entre as mulheres e bendito é o fruto do vosso ventre, Jesus.
2: Santa Maria, Mãe de Deus, rogai por nós, pecadores, agora e na hora de nossa morte. Amém.
1: Ave Maria, cheia de graças, o Senhor é convosco. Bendita sois vós entre as mulheres e bendito é o fruto do vosso ventre, Jesus.
2: Santa Maria, Mãe de Deus, rogai por nós, pecadores, agora e na hora de nossa morte. Amém.
1: Glória seja ao Pai, ao Filho e ao Espírito Santo.
2: Como era no princípio, agora e sempre. Amém. Ó meu

0: das que mais precisarem
1: da vossa misericórdia.
2: Ó Deus, sede para nós força e proteção.
0: Jesus, Maria e José, nossa família vossa é.
2: Maria, Mãe da Eucaristia,
0: passa na frente.
2: São Miguel Arcanjo,
0: protegei-nos e defendei-nos no combate.
2: Nossa Senhora de Fátima,
0: rogai.

0: Nós queremos apresentar a intenção, todas as intenções que nos foram passadas pelos nossos irmãos que fazem aniversário, né? Rezar pelo dom da vida dos irmãos que são cooperadores da nossa obra. O Danilo José Rafael Rodrigues, a Geraldina Maria da Silva Oliveira, Cleide Jane Silva de Lima Brando, Maria de Fátima Galindo, Maria José de Melo Lopes, Maria Roseane Leite da Silva. Aos aniversariantes, rogamos aos céus que derrame sobre você toda a sua vida bênçãos, graças. Também aproveitando nesse mesmo mistério, nós queremos te apresentar, Senhor, o nome de todos os irmãos e irmãs que já fizeram a sua Páscoa. Estiveram em meio a nós e deixando assim seu legado, seu testemunho de vida. Rezemos pelo descanso de Antônio Bezerra, Zilda Bezerra, Eunice Bezerra, pelos 8 meses de sua Páscoa. José Donizete de Oliveira Siqueira, João Alexandre de Mendonça, Maria José de Araújo Cavalcante, Iracema Alves de Andrade, Maria Lúcia Siqueira de Araújo, Adão Santana, Sebastião Santana, Júlia Santana. Por esses irmãos e irmãs, roguemos. Descanso eterno dá-lhe, Senhor.
1: A luz perpétua resplendor.
0: Que os nossos irmãos descansem em paz. Amém. Contemplemos o quinto mistério, a crucificação e morte de nosso Senhor Jesus Cristo.
2: Pai nosso que estás nos céus, santificado
1: seja o vosso nome. Venha a nós o vosso reino, seja feita a vossa vontade, assim na terra como no céu. O pão nosso de cada dia nos dai hoje,

Sempre Jesus. Santa Maria, Mãe de Deus, rogai por nós, pecadores, agora e na hora de nossa morte. Amém. Ave Maria, cheia de graça, o Senhor é convosco.

nossa morte. Amém. Ave Maria, cheia de graça, o Senhor é convosco. Bendita sois vós entre as mulheres. Bendito é o fruto do vosso ventre, Jesus. Santa Maria, Mãe de Deus, rogai por nós, pecadores, agora e na hora de nossa morte. Amém.

hora de nossa morte. Amém. Ave Maria, cheia de graças, o Senhor é convosco. Bendita sois vós entre as mulheres, e bendito é o fruto do vosso ventre, Jesus. Santa Maria, Mãe de Deus, rogai por nós, pecadores, agora e na hora de nossa morte. Amém. Ave Maria, cheia de graças, o Senhor é convosco. Bendita sois vós entre as mulheres, bendito é o fruto do vosso ventre, Jesus. Santa Maria, Mãe de Deus, rogai por nós, pecadores, agora e na hora de nossa morte. Amém. Ave Maria, cheia de graça, o Senhor é convosco.

nós, pecadores, agora e na hora de nossa morte. Amém. Ave Maria, cheia de graça, o Senhor é convosco. Bendita sois vós entre as mulheres. Bendito é o fruto do vosso ventre, Jesus. Santa Maria, Mãe de Deus, rogai por nós, pecadores, agora e na hora de nossa morte. Amém.

Cristo Jesus. Santa Maria, Mãe de Deus, rogai por nós, pecadores, agora e na hora de nossa morte. Amém.

0: Misericórdia.
1: Ó Deus, sede para nós força e proteção.
0: Jesus, Maria e José, nossa família vossa é.
1: São Miguel Arcanjo,
2: protegei-nos e defendei-nos do combate.
1: Nossa Senhora do Perpétuo Socorro,
0: rogai por nós.
1: Nossa Senhora Aparecida,
0: rogai por nós.
1: São Miguel, São Gabriel, São Rafael,
0: rogai por nós.
1: Agradecimento. Infinitas graças nos damos, soberana Rainha, pelos benefícios que todos os dias recebemos de vossas mãos maternais. Dignai-vos agora e para sempre tomarmos debaixo do vosso poderoso amparo,
0: e para mais vos agradecer,

os filhos de Eva. A vós suspirando, gemendo e chorando neste vale de lágrimas. Eia, pois, advogada nossa, estes vossos olhos misericordiosos a nós volvei.

0: Virgem Maria, rogai por nós, Santa Mãe de Deus,
1: para que sejamos dignos das promessas de Cristo.
0: Ó Maria concebida sem pecado,
1: rogai por nós que recorremos a vós.
0: Maria, Mãe da Eucaristia,
1: passa na
0: São Miguel Arcanjo,
1: protegei-nos e defendei-nos no combate.
0: Nossa Senhora da Saúde,
1: rogai por nós.
0: Amados irmãos, amadas irmãs, concluindo esse momento, pedindo desculpas a você pela a voz afônica, talvez você nem consiga ouvir bem, mas estamos aqui na missão, agradecendo mais uma vez a esse casal amado que veio aqui para nos ajudar. E vamos continuar com a nossa programação. Dentro de instantes teremos o texto do combate com o Instituto Hesed. Rezem pela recuperação da minha saúde. Estaremos unidos em oração amanhã, com a graça de Deus. Estarei bem restabelecida para que possamos rezar o texto, o santo texto, com a participação da live. É muito bom quando temos você que nos acompanha através da nossa live, mas hoje, infelizmente, não era possível. Vamos concluir este momento juntos rezando. Não há poder maior do que o poder da Santíssima Trindade. E é com este poder que nós nos revestimos. Em nome do Pai, do Filho e do Espírito Santo. Amém. Louvado seja nosso Senhor Jesus Cristo.
1: Para sempre seja louvado.
0: Salve Maria, a nossa alegria.
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dia de São Miguel, estamos na noite no poderoso terço do combate, no dia de São Miguel Arcanjo. Tá aqui o nosso príncipe, todo mundo agora, bate continência pra

espiritualmente lá na sua casa agora. Agora existe um exército adorador. Existe um exército que reza todo dia junto, né, irmão Gabriel Maria? Né, irmã Miriam? Todos os dias, o dia todinho rezando. E você vai dizer, seu coração está lá na sua casa. E você vai dizer, ele vem. Eu já posso ver, já está em meio a nós, em meio à sua família. Já está em meio a nós, em meio à sua vida, à sua história, às suas lutas. O inimigo de Deus, ele quer esmagar, ele quer humilhar, ele quer tirar a alegria das casas e das famílias. Ele quer tirar a nossa esperança. Mas nesta canção nós dizemos, pedimos para ele proteger nosso

0: salva de palmas ao nosso Deus maravilhoso. Ai, Jesus. É bom viver presencialmente aquilo que vocês vivem online, não é? Ver os irmãos e as irmãs cantando. E eu preciso dizer assim publicamente, né? Como é bom também ali estar no estúdio com os irmãos que estão cantando e rezando. As irmãs que estão na câmera sempre estão também na intercessão, rezando conosco pelo exército de São Miguel. Todas as irmãs e irmãos que estão espalhados no mosteiro, fazendo o que seja, estão sempre rezando, sempre em união uns com os outros e com os anjos da guarda de cada um de nós, de vocês, pedindo a intercessão de São Miguel e dos santos anjos. Vamos rezar a coroa das lágrimas agora? Vamos? Pronto, vamos rezar a nossa mãezinha do céu, pedir a ela que venha nos ajudar. Às vezes as batalhas ficam pesadas, difíceis, e ela tem esta força, né? Esse braço forte para vir nos sustentar e nos ajudar a vencer. Às vezes o inimigo ele vai querer, às vezes não, muitas vezes ele vai querer. Ele vai tentar roubar aquilo que é de Deus. Escutei uma frase de um padre hoje dizendo assim que o demônio ele é o macaco de Deus. Ele quer macaquear as coisas de Deus. Ele não cria nada, ele não inova nada. Ele pega aquilo que é de Deus e ele distorce. Ele inventa. Ele coloca a pata dele e ele desfaz, distorce. Mas ele não consegue nem inovar nem desfazer aquilo que é de Deus. Isso porque Deus é vitorioso. Vamos rezar então a nossa coroa das lágrimas, por meio de quem também Nossa Senhora Jesus vem trazer a sua vitória para as nossas vidas. Pelo sinal da Santa Cruz, livra-nos Deus nosso Senhor dos nossos inimigos, em nome do Pai, do Filho e do Espírito Santo. Amém. Oração inicial. Eis-nos aqui aos vossos pés, ó Dulcíssimo Jesus crucificado, para vos oferecermos as lágrimas daquela que com tanto amor vos acompanhou no caminho doloroso do Calvário. Fazei, ó bom Mestre, que nós saibamos aproveitar da lição que elas nos dão, para que na terra, realizando a vossa santíssima vontade, possamos um dia no céu vos louvar por toda a eternidade. Amém. Vede, ó Jesus, que são as lágrimas daquela que mais vos amou na terra,
1: que mais vos ama no céu.
0: Meu Jesus, ouvi os nossos rogos
1: pelas lágrimas de vossa Mãe Santíssima.
0: Meu Jesus, ouvi os nossos rogos
1: pelas lágrimas de vossa Mãe Santíssima.
0: Meu Jesus, ouvi os nossos rogos
1: pelas lágrimas de vossa Mãe Santíssima.
0: Meu Jesus, ouvi os nossos rogos
1: pelas lágrimas de vossa Mãe Santíssima.
0: Meu Jesus, ouvi os nossos rogos
1: pelas lágrimas de vossa Mãe Santíssima.
0: Meu Jesus, ouvi os nossos rogos
1: pelas lágrimas de vossa Mãe Santíssima.
0: Meu Jesus, ouvi os nossos rogos
1: pelas lágrimas de vossa Mãe Santíssima.
0: Vede, ó Jesus, que são as lágrimas daquela que mais vos amou na terra
1: e que mais vos ama no céu.
0: Meu Jesus, ouvi os nossos rogos
1: pelas lágrimas de vossa Mãe Santíssima.
0: Meu Jesus, ouvi os nossos rogos
1: pelas lágrimas de vossa Mãe Santíssima.
0: Meu Jesus, ouvi os nossos rogos
1: pelas lágrimas de vossa Mãe Santíssima.
0: Meu Jesus, ouvi os nossos rogos
1: pelas lágrimas de vossa Mãe Santíssima.
0: Meu Jesus, ouvi os nossos rogos
1: pelas lágrimas de vossa Mãe Santíssima.
0: Meu Jesus, ouvi os nossos rogos
1: pelas lágrimas de vossa Mãe Santíssima.
0: Meu Jesus, ouvi os nossos rogos
1: pelas lágrimas de vossa Mãe Santíssima.
0: Vede, ó Jesus, que são as lágrimas daquela que mais vos amou na terra
1: e que mais vos ama no céu.
0: Meu Jesus, ouvi os nossos rogos
1: pelas lágrimas de vossa Mãe Santíssima.
0: Meu Jesus, ouvi os nossos rogos
1: pelas lágrimas de vossa Mãe Santíssima.
0: Meu Jesus, ouvi os nossos rogos
1: pelas lágrimas de vossa Mãe Santíssima.
0: Meu Jesus, ouvi os nossos rogos
1: pelas lágrimas de vossa Mãe Santíssima.
0: Meu Jesus, ouvi os nossos rogos
1: pelas lágrimas de vossa Mãe Santíssima.
0: Meu Jesus, ouvi os nossos rogos
1: pelas lágrimas de vossa Mãe Santíssima.
0: Meu Jesus, ouvi os nossos rogos
1: pelas lágrimas de vossa Mãe Santíssima.
0: Vede, ó Jesus, que são as lágrimas daquela que mais vos amou na terra
1: e que mais vos ama no céu.
0: Meu Jesus, ouvi

0: Lágrimas de vossa Mãe Santíssima.
1: Meu Jesus, ouvi os nossos rogos.
0: Pelas lágrimas de vossa Mãe Santíssima.
1: Meu Jesus, ouvi os nossos rogos.
0: Pelas lágrimas de vossa Mãe Santíssima.
1: Meu Jesus, ouvi os nossos rogos.
0: Pelas lágrimas de vossa Mãe Santíssima.
1: Meu Jesus, ouvi os nossos rogos.
0: Pelas lágrimas de vossa Mãe Santíssima.
1: Vede, ó Jesus, que são as lágrimas daquela que mais vos amou na terra
0: e que mais vos ama no céu.
1: Meu Jesus, ouvi os nossos rogos.
0: Pelas lágrimas de vossa Mãe Santíssima.
1: Meu Jesus, ouvi os nossos rogos.
0: Pelas lágrimas de vossa Mãe Santíssima.
1: Meu Jesus, ouvi os nossos rogos.
0: Pelas lágrimas de vossa Mãe Santíssima.
1: Meu Jesus, ouvi os nossos rogos.
0: Pelas lágrimas de vossa Mãe Santíssima.
1: Meu Jesus, ouvi os nossos rogos.
0: Pelas lágrimas de vossa Mãe Santíssima.
1: Meu Jesus, ouvi os nossos rogos.
0: Pelas lágrimas de vossa Mãe Santíssima.
1: Meu Jesus, ouvi os nossos rogos.
0: Pelas lágrimas de vossa Mãe Santíssima.
1: Vede, ó Jesus, que são as lágrimas daquela que mais vos amou na terra
0: e que mais vos ama no céu.
1: Meu Jesus, ouvi os nossos rogos.
0: Pelas lágrimas de vossa Mãe Santíssima.
1: Meu Jesus, ouvi os nossos rogos.
0: Pelas lágrimas de vossa Mãe Santíssima.
1: Meu Jesus, ouvi os nossos rogos.
0: Pelas lágrimas de vossa Mãe Santíssima.
1: Meu Jesus, ouvi os nossos rogos.
0: Pelas lágrimas de vossa Mãe Santíssima.
1: Meu Jesus, ouvi os nossos rogos.
0: Pelas lágrimas de vossa Mãe Santíssima.
1: Meu Jesus, ouvi os nossos rogos.
0: Pelas lágrimas de vossa Mãe Santíssima.
1: Meu Jesus, ouvi os nossos rogos.
0: Pelas lágrimas de vossa Mãe Santíssima.
1: Vede, ó Jesus, que são as lágrimas daquela que mais vos amou na terra
0: e que mais vos ama no céu.
1: Meu Jesus, ouvi os nossos rogos.
0: Pelas lágrimas de vossa Mãe Santíssima.
1: Meu Jesus, ouvi os nossos rogos.
0: Pelas lágrimas de vossa Mãe Santíssima.
1: Meu Jesus, ouvi os nossos rogos.
0: Pelas lágrimas de vossa Mãe Santíssima.
1: Meu Jesus, ouvi os nossos rogos.
0: Pelas lágrimas de vossa Mãe Santíssima.
1: Meu Jesus, ouvi os nossos rogos.
0: Pelas lágrimas de vossa Mãe Santíssima.
1: Meu Jesus, ouvi os nossos rogos.
0: Pelas lágrimas de vossa Mãe Santíssima.
1: Meu Jesus, ouvi os nossos rogos.
0: Pelas lágrimas de vossa Mãe Santíssima.
1: Vede, ó Jesus, que são as lágrimas daquela que mais vos amou na terra
0: e que mais vos ama no céu.
1: Vede, ó Jesus, que são as lágrimas daquela que mais vos amou na terra
0: e que mais vos ama no céu.
1: Vede, ó Jesus, que são as lágrimas daquela que mais vos amou na terra
0: e que mais vos ama no céu.
1: Oração final. Virgem Santíssima e Mãe das Dores, nós vos pedimos que junteis os vossos rogos aos nossos, a fim de que Jesus, vosso divino Filho, a quem nos dirigimos em nome das vossas lágrimas de mãe, ouça as nossas preces e nos conceda com as graças que desejamos a coroa da vida eterna. Amém. Amém. Por vossa mansidão divina, ó Jesus manietado,
0: salvai o mundo do erro que o ameaça.
1: Ó Virgem dolorosíssima,
0: as vossas lágrimas derrubaram o império infernal.
1: Nos cantará ela, Virgem.

0: Jesus. Vamos chamar o Padre Emanuel Maria? Vamos acolher ele? Vem pra cá, Padre, sua bênção. Tá nem pra dizer bem-vindo, que ele tá conosco já há vários dias, né? E é de casa. Mas o Padre Emanuel Maria.
1: Padre Emanuel Maria, bem-vindo, não é?
0: É. Eu dou o sobrenome do Padre Roberto. Então vamos cantar ao Espírito Santo, pedindo.

0: você volta para o seu lugar, para nós rezarmos e ouvirmos a pregação sobre o glorioso arcanjo São Miguel. Nós voltamos ainda para o nosso lugar e colocamos a mão sobre o nosso coração e rezamos juntos essa Ave Maria. Ave Maria, cheia de graça, o Senhor é convosco. Bendita sois vós entre as mulheres, bendito é o fruto do vosso ventre, Jesus. Santa Maria, Mãe de Deus, rogai por nós, pecadores, agora e na hora de nossa morte. Amém. Nós daqui a pouco vamos rezar o terço do... E a minha pergunta é clara. A gente vai rezar o terço do combate daqui a pouco. E qual de nós não está enfrentando um ou mais combates? Combates na nossa área afetiva, combates no nosso equilíbrio emocional, combates na nossa família, com o nosso filho, com a nossa filha, com o nosso neto, com a esposa, o esposo, combates na área da saúde, com alguém que a gente ama, que está enfermo, combate de desânimo. Então, cada um de nós está enfrentando os nossos combates. Ninguém aqui está de férias no combate, porque acabou a quaresma de São Miguel, então pronto, agora férias? Claro que não. A questão não é se a gente vai ter ou não combate, que você que está em casa também, o teu combate está acontecendo. Mas a questão é saber com quem nós vamos lutar ao nosso lado. Muitas vezes a nossa irmã Maria Raquel diz que o importante é saber quem vai comigo para a batalha, quem está comigo lutando junto. Deus, então, não deixou os homens e mulheres dessa terra para estarmos sozinhos. Ele nos deixou para, junto conosco, caminhar o glorioso arcanjo São Miguel. O nome de São Miguel é quem como Deus? Ninguém. E essa é a pregação de hoje, bem direta e clara sobre a autoridade de São Miguel. Vou falar para vocês hoje três coisas para vocês entenderem. Primeiro, de onde vem a força de São Miguel. Depois, como São Miguel nos protege na nossa vida. E depois, o que que você está fazendo como parte do exército de São Miguel. Então, primeiro lá, a gente começa a falar sobre a força de São Miguel. E eu, de manhã, na hora da Santa Missa, da homilia, olhava: esse São Miguel aqui é forte, não é? Eu fiquei imaginando se eu encontrasse um São Miguel desse, uma perna desse tamanho, um braço desse tamanho, olhasse para mim assim, ó, tô com raiva de você. Eu, ai, saia correndo, não é? Meu Deus do céu, é um homem fortíssimo. Quando a gente vê essa imagem de São Miguel, ele é representado com muita força. Então, no nosso imaginário, a gente imagina, vendo as imagens de São Miguel, que São Miguel é fortão. São Miguel é muito forte, vai dar um chute no diabo que está aqui, feio que só ele, aqui debaixo dos pés de São Miguel. Mas eu tenho que dizer para vocês que São Miguel não é musculoso e forte do jeito que a gente imagina. São Miguel não tem corpo, não tem corpo nenhum, ele é puro espírito. Mas por que que São Miguel ficou tão forte? Porque São Miguel se ajoelhou. A gente prega tanto isso que nenhum homem se torna tão homem como quando ele está de joelhos. E São Miguel encontrou a força dele se ajoelhando. A principal arma de São Miguel se chama adoração. Aprende isso logo. Você que gosta de anotar as formações do poderoso texto do combate, já pode escrever a primeira frase para não esquecer. A principal arma é a adoração. Deus manda São Miguel para causas impossíveis. Quando é para realizar alguma causa muito difícil, ele manda São Miguel. Nós ouvimos o Padre Bem-vindo falando que São Gabriel foi enviado a Nossa Senhora, a palavra de Deus se tornou aquele que nos ajuda a escutar. São Rafael ajuda-nos a servir, mas São Miguel nos ajuda a combater e a adorar a Deus. Se você tem uma causa que precisa de um socorro forte e urgente, tá aí. A resposta é São Miguel. Quando a gente começou o Exército de São Miguel em 2020, uma palavra ecoava nos nossos ouvidos, da irmã Maria Raquel, do irmão Luiz Maria, da irmã Maria Joana, no meu ouvido, das nossas madres fundadoras, e era aquela palavra de Daniel, capítulo 12, versículo 1. Se você tem a sua Bíblia, pode abrir agora a sua Bíblia nesse livro desse profeta. Essa palavra é uma palavra clara que mostra a força de São Miguel. Haverá um tempo de tal angústia e neste tempo surgirá Miguel. O exército de São Miguel teve seu início nas adorações que começaram no dia em que tudo fechou no estado do Ceará na pandemia. Justo no dia de São José, feriado, nesse estado onde São José é tão amado, naquele dia em diante, tudo fechado. Pandemia, ninguém anda, ninguém sai, ninguém entra, todo mundo com medo. Nós aqui no Instituto tínhamos o Santíssimo, claro, um convento, e aí Deus inspirou as nossas madres fundadoras e a irmã Maria Joana, a irmã Edviges Maria e a irmã Maria Raquel para começarmos aquelas adorações. Haverá um tempo de tal angústia e nesse tempo surgirá Miguel. Num tempo de angústia e no tempo de combate, essa é a hora de chamarmos São Miguel. E a força de São Miguel aponta sempre para Deus. Micael significa quem é como Deus. E engraçado, Santa Joana d'Arc é uma santa francesa. Papa esteve agora esses dias, chegou há pouco lá em Roma, vindo da França. Ela é muito amada na França, Santa Joana d'Arc. E olha que impressionante, ela teve uma experiência de visão de São Miguel, e quando o juiz perguntou se a esperança dela de ganhar dos ingleses estava nela mesma, estava na bandeira que ela usava, estava na palavra que São Miguel disse, olha a resposta de Santa Joana d'Arc: a minha esperança está em Nosso Senhor e em ninguém mais. Olha aí, uma devota de São Miguel ensinando pra gente. Quem é devoto de São Miguel aprende que quem honra São Miguel aprende a adorar a Deus imediatamente e aprende a dar a Ele a glória. Ele é um arcanjo tão poderoso porque ele é adorador e é humilde e aponta para Deus. A força do glorioso São Miguel está na sua adoração. E ele aponta para Deus e coloca em Deus a sua força. Então, se a gente procura São Miguel achando que o poder é só dele, está errado, não dá certo. São Miguel, ele tem a força porque ele aponta para Deus. Se nós lembramos os milagres das aparições de São Miguel lá no Monte Gargano, a gente vai ficar aqui a noite toda contando as histórias dos milagres que aconteceram. Depois a gente, vocês podem procurar mais informações da história daquele boi que estava lá sumido e eles jogaram a flecha e a flecha acertou o arqueiro e ele ficou muito preocupado e aí pediu o bispo São Lourenço Maiorano, um santo canonizado, que rezasse, e aí São Miguel revelou que aquela era a gruta. Depois outros milagres aconteceram quando o povo estava para ser destruído por aqueles que vinham da região de Nápoles e vinham para destruí-los, e eles pediram um socorro para o bispo, e o bispo disse: vamos rezar a São Miguel. Ordenou um jejum, que todos se confessassem, que recebessem a Sagrada Comunhão, e depois daquele tempo de oração, São Miguel disse: fiquem firmes em oração, vocês vão ver o que eu vou fazer. E aí, aquela história que a gente já sabe, eles ficaram em oração, era de tarde, e de repente o céu se fez escuro, aconteceu um terremoto e do céu vieram flechas que flechavam os inimigos que foram embora, e o povo da cidade de Siponto, que hoje é chamada de Manfredônia, não precisou fazer nada. São Miguel já destruiu. Tá bom, se a gente for devoto de São Miguel, imagina, chegou um bandido, São Miguel me protege. E sabia que a gente tem testemunho no exército de São Miguel? de gente que veio assaltar quando a pessoa estava no ponto de ônibus. Falou: São Miguel, me ajuda. A pessoa assaltou um, dois, pulou ele e assaltou o próximo. Como é que vai explicar isso? É a autoridade espiritual do arcanjo São Miguel. Por causa disso, o bispo falou: nós vamos agora então fazer um culto lá na gruta de São Miguel. E ele foi entrar na gruta meio com medo, porque a gruta era um lugar onde faziam cultos pagãos, e São Miguel disse: pode entrar sem medo, porque lá dentro já tem um altar preparado por mim, velas acesas, e você vai poder celebrar a Santa Missa. Quando o bispo entrou, ele encontrou tudo tal qual São Miguel tinha dito: uma gruta que tinha um altar pronto, com uma toalha montada, velas prontas, para que ele pudesse celebrar a Santa Missa. Mas o milagre não parou aí. Mais ou menos 1000 anos depois, aconteceu uma peste. Naquela época, uma epidemia de peste estava destruindo e matando todo mundo. Era a pessoa chegar perto de outra pessoa doente, ficava doente e logo morria. Chegava perto, ficava doente e logo morria. E aí o povo se lembrou de São Miguel. 1000 anos depois, aqui, já no século XVI, foram para o bispo de novo e falaram: o que que a gente pode fazer? O bispo pediu de novo oração, jejum e confissão. Pediu essas três coisas. O povo fez oração, jejum e confissão. E depois São Miguel apareceu para esse outro bispo e disse: quem tiver uma pedra junto consigo, nessa pedra vai ter um sinal da cruz. Quem trouxer essa pedra não vai ser atingido pela peste. Tal qual disse São Miguel, tal qual aconteceu, aquelas pessoas não foram atingidas pela peste. Entende o poder e a autoridade de São Miguel? E é por isso que muita gente gosta de andar com a pedra de São Miguel, que veio lá do Monte Gargano, lembrando daquilo que aquele bispo ouviu do glorioso São Miguel Arcanjo, que aquela pedra traria proteção para quem usasse aquela pedra. Tudo isso são milagres que aconteceram lá atrás. Depois a gente lembra de um outro milagre que aconteceu, e esse agora foi impressionante, lá na cidade de Roma. No ano 590, Roma também estava tendo uma peste. O Papa São Gregório Magno pediu uma procissão, e o povo andou em procissão com Nossa Senhora, e a peste era tão grave que as pessoas iam andando em procissão e de repente caíam mortas, que não conseguiam andar. E hora que estavam passando em frente ao que hoje é o Castel Sant'Angelo, do lado do Vaticano, o Papa teve uma visão de São Miguel segurando aquela peste, e a partir daquele momento ninguém mais morreu na cidade de Roma de peste. Foi uma proteção que São Miguel deu. E é por isso que quando alguma pessoa vai em Roma, vê lá perto do Vaticano o Castel Sant'Angelo. É uma construção redonda, muito grande, muito alta, e lá no alto tem uma imagem de São Miguel para lembrar isso que aconteceu no ano de 590. E a gente fala que a força de São Miguel não acabou. Pelo contrário, São Miguel hoje está sendo cada vez mais invocado. Eu gosto de falar de uma curiosidade, não sei se vocês sabiam, eu nunca tive um amigo Miguel. Nunca conheci ninguém da minha idade Miguel. Agora eu pergunto para qualquer criança: qual o seu nome? Miguel. Já viram isso? É tanto Miguel que está surgindo. Eu fiquei curioso, eu falei: meu Deus, não pode um negócio desse. Procurei na internet qual é o nome masculino mais comum que está acontecendo. Qual foi a resposta? Miguel. Por quê? Porque esse é o tempo dele. Miguel está agora falando aos nossos corações. São Miguel está mostrando a sua autoridade e o seu poder. Esse é o poder e a autoridade de São Miguel. O Padre Pio, muitas pessoas iam procurar o Padre Pio. Sabe o que ele dizia muitas vezes? Por que que vem procurar minha ajuda? Vão lá na gruta de São Miguel e peçam a ele que ele vai atender. Ele dizia isso muitas vezes, o próprio Padre Pio dizia: procurem lá. E tá bom, alguém diz assim, olhando para mim: tudo bem, padre, eu estou entendendo. Mas tudo isso aconteceu há tantos anos lá na Itália. E agora? Eu vou contar para vocês um testemunho que nos chegou no início do exército de São Miguel, que sempre me impactou, sempre me impressionou, né? nasceu no dia 18 de novembro de 76, pouco tempo antes de mim, um menino chamado Michelangelo. Michelangelo em italiano significa o anjo Miguel, então o nome dele era Michelangelo, e ele nasceu com dois problemas graves. Imagina que essa criancinha, sabem o que é a moleira, não é? A moleirinha da criança, não é? Ele nasceu com a moleira fechada, o que é um problema, porque a cabeça da criancinha não ia crescer mais. Isso era um problema grave de saúde, eu não entendo direito, mas disseram que era um problema grave. Mas tinha um segundo problema: ele tinha um sopro no coração e precisaria de uma cirurgia de coração, de peito aberto, coração aberto, e outra cirurgia na cabeça, muito delicadas. Passou o tempo e já era 1977, em julho, ele teve um grande problema nos pulmões. A mãe estava dirigindo, estava uma chuvarada lá em São Paulo, e ela desabafou com Deus. Olha a frase que ela disse para Deus, uma mãe desesperada: Senhor, isso é uma covardia. Esperei 3 anos pelo meu primeiro filho, e se alguém precisa partir, leva-me no lugar dele, troca comigo, ele é tão pequeno. E aí colocaram o menino na bolha de oxigênio. O menino estava cianótico, estava com a boquinha roxa, meio azulada, todo azulado, muito difícil. Por quê? Porque não tinha oxigênio. Entrou no quarto um médico, segundo a mãe, ela conta esse testemunho e é muito impactante. Era um médico alto, de olhos verdes, e disse: mamãe, o que que aconteceu? Ela não deu conta de falar nada, disse que só conseguia chorar, e apontando para o filhinho azul dela, olhou para aquele menininho azul e chorando, e aí o doutor disse: vou levar para fazer alguns exames, espera aqui que eu vou voltar rapidamente. Algumas horas depois, o elevador abriu e chega aquele doutor com o meninozinho no colo. O menino estava sorridente, feliz, mexendo assim no rosto daquele doutor. Imagina, levou um menino azul à beira da morte e trouxe um menino sorridente, brincando, puxando a orelha do doutor. E ela olhou e falou: meu Deus, que é isso? E o doutor disse: seu filho não tem mais nada. Eu vou assinar a alta dele. E aí, quando ele foi embora, ele disse: vá em paz, seu menino vai te dar muitas alegrias. E aí, depois, chegou o pediatra que estava acompanhando o Michelangelo há muito tempo e ficou com raiva: como assim alta? Esse menino estava à beira da morte, agora recebeu uma alta? Como assim? E mandou os exames para o doutor Adib Jateni. Era um dos doutores mais importantes. Quem é da minha idade, um pouco mais velho, já ouviu falar desse nome, né? Doutor Adib Jateni viu e falou com a mamãe: mamãe, eu tenho duas notícias muito felizes para te dar. A primeira delas é que o sopro do coração desapareceu e que a cabecinha dele agora está com a muleirinha normal de criança e ele vai conseguir chegar. Depois, o que que aconteceu? O menino ficou bom, foi melhorando, e ela foi pegar a alta. Foram procurar o médico que tinha assinado a alta, e as enfermeiras, o pessoal começaram a procurar e falaram: olha, nunca teve nenhum médico aqui com esse nome. E aí ela: mas como? Ele deu a alta para o meu filho? E eles olharam a assinatura do documento, estava escrito simplesmente assim: Doutor Miguel Arcanjo. Você vê o que é uma fé no poder e na autoridade, nos milagres de São Miguel. Não é coisa lá de trás, não. Se você tem dúvida, basta ouvir o poderoso texto do combate todo dia, começando aqui. A irmã Edviges Maria pega os testemunhos que a irmã Joana da Cruz separa e manda para que a gente possa ler e ouvir o que São Miguel está fazendo ainda no dia de hoje. É impressionante. O Michelangelo cresceu saudável e com 40 anos, quando ela deu esse testemunho, ele continuava firme, forte, tranquilo e perfeito. Nem sempre a resposta de Deus é imediata, mas às vezes a resposta vem de forma inesperada. Então, a gente invocar o glorioso São Miguel é a gente saber que aquele que lá atrás fez grandes coisas, continua fazendo. Mas sabe uma das coisas que São Miguel mais faz no dia de hoje? Ele visita a nossa casa trazendo a paz. Na missa de hoje nós ouvimos uma leitura muito forte do livro do Apocalipse. E lá no livro do Apocalipse, não sei se lembram dessa leitura que nós ouvimos na missa há pouco, fala que Miguel e seus anjos guerrearam contra o dragão, lembram disso? E depois ele disse o quê? Que lutou contra aquele que era o acusador dos nossos irmãos, aquele que os acusava dia e noite diante do nosso Deus. O diabo gosta de acusar, ele é um acusador, ele gosta de dividir e de roubar a paz. Então, notícia para todos: o primeiro campo de batalha do diabo é lá na sua casa. Credo, padre, é mesmo? Na sua casa, na minha casa, na casa de todos nós, porque o diabo odeia uma família feliz, o diabo odeia uma família que reza, o diabo odeia você que busca a Deus. Então ele vai querer fazer o que ele pode para na sua casa te acusar, para lá na sua casa dividir um do outro, para na sua casa criar confusão. Às vezes a gente precisa entender isso. E tem outro testemunho que a irmã Joana da Cruz me mandou, que mexeu comigo, o testemunho de uma pequenininha. O nome dela era Kiara. O que aconteceu? A mãe dela chama Keila, tem dois filhos, e a mais nova era Kiara, de 4 aninhos. Mas o que aconteceu? Na casa dos parentes, quando ela saía de casa, ela era uma menina doce, mas bastava ela entrar em casa, começava uma gritaria. Mas não era qualquer gritaria, não. Era uma gritaria que não parava. Imagina, a menina gritava, gritava, gritava, gritava, gritava. E eles não entendiam o que fazer. A menina saía de casa, ia para a casa das outras pessoas em paz. Entrava em casa, começava a gritaria. Começava a briga, a gritaria, e direto começavam a brigar. Bastava ela chegar em casa, os pais estavam rezando, mas estavam no limite. Muitas vezes a própria mãe perdia a paciência e brigava com a filha, adiantava? Não, a menina gritava mais. E aí ela começou a pensar que talvez pudesse ter uma causa espiritual no problema dessa pequena criança, da pequena Kiara. E o que ela fez? Ela começou a rezar com o nosso Instituto Hesed. E durante um poderoso texto do combate, um de nós proclamou: uma criança que grita o dia inteiro está sendo liberta nesse momento. Naquela hora, Keila, a mãe da criança, levantou a mão e, como dizemos cada um de nós, eu creio e tomo posse. Ela disse, da mesma forma disse o marido, que eu creio e tomo posse. Os dois disseram essa mesma palavra: eu tomo posse dessa bênção. Os dois na fé. Passou um pouquinho de tempo, eles chamaram a Kiara, que era a hora do banho. A menina gritava quando chamava para vir banho. E aí, olha o que disse a meninazinha. Chegou sorridente, veio sem brigar. A mãe dava banho na Kiara e ela, muito tranquila, olhou para a mamãe, e eu vou ler a frase que a Kiara disse para que a gente não perca nada. Eu não vou mais gritar com a mamãe. A mamãe também não vai mais brigar com a Kiara. A Kiara não vai mais brigar com o papai, nem com o irmãozinho. E a mãe olhou espantada para a filha, falando isso serena. E olha o que a menina continuou dizendo: 4 aninhos. Mamãe, isso é porque a Kiara estava engasgada. Tinha um homenzinho na garganta dela, mas agora ele foi embora. E aí a menina deu um beijinho no irmãozinho dela e conta à mãe que a partir de então a paz tomou conta da casa dela. Amém. Entenderam que havia um problema espiritual. Havia alguma ação do inimigo dentro da garganta da Kiara que fazia com que ela gritasse sem parar, e precisou que ela rezasse o poderoso texto do combate para que aquela gritaria cerrasse e começasse a ter a paz. Tinha esse algo espiritual. Então hoje a gente entende quão importante é a gente fazer parte do exército de São Miguel, quão importante é a gente fazer parte desse exército que reza todos os dias. Vamos ficar de pé um instante. A nossa irmã Maria Alexia chega ali em alta velocidade e nós vamos juntos rezar, pedir a Jesus que ele nos ajude a sermos verdadeiros membros da família Exército de São Miguel. Aqui tem gente que reza, sim ou não?
1: Sim.
0: Aqui tem gente que combate, sim ou não?
1: Sim.
0: Aqui tem vencedor, sim ou não?
1: Sim.
0: Nós estamos todos juntos aqui para rezar. E nós estamos todos juntos aqui para juntos declararmos que o Senhor nos está chamando. Começou a acontecer o dia 29... em várias cidades do nosso Brasil, e aqui hoje na Fortaleza Angélica, essa multidão que enche o nosso galpão de evangelização, nosso centro de evangelização, está aqui para dizer que é chamado a ser família Exército de São Miguel, e veio celebrar essa festa de São Miguel declarando que eu vou ouvir a voz do Senhor, sim, eu irei. Podemos junto com o ministério rezar? Coloca a mão lá em cima, mão direita. A mão direita é a mão do compromisso. Você coloca a mão direita e pode dizer junto comigo: eu vi o Senhor, ouvi a sua voz, e ele me perguntou: quem enviarei? Quem irá por nós? E eu disse: eu irei. Pode ser mais forte: eu irei. Tá muito fraco, gente. Vocês são ou não são cearenses? Eu irei. Então agora vamos juntos com o ministério declarar isso: eu vi o Senhor, ouvi a sua voz.

pouquinho, porque esses homens e mulheres aqui estão entendendo que vocês agora, como membros da família Exército de São Miguel, estão aqui ao lado desse grande arcanjo, que fez tantos milagres na Gruta de São Miguel, e que nós, como família Exército de São Miguel, recebemos a imagem oficial que vem peregrinar no Brasil, já 38 dioceses consagradas a São Miguel, ainda esse ano mais duas dioceses serão consagradas a São Miguel. Eu vi o Senhor e ouvi a sua voz. Quem enviarei, quem irá por nós? E essa é a nossa resposta. Nós, como família Exército de São Miguel, você de casa, eu não posso ver você que está em casa, mas São Miguel aqui ao meu lado está te vendo. Você pode também em casa ficar de pé como esses meus irmãos lindos aqui que estão dizendo e declarando que viram o Senhor, que ouviram a sua voz. Vamos juntos com o ministério, mão direita.

escudo, com armadura. Imagina como seria você com escudo, armadura, com uma espada, como São Miguel, agora para combater pelos direitos de Deus. É aquilo que você faria. Você vai rezar agora e dizer esse compromisso uma última vez, antes de Jesus chegar. Jesus está quase chegando, mas antes disso, eu quero ouvir uma terceira vez, que cada um de vocês ouviu a sua voz. Eu quero que a gente vai começar agora de uma maneira diferente. Nós vamos olhar um para o outro e dizer: eu vi o Senhor, ouvi a sua voz, como um perguntando para o outro. Podemos, ministério? Vamos lá, nós vamos cantar dizendo: eu vi o Senhor, ouvi a sua voz, e perguntando: anueis-me aqui. Vocês olham para o altar e dão seu brado: eis-me aqui. Vamos lá com o ministério rezar assim. E dão seu brado: eis-me aqui. Vamos lá com o ministério rezar

Dá uma salva de palmas bem bonita para o Senhor, porque Ele está vindo mesmo ao nosso encontro. Ele está chegando para nos socorrer, para nos salvar, para nos libertar, para nos enviar em nome dEle. Senhor Jesus, acabamos de participar do santo sacrifício da missa. Acabamos de ouvir que eles venceram a batalha pelo sangue do Cordeiro.

0: bênção no início desse terço do combate, essa bênção de unção do Senhor para rezar com a autoridade de um filho de Deus.
1: Senhor Jesus, quero pedir que as mentes sejam profundamente tocadas e protegidas para te adorar e te conhecer. Quero pedir, Senhor Jesus, que os corações sejam tocados e fecundados pela vossa graça, para que transformados estejam na tua presença. Senhor, quero pedir sobre os corpos destes vossos filhos, para que toda a enfermidade e todo o mal saia e eles se tornem, cada um deles, adoradores pela vossa graça. Em nome do Pai, do Filho e do Espírito Santo.
0: Amém. Amém. Jesus, cheio da unção do Senhor, é hora de você evangelizar, é hora de você compartilhar.

armado aqui, levanta sua mão e pegue sua arma e vamos combater, vamos entregar ao Senhor aquilo que nós trazemos no nosso coração. Nós confiamos, Senhor, que o Senhor está conosco e nós estamos convosco, Senhor. Não estamos sozinhos nessa batalha. Unidos, uma grande família, colocamos nossas intenções, rezando uns pelos outros, sustentados uns pelos outros e pela graça do Senhor. Diga a Jesus o seu milagre. Diga a Jesus.

0: Senhor, nossas orações, nossas intenções, nossas preocupações não são mais nossas, estão entregues em tuas mãos. E juntos, por sua intenção, nós nos erguemos em adoração e intercessão, iniciando o poderoso terço do combate. Pelo sinal da Santa Cruz, livra-nos Deus nosso Senhor dos nossos inimigos. Em nome do Pai, e do Filho, e do Espírito Santo.
1: Amém.
0: Pai nosso que estais no céu, santificado seja o vosso nome. Venha a nós o vosso reino, seja feita a vossa vontade, assim na terra como no céu.
2: O pão nosso de cada dia nos dai hoje. Perdoai-nos as nossas ofensas, assim como nós perdoamos a quem nos tem ofendido. E não nos deixeis cair em tentação, mas livrai-nos do mal.
0: Ave Maria, cheia de graça, o Senhor é convosco. Bendita sois vós entre as mulheres. Bendito é o fruto do vosso ventre, Jesus.
2: Santa Maria, Mãe de Deus, rogai por nós, pecadores, agora e na hora de nossa morte. Amém.
0: Creio em Deus Pai Todo-Poderoso, Criador do céu e da terra, e em Jesus Cristo, seu único Filho, nosso Senhor, que foi concebido pelo poder do Espírito Santo, nasceu da Virgem Maria, padeceu sob Pôncio Pilatos, foi crucificado, morto e sepultado, desceu à mansão dos mortos, ressuscitou ao terceiro dia, subiu aos céus, está sentado à direita de Deus Pai Todo-Poderoso, onde há de vir a julgar os vivos e os mortos. Creio no Espírito Santo, na Santa Igreja Católica, na comunhão dos santos, na remissão dos pecados, na ressurreição da carne, na vida eterna. Amém. Nós rezamos agora, no início dessa primeira dezena, vamos rezar com Ironi, com Arcanjo São Rafael, mas eu peço que você reze essa oração da Augusta Rainha, não de qualquer jeito. Saiba que foi uma aparição de Nossa Senhora que pediu para rezar essa oração tão exorcística, que o Brasil inteiro está rezando agora. Reza essa oração da Augusta Rainha sabendo que os anjos estão sendo enviados em socorro daqueles por quem você pede. Augusta Rainha dos céus e Senhora dos anjos, vós que recebeste de Deus o poder e a missão de esmagar a cabeça de Satanás, humildemente vos rogamos que envieis as legiões celestes para que as vossas ordens persigam e combatam os demônios por toda parte, refreando a sua audácia e precipitando-os no abismo. Quem como Deus?
3: Ninguém.
0: Quem como Deus?
3: Ninguém.
0: Ó bondosa e carinhosa Mãe, vós sereis sempre o nosso amor e a nossa esperança. Ó Divina Mãe, enviai os santos anjos em nossa defesa, afastando para longe de nós o cruel inimigo. A palavra de Deus disse na leitura de hoje que os anjos combateram e eles e nós vencemos pelo sangue do Cordeiro. Eu peço ao nosso irmão missionário Ironi Spudaro que possa ministrar essa canção do sangue de Jesus e, no poder desse sangue, pedir aos anjos da cura, especialmente São Rafael, que visite todos os enfermos pelo sangue de Jesus.
4: Nós invocamos a intercessão de São Rafael. Como havíamos ouvido hoje já na Santa Missa, Padre Roberto trazendo esta chave que guardaremos e não esqueceremos. São Rafael.

0: sangue de Jesus.
1: Para que possam coletar o sangue de Jesus.
0: E aspergir sobre nossas enfermidades.
1: E aspergir sobre nossas enfermidades.
0: Livrando-nos de todo o mal.
1: Livrando-nos de todo o mal.
0: Das doenças físicas.
1: Das doenças físicas.
0: Das doenças alérgicas.
1: Das doenças alérgicas.
0: Autoimunes.
1: Autoimunes.
0: Das doenças infecciosas e contagiosas.
1: Das doenças infecciosas e contagiosas.
0: Das paralisias.
1: Das paralisias.
0: Dos tumores e de toda a célula cancerígena.
1: Dos tumores e de toda a célula.

agora, Deus cura. Você que está orando agora e pedindo pela sua mãe Etelvina, que está em estado de coma há semanas, e os médicos não entendem por que ela não morre, por que

0: antes do padre Emanuel Maria rezar e rezarmos a Augusta Rainha, uma das invocações da ladainha de São Miguel que nós fazemos é: São Miguel, socorro muito certo. Num exorcismo, o demônio disse, o padre Francisco Bamonte escreveu, que o próprio Lúcifer disse obrigado por Jesus, que quando nós invocamos São Miguel, ele não pode fazer o que ele queria, dividir, destruir, ele não consegue. E ele disse: porque São Miguel tem um poder maior do que o meu. Claro, dado por Deus, dado por Jesus. Mas eu queria contar um testemunho, já que o irmão vai rezar a São Miguel agora, hoje dia de São Miguel, dos três arcanjos. Uma veterinária, amiga nossa, ontem foi aplicar uma injeção num pitbull. O pitbull estava com a focinheira, estava amarrado o corpo dele, um tipo de coleira que é no corpo, amarrado na grade, mas até o dono ficou longe. Estava com medo do cachorro porque ele estava muito agitado. E ela foi ali atender e dar essa injeção no cachorro. Quando ela foi dar a injeção, o cachorro estava tão agitado que soltou a focinheira e soltou a coleira que estava prendendo ele. O cachorro partiu para cima dela, feriu um pouco a mão dela. Ela ficou serena, ela fez, claro, toda a quaresma de São Miguel conosco. Ela é leiga do nosso Instituto Hesed. Ela disse que nem ela sabe explicar a firmeza e confiança que ela ficou. Olhou para o cachorro e gritou: São Miguel Arcanjo! Nessa hora, nem ela entendeu o que aconteceu. O cachorro se abaixou, orelha submissa, e foi se arrastando de costa até o portão, fugindo dela. O que que o cachorro viu? Ela disse: eu não sei, mas eu tenho certeza que São Miguel não me desamparou. São Miguel, socorro muito certo, rogai por nós. São Miguel, socorro muito certo, rogai por nós. São Miguel, socorro muito certo,
1: rogai por nós.
0: Augusta Rainha dos Céus e Senhora dos Anjos, vós que recebeste de Deus o poder e a missão de esmagar a cabeça de Satanás, humildemente vos rogamos que envieis as legiões celestes para que as vossas ordens persigam e combatam os demônios por toda a parte, refreando a sua audácia e precipitando-os no abismo. Quem como Deus?
1: Ninguém.
0: Quem como Deus?
1: Ninguém.
0: Ó bondosa e carinhosa Mãe, vós sereis sempre o nosso amor e a nossa esperança. Ó Divina Mãe, enviai os santos anjos em nossa defesa, afastando para longe de nós o cruel inimigo.
2: Nós vamos pedir agora o socorro de São Miguel para que as muralhas que existem na nossa casa e na nossa família sejam derrubadas. Como eu disse hoje na homilia de manhã, quando Josué estava para fazer o cerco de Jericó e tomar a cidade, no capítulo anterior do livro de Josué, ele encontra com um personagem misterioso. E ele pergunta para aquele personagem: tu és dos inimigos ou tu és um dos nossos? Naquela hora, aquele personagem misterioso que estava preparado para a batalha olha para ele e diz: eu sou o príncipe dos exércitos do Senhor. Então, os estudiosos de São Miguel entendem que o próprio cerco de Jericó e as muralhas de Jericó foram derrubadas também por intercessão do glorioso arcanjo São Miguel. Por isso agora, você que está aqui conosco, você que está em casa, fica de pé para rezar. Você vai apresentar ao Senhor agora a sua muralha que precisa ser derrubada. É a muralha da maldição, da separação na sua família. É a muralha do câncer que tem ferido tantos da tua casa. É a muralha dos problemas financeiros que parece que nunca tem fim. É a muralha da traição que você enfrenta há tanto tempo. É a muralha do pecado que você não consegue vencer. Tudo aquilo que o inimigo tem feito contra você, nós vamos invocar agora a autoridade de São Miguel. Nós somos dezenas de milhares de pessoas rezando unidos em oração. Essa multidão que reza conosco aqui na Fortaleza Angélica, essa multidão que reza conosco em casa, nós vamos invocar a autoridade do glorioso arcanjo São Miguel. Como em Jericó, as muralhas vão cair, declara isso.
3: Como em Jericó, as muralhas vão cair.
2: poder.

história para três mulheres, uma mulher que reza aqui e duas mulheres que estão em casa. O teu marido saiu de casa com outra mulher e você está rezando por ele sempre, porque você sabe que aquilo foi um engano do inimigo. Você tem um bom marido,

voltar para casa. Você vai dar esse testemunho porque foi hoje. Coração de São Miguel, que a muralha da traição foi derrubada na sua vida. O Senhor me mostra São Miguel intercedendo no céu. E é bonito porque a imagem de São Miguel é dele de joelhos diante do trono de Deus.

câncer. O Senhor me mostra também um homem com câncer no testículo e o Senhor vai lá e vai curar você. Meu filho, não tenha medo, confia em Deus, porque São Miguel alcançou essa cura. Há várias mulheres, não são uma, nem duas, nem três, nem cinco, mas são mais mulheres que recebem a graça também da cura do câncer de mama. Você, minha irmã, toma posse dessa graça.

Você está rezando. São Miguel está derrubando as muralhas de Satanás na sua casa, na sua saúde, na sua vida profissional. São Miguel está intervindo, sim. São Miguel está trazendo a glória de Deus, como o Padre Bem-vindo dizia. Está trazendo adoração para sua casa. Sua casa agora é um santuário de adoração. Você que está aqui presencialmente está diante do Santíssimo, mas você que está na sua casa também. Os anjos de Deus adoram com você. E para terminar, proclama.

0: Porque já vejo essa muralha
1: que o inimigo levantou na minha vida,
0: sendo derrubada
1: pelo poder do nome de Jesus, através do arcanjo São Miguel. Pode aplaudir o Senhor. Glórias a ti, Senhor. Já te louvamos e bendizemos, porque o Senhor é vencedor em nossa vida. E reza com fé, dizendo: São Miguel e todos os santos anjos,
0: combatei e rogai por nós.
1: São Miguel e todos os santos anjos,
0: combatei e rogai por nós.
1: São Miguel e todos os santos anjos,
0: combatei e rogai por nós.
1: São Miguel e todos os santos anjos,
0: combatei e rogai por nós.
1: São Miguel e todos os santos anjos,
0: combatei e rogai por nós.
1: São Miguel e todos os santos anjos,
0: combatei e rogai por nós.
1: Você que já visualiza pela

0: Recebeste de Deus o poder e a missão de esmagar a cabeça de Satanás. Humildemente vos rogamos que envieis as legiões celestes para que as vossas ordens persigam e combatam os demônios por toda a parte, refreando a sua audácia e precipitando-os no abismo.
1: Quem como Deus?
2: Ninguém.
1: Quem como Deus?
2: Ninguém.
1: Ó bondosa e carinhosa mãe,
0: vós sereis sempre o nosso amor e a nossa esperança. Ó divina mãe, enviai santos anjos em nossa defesa, afastando para longe de nosso cruel inimigo.
1: Peço ao Padre Roberto bem-vindo, que possa clamar com você a São Gabriel, pedindo esse fortalecimento que vem do Senhor.
3: Gabriel é aquele que anuncia, e toda a palavra de Deus anunciada produz em nós a salvação, a purificação e o consolo. Todas as pessoas que escutam com fé a palavra são consoladas. Por isso nós vamos pedir agora ao Senhor, pela intercessão de São Gabriel, que Ele dê no interior da nossa alma a graça de sabermos acolher esta palavra. Nós muitas vezes nos perdemos no caminho, ficamos desorientados, porque não sabemos acolher a palavra. E queremos acolher a palavra como palavra humana. A palavra de Deus não é uma palavra humana. Ela se manifesta a nós como palavra humana, mas é palavra divina. Por isso vamos dizer juntos: São Gabriel,
0: São Gabriel,
3: anunciai,
0: anunciai
3: aos meus ouvidos.

0: que me purifica,
1: que me purifica,
0: que me liberta,
1: que me liberta,
0: que traz para mim,
1: que traz para mim
0: confiança e consolo,
1: confiança e consolo.
0: Por isso eu expulso do meu interior,
1: por isso eu expulso do meu interior
0: a tristeza,
1: a tristeza.
0: Expulse agora com suas palavras qualquer espécie de tristeza que tem dentro do seu coração. Tristeza pela depressão, tristeza pela ansiedade, tristeza pela decepção, tristeza porque pensa que não está sendo atendido ou atendida, tristeza porque não consegue progredir. Expulse em nome do Senhor, expulse em nome de Jesus toda espécie de tristeza. A tristeza como inveja, expulse do seu coração. A tristeza adoece, a tristeza enfraquece, a tristeza bloqueia a graça de Deus. Por isso que o anjo Gabriel disse à Virgem Maria: alegra-te cheia de graça, ave cheia de graça. E ela acolheu esta palavra, porque era uma mulher de fé. E digamos juntos ainda, em nome do Senhor Jesus,
1: em nome do Senhor Jesus,
0: pela poderosa intercessão

0: a palavra.
1: A contemplar a palavra.
0: A contemplar a palavra.
1: E a praticar a palavra.
0: E a praticar a palavra.
1: Porque eu vivendo da palavra de Deus.
0: Porque eu vivendo da palavra de Deus.
1: Virão as tempestades.
0: Virão as tempestades.
1: Virão os ventos fortes.
0: Virão os ventos.

0: Que a minha vida,
1: e a minha casa,
0: e a minha casa
1: estará sendo construída,
0: estará sendo construída
1: sobre rocha firme,
0: sobre rocha firme.
1: Mas se eu não escutar a palavra,
0: mas se eu não escutar a palavra,
1: mas se eu não rezar com a palavra,
0: mas se eu não rezar com a palavra,
1: mas se eu não acolher a palavra,
0: mas se eu não acolher a palavra,
1: mas se eu não praticar a palavra,
0: mas se eu não praticar a palavra,
1: certamente as enchentes virão,
0: certamente as enchentes,
1: as tempestades virão,
0: as tempestades virão,
1: os ventos fortes virão,
0: os ventos fortes virão,
1: e a minha casa vai cair,
0: e a minha casa vai cair,
1: e eu vou vacilar,
0: e eu vou vacilar.
1: Por isso eu peço, Senhor Jesus,
0: por isso eu peço, Senhor,
1: a graça
0: Jesus,
1: da alegria,
0: a graça da alegria,
1: a graça da sabedoria,
0: a graça da sabedoria,
1: a graça do discernimento,
0: a graça do discernimento,
1: para já viver aqui hoje e agora,
0: para já viver aqui hoje agora,
1: sob a intercessão de São Gabriel,
0: sob a intercessão de São Gabriel,
1: que me liberta de todo mal,
0: que me liberta de todo mal,
1: pelo nome de Jesus,
0: pelo nome de Jesus,
1: pelo poder de Jesus,
0: pelo poder de Jesus.
1: Amém, amém,
0: amém,
1: amém, amém.
0: Levanta sua cruz ou então seu terço agora, e mandando ainda embora todo espírito de tristeza, de desânimo, de desistência da missão de Deus para você, levanta-te cheio da alegria do Espírito e declara que Deus se levanta, que essa muralha da tristeza já está caída por terra, no nome de Jesus. A muralha do desânimo já caiu.

0: aleluia. Deus é a nossa vitória. Alegra-te, o Senhor está contigo. Alegra-te, São Gabriel está aqui e mostra o sorriso de Jesus para você. Alegra-te, o Senhor está com você nessa batalha. Se você estivesse sozinho, você tinha todo motivo de ser triste, mas você não está só nessa batalha. Glórias a ti, Jesus.
1: Glória a ti, Jesus.
0: E reza com fé dizendo: São Miguel e todos os santos anjos,
2: combatei, rogai por nós.
0: São Miguel e todos os santos anjos,
2: combatei, rogai por nós.
0: São Miguel e todos os santos anjos,

0: e todos os santos anjos,
1: batei, rogai por nós.
0: São Miguel e todos os santos anjos,
1: batei, rogai por nós.
0: Augusta Rainha dos céus e Senhora dos anjos, vós que recebeste de Deus o poder e a missão de esmagar a cabeça de Satanás, humildemente vos rogamos que envieis as legiões celestes para que as vossas ordens persigam e combatam os demônios por toda parte, refreando a sua audácia e precipitando-os no abismo. Quem como Deus?
1: Ninguém.
0: Quem como Deus?
1: Ninguém.
0: Quem como Deus?
1: Ninguém.
0: Ó bondosa e carinhosa mãe, vós sereis sempre o nosso amor e a nossa esperança. Ó divina mãe, enviai os santos anjos em nossa defesa, afastando para longe de nós o cruel inimigo. Eu queria pedir, antes do nosso Padre Roberto bem-vindo, rezar, abençoar e pedir o milagre da libertação dessa nação brasileira. Eu queria pedir que você visualizasse Nossa Senhora visitando todos os lugares dessa nação. Coloque a sua cidade agora, de onde você está, a sua cidade e o seu estado, porque Nossa Senhora ouve o nosso pedido e ela vai, a Imaculada Conceição, vai visitar toda essa nação, nossa padroeira, vai expulsar dessa nação todos os enganos de Satanás. Primeiro, reze com essa canção. Depois dessa canção, peça ao nosso Padre Roberto bem-vindo que faça um clamor de intercessão e uma bênção de libertação por todos nós brasileiros em primeiro lugar. Só existe uma nação onde existem pessoas, e uma nação só é santa se o povo se converte. Por isso ergue sua mão e pede a Nossa Senhora que agora vá lá na sua casa, vá lá naquele que você ama, visite toda essa nação brasileira. Você que está fora do Brasil também, reze por essa nação que nesse momento está precisando tanto dessa oração. Em triunfante peregrinação, Nossa Senhora vai.

0: Você acompanhou e rezou conosco o Terço de Combate, diretamente do Instituto Hessen. Instantemente o
1: pedimos, o pedimos. Se conhecêssemos o valor do santo sacrifício da missa, que zelo não teríamos em assisti-la. São João Maria Vianney.
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0: está no ar a Voz do Brasil. As notícias do governo federal que movimentaram o país no dia de hoje.
1: Olá, boa noite.
2: Boa noite para você que nos acompanha em todo o país.
1: Terça-feira, 29 de setembro de 2026.
2: Vamos aos destaques do dia.
1: Trabalho e emprego.
2: População ocupada ultrapassa os 103 milhões de pessoas de junho a agosto.
1: Um índice de 58%, segundo dados do IBGE.
2: E de acordo com o CAGED, foram criados em 2026 mais de 1 milhão e 1.000 postos de trabalho. Graziela Mendonça.
3: Segundo dados do novo CAGED, o Cadastro Geral de Empregados e Desempregados, foram 166 mil novas vagas de trabalho de carteira assinada criadas em agosto deste ano.
1: Governo pede retirada do ar de mais de 5 mil sites de apostas ilegais.
2: E a ação contra bets irregulares removem 390 páginas e perfis das redes sociais. Luana Karen.
4: Ainda como parte das medidas de combate às bets, as lojas de aplicativos foram notificadas para a retirada de 186 apps até o dia 6 de outubro.
1: E vamos falar hoje sobre a prova de vida do INSS.
2: Atualmente é feita de forma automática com cruzamento de dados oficiais.
1: E uma outra oportunidade para a comprovação é comparecer às urnas durante as eleições.
2: Quem vai dar os detalhes é a presidente do INSS, Ana Cristina Silveira.
5: O TSE, que tem uma base que é consolidada, consegue fazer, após a votação, enviar esses dados para o INSS e com isso a gente consegue fazer a comprovação da vida e continuar com esse benefício ativo.
1: Hoje, na apresentação da Voz do Brasil, eu, Mariana Jundmann e Luciano Seixas.
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1: Desde a publicação da medida provisória que proíbe apostas online no Brasil, na última sexta-feira, foram intensificadas as ações de combate à prática.
2: Bloqueio de sites, remoção de sites e perfis, retirada do ar de aplicativos e conteúdos de publicidade.
1: Os detalhes foram apresentados em uma coletiva de imprensa hoje em Brasília.
4: Em três dias, entre 27 e 29 de setembro, após a edição da medida provisória que proíbe as bets no Brasil, o Ministério da Justiça e Segurança Pública encaminhou à Anatel o pedido de bloqueio de mais de 5.200 sites ilegais de apostas. Quase 400 páginas e perfis em redes sociais tiveram remoção solicitada. De acordo com o secretário nacional de Segurança Pública, Chico Lucas, a medida permitiu aos órgãos competentes seguir o rastro do dinheiro movimentado pelas casas de apostas.
6: Nós não tínhamos instrumentos legais para ir atrás do dinheiro. A MP trouxe obrigações às instituições financeiras, o Banco Central já regulamentou duas resoluções e essas resoluções permitem que nós possamos ir atrás de para onde vai o dinheiro. Isso representou, nos três primeiros dias,